0: é uma chamada legítima.
1: Além disso, a MP estabelece um limite percentual para chamadas curtas, que são aquelas com menos de 6 segundos de duração. Quem fizer ligações em massa poderá sofrer um bloqueio temporário de 15 dias. A Anatel regulamentará os detalhes em até 60 dias e as operadoras que descumprirem a medida poderão ser punidas. Em outra frente, um decreto estabelece regras para aprimorar o serviço de atendimento ao consumidor. Entre elas, está a obrigação de ter sempre uma pessoa para atender demandas no serviço telefônico ou no canal digital. Quem explica é o secretário nacional do consumidor, Ricardo Morichita.
2: A gente está cuidando daquilo que é o mínimo, daquilo que é o essencial, e permitir que o consumidor fale com uma outra pessoa, tenha as informações e possa encaminhar as suas demandas. 7 dias por semana, das 8 às 8.
1: O decreto também determina a continuidade do atendimento e estabelece prazos máximos de espera para falar com um atendente, até 20 segundos para, no mínimo, 80% das demandas atendidas. O ministro da Justiça e Segurança Pública, Wellington César Lima e Silva, falou do esforço conjunto para pôr em prática as medidas de proteção ao consumidor.
3: Envolve diversos ministérios, muitas agências, para chegar num ponto de compreensão de todos os setores que demandam e que também não haja a inobservância das formalidades legais e do acolhimento das legítimas pretensões dos diversos setores da sociedade.
1: A Secretaria Nacional do Consumidor será responsável por fiscalizar e aplicar sanções às empresas que descumprirem as regras. Reportagem Luana Karen.
4: Combate à comunicação ilícita dentro dos presídios brasileiros.
5: Um decreto publicado hoje cria um programa nacional para bloqueio de celulares e de sinais de rádio nas unidades prisionais de todo o país.
4: Para que os bloqueios sejam realizados, os estados e o Distrito Federal precisam aderir de forma voluntária ao programa.
5: Com a adesão, poderão solicitar a aplicação da medida junto à Agência Nacional de Telecomunicações, a Anatel.
6: Foi publicado nesta terça-feira no Diário Oficial da União o decreto que cria o Programa Nacional de Neutralização de Comunicações Ilícitas em Estabelecimentos Penais. Na prática, a medida cria as condições para o bloqueio de celulares utilizados irregularmente em presídios e de sinais de radiocomunicação nos perímetros de segurança penitenciária. Para garantir que não haja comunicação ilícita de dentro dos presídios, o decreto estabelece o bloqueio de terminais de comunicação móvel individualizados, identificados pelo Código Internacional de Identificação de Equipamento Móvel, conhecido como IMEI, e também dos sinais de radiocomunicação no perímetro de segurança penitenciária cadastrado, por meio de bloqueadores de sinais de radiocomunicação. Para que esses bloqueios possam ser feitos, é preciso a adesão voluntária de estados e do Distrito Federal, que poderão solicitar a medida para a Agência Nacional de Telecomunicações, a Anatel. Os bloqueadores de sinal serão operados pelas autoridades estaduais e a Anatel será responsável por planejar, coordenar e fiscalizar o uso dos equipamentos. O mesmo decreto cria também o Cadastro Nacional de Perímetros de Segurança Penitenciária. Por meio dele serão fornecidas informações como as coordenadas georreferenciadas do perímetro de segurança, a descrição da unidade e de seu entorno. Assim, será possível preservar o sinal para núcleos habitacionais e equipamentos públicos próximos. Thaisa Vitória para a Voz do Brasil.
4: O agronegócio e a indústria brasileira firmam novos parceiros comerciais.
5: Os Emirados Árabes Unidos são o mais recente destino das exportações do país, com envio de pescados de captura e cultivo.
4: Além disso, o agronegócio brasileiro diversificou parcerias com a venda de frutas e grãos para a Ásia, África e América Latina.
7: Os Emirados Árabes são os mais novos parceiros comerciais do Brasil, que passou a exportar pescado de captura e de cultivo para o país do Oriente Médio. Kuwait, Nicarágua, Síria, Bangladesh, Costa Rica, Malásia e Nigéria são outros parceiros recentes da agroindústria brasileira e importam principalmente

0: economia brasileira e a busca por diversificação.
1: A atuação ou uma política de desenvolvimento para o agro, ela não envolve só a produção agropecuária, envolve muito mais do que isso. Por isso que a missão número um da nova indústria Brasil é justamente a agroindústria e todas as cadeias, ou toda a cadeia produtiva que ela envolve, de máquinas, fertilizantes, tecnificação, serviços, tecnologia. Eu falo, vai da semente à indústria espacial, vai da semente à previsão do tempo, à meteorologia, ao radar, ao sistema de irrigação, tudo isso envolve a agroindústria. E quando a gente fala...
0: No acumulado de janeiro a setembro de 2026, as vendas externas ultrapassaram 284 bilhões de dólares. Os setores que mais exportam são indústria de transformação, que vende matéria-prima para a indústria, indústria extrativista e agropecuária. Reportagem Graziele Bezerra.
2: Encerrou neste domingo a Operação Nossa Senhora Aparecida 2026, que fiscalizou as rodovias federais de todo o país.
3: A Polícia Rodoviária Federal concentrou esforços na rodovia Presidente Dutra, que dá acesso à cidade de Aparecida, em São Paulo, e também na BR-316, que dá acesso a Belém, no Pará.
2: A ação da PRF buscou coibir acidentes no entorno desses municípios, por conta da grande movimentação de pessoas que caminharam pelas estradas em direção ao Santuário Nacional de Aparecida e Auxílio de Nazaré.
3: Foram registrados 926 acidentes, com 68 mortes e mais de 900 feridos. De acordo com a porta-voz da PRF, Natália Guimarães, foram cerca de 45 mil testes de alcoolemia aplicados nas estradas durante o feriado.
4: Em todo o país, a PRF fiscalizou mais de 124 mil pessoas e veículos, o que gerou quase 44 mil testes de alcoolemia e 747 infrações envolvendo embriaguez. Nós também tivemos quase 4 mil ultrapassagens irregulares, o que geram justamente as colisões frontais, acidente que mais gera morte nas rodovias, e também 22 mil infrações por excesso de velocidade.
2: E uma correção, a operação Nossa Senhora Aparecida foi encerrada na segunda-feira, dia do feriado. A PRF apreendeu ainda mais de 2 toneladas de maconha e 34 quilos de cocaína. Ao todo, 356 pessoas foram detidas.
3: O Amazonas registrou 549 focos de incêndios florestais nos últimos 2 dias, mais da metade do total contabilizado em todo o mês de outubro do ano passado.
2: O Ministério da Integração e do Desenvolvimento Regional reconheceu situação de emergência em 36 municípios por conta dos episódios.
3: Uma força-tarefa entre a União, governo estadual e municípios atua no combate aos focos e na assistência às pessoas atingidas.
5: Os ministros do Meio Ambiente e Mudança do Clima, João Paulo Capobianco, e da Integração e do Desenvolvimento Regional, Valdez Góes, sobrevoaram áreas atingidas pelo fogo na região de Altazes, no Amazonas. A comitiva também acompanhou as operações no Centro Integrado de Comando e Controle em Manaus. O ministro do Meio Ambiente e Mudança do Clima, João Paulo Capobianco, anunciou o reforço das ações de combate ao fogo.
6: Nós estamos trabalhando em parceria com o governo do Amazonas e todos os estados da Amazônia, conforme hoje o comandante apresentou para nós, para ampliar a rede de ação do Corpo de Bombeiros.
5: Foram encontrados focos de incêndio em áreas de floresta preservada e de difícil acesso, o que indica a possibilidade de ação humana e intencional. O ministro da Integração e do Desenvolvimento Regional, Valdez Góes, destacou a mobilização conjunta dos governos federal, estadual e municipal. Ressaltou ainda que, além de combater os incêndios, é necessário garantir assistência às pessoas atingidas.
7: Uma coisa é enfrentar em todas as frentes e empregar toda a força que puder, o governo federal junto com o estado e municípios, para apagar o fogo. A outra é assistir pessoas que já estão, de alguma forma, precisando de ajuda humanitária, de assistência médica, com resultado do incêndio.
5: Ao todo, o governo federal mobilizou 11 aeronaves e 250 brigadistas. 6 aeronaves já chegaram ao estado e outros 40 brigadistas estão a caminho. Desde o início da temporada, o IBAMA extinguiu 236 incêndios no Amazonas e ainda atua no combate a outros 22 focos ativos. Reportagem Pablo Mundim.
2: E diante do aumento das queimadas no Amazonas, o Ministério da Saúde mobilizou a Força Nacional do SUS para reforçar os serviços de saúde na região.
3: A equipe técnica da pasta desembarcou no estado para mapear as principais demandas e garantir atendimento à população, incluindo as comunidades.

0: comunidades indígenas.
1: Uma das principais preocupações é com o aumento das doenças respiratórias causadas pela exposição à fumaça, principalmente em crianças e idosos.
0: Com o diagnóstico, o Ministério da Saúde vai planejar a disponibilidade de profissionais para atuar na região, além de insumos e transporte de pacientes que precisam de atendimento prioritário.
1: Pela primeira vez no país, produtos artesanais de higiene pessoal e cosméticos têm regras específicas para a produção e comercialização.
0: As novas diretrizes foram aprovadas pela Agência Nacional de Vigilância Sanitária, Anvisa, e publicadas no Diário Oficial da União.
1: Agora, esses produtos contam com normas específicas mais simples, que levam em consideração a realidade dos produtores artesanais.
2: Há cerca de um ano, Juliana Viola fez uma transição de carreira para se dedicar ao que realmente gosta: produzir sabonetes, shampoos, difusores de ar de forma artesanal. Ela conta que tem todo o cuidado ao comprar matéria-prima para garantir que seus produtos não provoquem danos à saúde de seus clientes.
3: Todos os óleos essenciais que eu utilizo, toda matéria-prima, elas têm a certificação. Então, e as ervas que eu compro são de ótima procedência, só compro em locais que me certificam da segurança.
2: Quem fabrica de forma artesanal produtos de higiene pessoal, como sabonetes em barra, óleos e manteigas corporais, shampoos sólidos, perfumes, desodorantes naturais, sais de banhos e outros produtos similares, assim como Juliana, não vai mais precisar seguir as mesmas exigências aplicadas às grandes indústrias nacionais. É que a Agência Nacional de Vigilância Sanitária, Anvisa, resolveu simplificar a vida desses produtores artesanais. O diretor substituto da Agência Nacional de Vigilância Sanitária, Anvisa, Marcelo Moreira, explica o que muda para esses produtores.
4: Eles deverão controlar adequadamente as matérias-primas que são utilizadas na fabricação desses produtos. Eles devem evitar contaminações, manter os produtos organizados e devem avaliar a qualidade do produto final antes de colocá-lo à venda da população. Produtos, eles deverão informar ao consumidor a composição do produto, a data da fabricação, o prazo de validade, o endereço de produção, contatos do produtor e a identificação clara de que esse produto trata-se de um produto artesanal.
2: As normas se aplicam a quem produz em pequena escala, de forma predominantemente manual, com domínio completo de todas as etapas, como, por exemplo, a escolha dos ingredientes até a embalagem, sem terceirizar nenhuma parte do processo. Sobre a comercialização, a norma prevê que o produtor poderá fazer vendas em loja própria, feiras de artesanato, redes sociais e sites de marketplace próprios. As regras entram em vigor 60 dias após a publicação. Reportagem Cleide Lopes.
0: A falta de conhecimento sobre direitos das pessoas com deficiência pode gerar situações de constrangimento.
1: É o caso daqueles que sofrem do transtorno do espectro autista e outras condições ocultas que não se manifestam por traços corporais, as chamadas deficiências não visíveis.
0: A legislação brasileira estabelece regras para o atendimento prioritário e obriga estabelecimentos a identificarem essas prioridades.
1: Saiba mais na reportagem de Luciano Colares de Holanda.
5: Pessoas com deficiência, autistas, idosos com mais de 60 anos, gestantes, lactantes, pessoas com crianças de colo, pessoas obesas, indivíduos com mobilidade reduzida e doadores de sangue têm prioridade no atendimento garantida por lei. Mas muitos deles ainda passam por constrangimentos em serviços públicos e estabelecimentos comerciais. Camila Matricardi, de Brasília, tem um filho autista de 18 anos. Caio é nível de suporte 1 e, segundo a mãe, os dois enfrentam uma série de dificuldades no dia a dia.
6: Teve uma vez que eu estava no supermercado e a gente estava na fila, eu entrei na fila de atendimento prioritário. E as pessoas da fila começaram a me olhar. E nisso, uma mulher que estava já quase para pagar, fez um comentário do rapaz do caixa. Realmente, o que é visível, as pessoas já automaticamente se vê que respeitam, tipo, ah, não, tudo bem. E o dele teve ali aquele julgamento por um tempo ali, e eu tava assim, que são esses olhares para mim, sabe?
5: Diferente de deficiências com marcadores visíveis, o transtorno do espectro autista e outras condições ocultas não se manifestam por traços corporais. Por isso, a comprovação pode ser feita apresentando documentos oficiais, como a carteira de identificação da pessoa com transtorno do espectro autista, como explica Edilson Barbosa, advogado e presidente do movimento Orgulho Autista Brasil.
7: Ela é uma carteirinha que tem que ser emitida no seu município para gratuitamente para pessoas autistas. Então a gente pede, se no seu município não está emitindo, cobre e faça sua CIPTEA, porque com ela, aí você garante aí o seu direito de atendimento prioritário. Não basta só falar que é autista. Às vezes você tem que mostrar. E para mostrar, em vez de andar com laudo, aquele papel que o médico emite, você mostra sua carteirinha.
5: Estabelecimentos privados e órgãos públicos devem adequar placas e painéis de sinalização para incluir todos os grupos contemplados pela lei. Em caso de descumprimento da prioridade, a denúncia pode ser feita ao PROCON do município, do estado ou do Distrito Federal, se forem estabelecimentos comerciais. Já para descumprimentos em qualquer instituição, pública ou privada, é possível acionar o Disque Direitos Humanos, Disque 100. Reportagem Luciana Colares de Holanda.
8: Dicas do Enem.
9: Oi, meu nome é Antônia Barbosa e a minha dúvida é: o que eu devo fazer nos últimos 30 dias antes do Enem?
10: Tá faltando pouco, né? Dia 8 de novembro já é o primeiro dia das provas. O professor de História, Fábio dos Santos Reis, disse que nesse momento, na reta final, é hora de fazer revisão do conteúdo.
11: Agora o importante é fazer revisão de exercícios ou mesmo das antigas provas para que o candidato ele possa ter uma dimensão melhor daquilo que é cobrado no Enem. Chegou ali 4 semanas antes da prova, é exercício. Ou exercícios inspirados nas provas do Enem ou diretamente a resolução de provas anteriores mesmo. Então, muitos dos alunos, inclusive, fazem simulados, aqueles que, às vezes, têm um pouco mais de possibilidade, às vezes, conseguem imprimir esses simulados para irem fazendo em casa. É aplicação prática, é aquela ideia de aplicando os conhecimentos mesmo.
10: É isso aí. Se prepare e acompanhe as nossas dicas toda terça-feira aqui na Voz do Brasil e também na radiogov.ebc.com.br.
0: A educação digital e midiática foi instituída ano passado como elemento curricular obrigatório prevista na Base Nacional Comum Curricular.
1: A ideia é acompanhar a evolução tecnológica e promover o uso de dispositivos digitais nos espaços escolares, com incentivo a práticas éticas e igualitárias.
0: Para guiar essas diretrizes, o Ministério da Educação criou duas estruturas para fortalecer ações na rede pública de ensino sobre conectividade, educação digital e midiática e inteligência artificial.
12: O Ministério da Educação instituiu duas estruturas para fortalecer a implementação das políticas de educação digital e midiática, inovação e conectividade nas redes públicas de ensino. O Comitê Nacional de Educação Digital e Midiática, Inovação e Conectividade e a Rede Nacional de Articuladores. A iniciativa busca aproximar o MEC das secretarias estaduais e municipais de educação e fortalecer a cooperação entre os diferentes níveis de governo. O Comitê Nacional de Educação Digital e Midiática, Inovação e Conectividade tem caráter consultivo. Entre as suas atribuições estão acompanhar e apoiar ações de conectividade, infraestrutura tecnológica, educação digital e midiática, além de inovação pedagógica. Já a Rede Nacional de Articuladores vai fortalecer e articular ações estratégicas de apoio à implementação curricular. Suas atribuições incluem a implementação de ações de monitoramento, formação continuada, produção de materiais orientativos e, principalmente, um espaço estruturado para trocas de experiências. A rede vai contar com articuladores nacionais, territoriais, estaduais e das capitais. Para mais informações, acesse o portal gov.br/mec. Locução, Thalita Albuquerque. Reportagem, Flávia Fernanda.
1: O Instituto Nacional de Estudos e Pesquisas Educacionais Anísio Teixeira, o INEP, liberou para consulta o cartão de confirmação para quem teve o pedido aprovado para a reaplicação da prova nacional docente.
0: O documento já está disponível no sistema PNT, dentro da página do participante. É pelo cartão que o candidato confere as informações mais importantes, como o local e o horário do exame.
1: A reaplicação da prova acontece no próximo domingo, dia 18 de outubro.
0: Para mais informações, acesse pnd.inep.gov.br. Repetindo, pnd.inep.gov.br.
1: E essas foram as notícias do governo federal.
0: Uma realização da Secretaria de Comunicação Social da Presidência da República.
1: Com produção da empresa Brasil de Comunicação.
0: Fique agora com as notícias do Poder Judiciário e do Congresso Nacional. Boa noite.
1: Boa noite e até amanhã.
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15: Evento do Supremo Tribunal Federal promove debate sobre constitucionalidade digital.
16: Justiça do Trabalho em Alagoas condena empresa de telemarketing por restrições ao uso do banheiro e assédio moral.
15: Superior Tribunal de Justiça mantém indenização à comunidade indígena do Rio de Janeiro por reportagem que a associou ao tráfico de drogas.
16: Boa noite, eu sou Marcela Luiza.
15: E eu sou Walter Lima.
16: O presidente do Supremo Tribunal Federal, ministro Edson Fachin, recebeu nesta terça-feira, em audiência solicitada pela Polícia Federal, o diretor-geral da instituição, Andrei Rodrigues. Entre os temas tratados estão as investigações relacionadas ao Banco Master, ameaças dirigidas a ministros do STF e o andamento dos inquéritos relacionados ao INSS e ao Banco Master.
15: O presidente do Supremo pediu celeridade da Polícia Federal para o fim do inquérito 4781, tendo a Polícia Federal adiantado que vai analisar as eventuais diligências pendentes.
16: Ocorreu na manhã de hoje, no Supremo Tribunal Federal, a quarta edição do programa Diálogos Institucionais.
15: O projeto debate os limites da constitucionalidade. Marcelo Della Libera.
17: O tema do encontro foi constitucionalismo digital e os impactos das novas tecnologias na vida das pessoas, como destacou o professor universitário e integrante do Centro de Estudos Constitucionais do STF, Ingo Sarlet.
18: É que a Constituição passou a ser também um instrumento que deve estabelecer um marco sobre justamente essas questões que envolvem a transformação digital, os desafios que ela representa, inclusive em termos de risco e até mesmo violações sistemáticas de direitos, como acontece com a desinformação, especialmente no processo eleitoral.
17: O diretor do Centro de Estudos Constitucionais do Supremo, Fernando Facuri Scaff, destacou que o diálogo constitucional entre os poderes é importante para que todos falem a mesma língua.
19: A importância desses encontros envolve uma participação do Congresso Nacional nas duas casas e também do sistema de justiça, porque muitas questões destas estão pendentes de regulação, por um lado, que são fatos extremamente novos, tudo que se refere ao mundo digital, à regulação dessas matérias, e por outro lado, uma parte delas já está judicializada.
16: Superior Tribunal de Justiça mantém condenação da editora Globo a indenizar por danos morais a comunidade Guarani de Bracuí, em Angra dos Reis, no Rio de Janeiro.
15: Em reportagem, os indígenas foram associados ao tráfico de drogas. Fátima Uchoa.
20: Na reportagem da editora Globo, também foi afirmado que a comunidade receberia cachaça em troca de maconha. A indenização foi fixada em R$ 50 mil pela Justiça Federal Fluminense. No STJ, ao manter essa indenização e reconhecer que o Ministério Público é parte legítima para a propor ação em favor da comunidade indígena Guarani de Bracuí por danos causados pela publicação jornalística, o relator ministro Ricardo Vilas Boas Cueva apontou que a liberdade de expressão e de imprensa devem ser conciliadas com o direito de proteção à honra e à dignidade, o que não ocorreu nesse caso.
16: Justiça do Trabalho em Alagoas condena a empresa de telemarketing por restrições ao uso do banheiro e assédio moral.
3: Trabalhadora vai receber R$15 mil de indenização. Simone Moura.
21: A justiça entendeu que a política de pausas da Alma Viva Experience S.A. em Maceió prejudicava especialmente as mulheres por desconsiderar necessidades como a do período menstrual, da gestação e do pós-parto. Depoimentos mostraram que as pausas eram limitadas a 5 minutos e podiam prejudicar as metas dos funcionários. A nona vara do trabalho também reconheceu assédio moral e rescisão indireta do contrato. Cabe recurso.
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16: Uma boa noite.
3: E até amanhã.
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23: Eu sou Paula Groba.
24: E eu sou Humberto Pinheiro.
23: E estes são os destaques de hoje do Jornal do Senado, que começa agora.
24: PEC da Segurança Pública pode ter votação concluída em comissão na quarta-feira.
23: Projeto prevê aquecedores solares obrigatórios em habitações do programa Minha Casa Minha Vida.
24: Comissão pode votar alívio na contribuição previdenciária dos militares.
23: Boa noite.
24: Boa noite.
23: Mais recursos, maior integração entre as forças policiais e regras mais rigorosas para combater facções criminosas, milícias e outras organizações. Esses são alguns dos principais pontos da PEC da Segurança Pública, que pode ter votação concluída pela Comissão de Constituição e Justiça na próxima quarta-feira.
24: A proposta busca reforçar o combate ao crime no país. O texto base foi aprovado pela Comissão de Constituição e Justiça do Senado, com mudanças propostas pelo relator, senador Rogério Carvalho, do PT de Sergipe. Repórter Bruno Lourenço.
25: A proposta de emenda à Constituição, já aprovada na Comissão de Constituição e Justiça, institucionaliza o Sistema Único de Segurança Pública e confere à União a competência para estabelecer diretrizes gerais para o setor. A PEC expande ainda atribuições da Polícia Rodoviária Federal ao permitir o policiamento ostensivo de ferrovias e hidrovias federais. Prevê um regime especial mais rigoroso para chefes de organizações criminosas e admite a criação de polícias municipais de natureza civil. A CCJ vota nesta quarta-feira algumas sugestões de alterações no texto base. O senador Carlos Portinho, do PL do Rio de Janeiro, por exemplo, quer incluir as Forças Armadas entre as beneficiárias dos recursos destinados à segurança quando militares atuarem em atividades de proteção e defesa civil, contra delitos transfronteiriços e na garantia da lei e da ordem.
26: A ausência de previsão expressa quanto à destinação de recursos do Fundo Nacional de Segurança Pública para essas operações gera insegurança jurídica e limita a capacidade de resposta do Estado frente às ameaças do alcance nacional. Aqui falamos de soberania.
25: O relator, senador Rogério Carvalho, do PT de Sergipe, no entanto, recomenda a rejeição da emenda.
27: As Forças Armadas têm o seu próprio regramento de financiamento, que é um outro debate que precisa ser feito num outro lugar. E se ele for convocado, deverá ter reforço orçamentário naquilo que é o lugar do financiamento da segurança pública.
25: A PEC assegura para o desenho das ações de segurança pública receitas vinculadas ao Fundo Nacional de Segurança Pública e ao Fundo Penitenciário Nacional, vedados os contingenciamentos.
23: E militares aposentados que recebem até o teto do regime geral podem ficar isentos da contribuição previdenciária.
24: É o que determina um projeto de lei que está pronto para ser votado na Comissão de Assuntos Econômicos. Raíssa Abreu conta mais.
2: Está pronto para votação na Comissão de Assuntos Econômicos o relatório do senador Efraim Filho, do PL da Paraíba, a um projeto de lei que alivia a cobrança previdenciária de militares aposentados e seus pensionistas. Apresentada pelo deputado Cabo Gilberto Silva, também do PL da Paraíba, a proposta determina que a contribuição só vai incidir sobre a parte da remuneração que ultrapassar o teto do regime geral da Previdência. O senador Efraim Filho é favorável ao projeto. Ele destacou que a mudança vai corrigir uma distorção histórica que vem corroendo as remunerações dos militares inativos. O senador explicou que os militares são a única categoria do serviço público que paga contribuição previdenciária sobre o total dos vencimentos, o que prejudica quem ganha menos. Depois de passar pela Comissão de Assuntos Econômicos, a proposta vai ser analisada pela Comissão de Assuntos Sociais.
4: Empresas poderão ajudar os funcionários a comprar medicamentos em troca de descontos no imposto de renda.
24: O projeto que cria o Programa de Medicamentos do Trabalhador está pronto para votação na Comissão de Assuntos Econômicos. Repórter Marcela Cunha.
5: O projeto permite que empresas ajudem a pagar os medicamentos de seus funcionários e dependentes. A proposta do senador Everton, do PDT do Maranhão, cria o Programa de Medicamentos do Trabalhador, que funcionaria de forma semelhante ao Vale Alimentação. As empresas que aderirem ao programa poderão dividir com os empregados os custos dos remédios e receber incentivos fiscais. O Everton afirma que a iniciativa poderá aliviar o orçamento das famílias.
6: A empresa que aderir ao programa tem desconto no imposto de renda. Isso vai ajudar muito as pessoas que precisam comprar medicamentos que não estão na farmácia popular.
5: O relator na Comissão de Assuntos Econômicos, senador Nelsinho Trade, do PSD de Mato Grosso do Sul, apresentou parecer favorável ao projeto, mas sugeriu mudanças. Entre elas, um limite de R$ 90,00 mensais por funcionário para o cálculo do incentivo fiscal concedido às empresas. Se aprovado na Comissão de Assuntos Econômicos, o projeto seguirá para a Comissão de Assuntos Sociais, onde poderá receber a decisão final do Senado.
4: O Senado também pode votar uma proposta que estimula o uso de aquecedores solares de água em residências. O texto está sob análise da Comissão de Meio Ambiente.
24: Uma das ideias é tornar o equipamento obrigatório em obras do programa Minha Casa, Minha Vida. Repórter César Mendes.
7: O projeto cria o Programa Nacional de Incentivo ao Uso de Aquecedores Solares de Água, Pronasol, prevendo que o governo federal defina localidades em que será obrigatória a instalação desses equipamentos pelo programa Minha Casa Minha Vida. O saque do FGTS, uma única vez, para a compra de aquecedores solares destinados à residência própria, também está previsto. O autor, senador astronauta Marcos Pontes, do PL de São Paulo, disse que a adoção das medidas propostas vai contribuir para a economia de energia elétrica e para a redução dos impactos ambientais.
8: Num país como o nosso, localizado com bastante insolação, sem dúvida nenhuma isso aí vai ser um ganho grande também para a construção civil na utilização desses sistemas.
7: Após a análise da Comissão de Meio Ambiente, o projeto seguirá para a Comissão de Infraestrutura.
4: A senadora Damaris Alves, do Republicanos do Distrito Federal, defendeu a investigação de condutas de ministros do Supremo Tribunal Federal pelo Senado. Ela rejeitou a possibilidade de acordos para evitar tensões entre as instituições e citou suspeitas de corrupção, decisões judiciais e medidas de censura.
24: Para Damaris, as condutas dos ministros devem ser apuradas na próxima legislatura.
9: Não serei fiadora de impunidade e vou trabalhar incansavelmente para que a lei valha para todos. Ninguém vem com essa história de diálogo pela governabilidade, de diálogo para não ter tensão entre esta casa e a outra. E o recado é claro, não tem acordo.
4: Já o senador veneziano Vital do Rego, do MDB da Paraíba, destacou as manifestações populares ocorridas em diversos estados do país nos últimos dias. Estudantes e movimentos sociais participaram da mobilização em defesa de pautas como educação e garantia de direitos.
23: direitos sociais.
24: Durante os atos, os participantes também pediram o fim da chamada escala 6x1, a proposta que reduz a jornada de trabalho para 40 horas semanais, sem redução salarial, está em discussão no plenário do Senado Federal e pode ser votada em primeiro turno ainda nesta semana. Veneziano Vital do Rego defendeu que a população continue mobilizada.
0: Quero enaltecer a presença às ruas dos milhões de brasileiros que ganharam a Avenida Paulista, que ganharam Copacabana, que estiveram em Pernambuco, em João Pessoa, no Rio Grande do Sul, em Campina Grande, em Santa Catarina, em todas as partes.
23: E senadores concluíram nesta terça-feira a quarta sessão de debates sobre a PEC que acaba com a escala 6x1. A proposta reduz a jornada para 40 horas semanais, com duas folgas e sem redução salarial. Defensor da mudança, o senador Paulo Paim, do PT do Rio Grande do Sul, afirmou que a medida é uma questão de direitos humanos, por garantir mais tempo para o descanso e o convívio familiar.
24: A última sessão de debates está prevista para esta quarta-feira. Em seguida, o plenário poderá votar a PEC em primeiro turno. A liderança do governo já recolhe assinaturas para pedir agilidade na votação em segundo turno. Paim defendeu a aprovação unânime da proposta, que classificou como a conquista de dignidade para os trabalhadores.
1: Asseguramos que o direito ao tempo não seja uma pauta meramente econômica. É uma causa civilizatória, é uma causa de direitos humanos.
24: Com edição de Paulo Groba e trabalhos técnicos de Eliseu Caires, o Jornal do Senado fica por aqui. Acompanhe agora as notícias da Câmara dos Deputados. Boa noite.
23: Boa noite e até amanhã.
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11: Parlamentares analisam medidas de apoio às pessoas com deficiência.
12: Um dos projetos implanta delegacias para atendimento especializado.
13: Outra proposta cria qualificação de pessoas com deficiência na cultura.
17: Boa noite. A Câmara aprovou medidas de apoio para a qualificação profissional de pessoas com deficiência no setor cultural. A repórter Paula Bittar acompanhou a votação.
18: A Comissão de Constituição e Justiça da Câmara aprovou um projeto que prevê recursos para a formação e qualificação profissional de pessoas com deficiência no setor cultural. A proposta inclui dispositivo na lei que criou a Política Nacional Aldir Blanc de Fomento à Cultura para prever que entre as ações e projetos culturais que recebem apoio e fomento da União, estados e municípios estejam ações e iniciativas culturais que promovam a formação e a qualificação das pessoas com deficiência para atuação no mercado cultural. O relator, deputado defensor Estélio Denner, do União de Roraima, recomendou a aprovação por entender que o projeto se harmoniza com os inúmeros dispositivos constitucionais que concedem especial proteção às pessoas com deficiência. O projeto, que prevê recursos para a formação e qualificação profissional de pessoas com deficiência no setor cultural, segue agora para a análise do Senado. Da Rádio Câmara de Brasília, Paula Bittar.
10: Direitos Humanos.
28: Jandira Fegali, do PCdoB do Rio de Janeiro, defende a política de direitos sociais do país. Ela faz um alerta sobre os riscos para o bem-estar da população que podem ser causados por mudanças constitucionais sem fundamento na realidade.
17: Jandira Fegali considera que a proteção das conquistas sociais dos brasileiros deve estar no centro do debate nacional. A parlamentar cita o SUS e a educação pública entre as políticas que precisam ser fortalecidas, independentemente de quem estiver no poder.
10: Segurança Pública.
28: Avança na Câmara a proposta que cria as delegacias especializadas no atendimento às pessoas com deficiência. A repórter Silvia Munhato explica.
29: A Comissão de Defesa dos Direitos das Pessoas com Deficiência da Câmara dos Deputados aprovou o projeto que cria nos estados e no Distrito Federal as delegacias especializadas no atendimento às pessoas com deficiência. Pela proposta, o Poder Executivo deverá regulamentar a instalação gradual das delegacias, de acordo com a demanda de cada região. Por recomendação da relatora na comissão, a deputada doutora Alessandra Haber, do Podemos do Pará, foi aprovada a versão da Comissão de Segurança Pública para o projeto do deputado Juninho do Pneu, do PSDB do Rio de Janeiro. A principal mudança em relação ao texto original foi a previsão de financiamento pelo Fundo Nacional de Segurança Pública. Segundo a relatora, essa alteração dá à proposta maior viabilidade administrativa e financeira. De acordo com o texto aprovado, as delegacias deverão contar com equipes multiprofissionais formadas por delegados, investigadores, escrivães, psicólogos, assistentes sociais, intérpretes da língua brasileira de sinais e profissionais de apoio. A proposta que cria as delegacias especializadas no atendimento às pessoas com deficiência será analisada agora pela Comissão de Constituição e Justiça. Da Rádio Câmara de Brasília, Silvia Munhato.
3: Ciência e tecnologia.
14: Uma comissão da Câmara aprovou regras para reforçar investigações de crimes cometidos pela internet. Saiba mais com a repórter Maria Neves.
15: A Comissão de Segurança Pública da Câmara aprovou o projeto do deputado Domingos Neto, do PSD do Ceará, que institui medidas voltadas a inibir crimes na internet e aumentar a pena para quem comete esse tipo de delito. Além de criar um tipo penal para organização criminosa digital, a proposta determina que a Justiça suspenda ou bloqueie perfis e contas usados para praticar crimes de forma continuada. Atualmente, a lei prevê a retirada de conteúdos específicos por meio de ordem judicial, mas não trata do bloqueio de contas, perfis ou canais na rede de computadores. A medida define organização criminosa digital como grupo de 3 ou mais pessoas que use a tecnologia para cometer crimes com pena máxima superior a 4 anos ou que atue em mais de um país. Pelo texto aprovado, apresentado pelo relator, deputado Capitão Alberto Neto, do PL do Amazonas, a pena para quem integrar, organizar, chefiar ou financiar organização criminosa digital será de 4 a 8 anos de reclusão, além da punição correspondente ao crime praticado. As penas serão aumentadas de 1/3 a 2/3 quando os criminosos utilizarem ferramentas avançadas para dificultar a identificação dos autores. O mesmo acréscimo é previsto para ataques a instituições financeiras, serviços públicos essenciais ou infraestrutura crítica, como os sistemas utilizados pelo mercado financeiro. Ainda de acordo com a proposta, empresas de tecnologia, provedores de internet e instituições financeiras serão obrigadas a colaborar com as autoridades na identificação de suspeitos de cometer crimes virtuais. Outro ponto permite ao Banco Central determinar o bloqueio temporário de contas, valores ou transações financeiras sempre que houver indícios de lavagem de dinheiro, fraudes financeiras ou outros crimes com risco imediato de dissipação dos recursos. O projeto que prevê medidas para coibir crimes virtuais ainda será analisado pela Comissão de Constituição e Justiça e terá de ser votado pelo plenário. Se aprovado, poderá seguir para análise do Senado. Da Rádio Câmara de Brasília, Maria Neves.
3: Economia.
28: Mauro Benevides Filho, do União do Ceará, questiona a proposta de orçamento da União para 2027, estimada em 7,5 trilhões de reais, e alerta para o impacto dos juros da dívida pública que, segundo ele, devem alcançar 1 trilhão e 300 bilhões de reais no ano.
14: O legislador também contesta os valores divulgados sobre as despesas previdenciárias. Mauro Benevides Filho teme que o governo federal descumpra a regra constitucional que determina o limite de tomada de empréstimos, sob o risco de tornar insustentáveis as contas públicas.
28: Luiz Lima, do Novo do Rio de Janeiro, critica a política econômica vigente no país. Ele classifica como preocupante a perda do poder de compra da população e aponta o preço dos alimentos e os baixos salários como sinais das dificuldades enfrentadas pelos brasileiros.
14: Luiz Lima também avalia que o aumento do número de beneficiários de programas
2: programas sociais reflete a falta de oportunidade de trabalho. Para o parlamentar, é preciso priorizar a geração de empregos, reduzindo a dependência da população em relação aos incentivos assistenciais.
28: Bom Gás, do PT do Rio Grande do Sul, defende as medidas do governo federal para ajudar os micro e pequenos empreendedores com ampliação do limite de faturamento, renegociação de dívidas bancárias e acesso a mais recursos.
2: De acordo com Bom Gás, apoiar pequenos negócios amplia investimentos e favorece o crescimento econômico, beneficiando trabalhadores e parcelas mais amplas da população, em conformidade com as políticas públicas de promoção de oportunidades para os brasileiros.
28: Ricardo Maia, do MDB da Bahia, ressalta a necessidade de manter as políticas sociais e econômicas em vigor, priorizando os problemas concretos da população, como o fim da fome, do endividamento e o acesso à saúde, à educação e ao mercado de trabalho.
2: Ricardo Maia também critica o discurso de ódio e a polarização, lamentando que a política tenha sido transformada em disputa entre torcidas, alheia às condições reais de vida da maioria dos brasileiros e à luta por um futuro promissor.
10: Saúde.
28: A Câmara está debatendo a alternância entre medicamentos biológicos e biosimilares. Saiba mais sobre os usos dessas substâncias com a repórter Agui Pontes.
6: A Comissão de Saúde da Câmara dos Deputados aprovou uma proposta que permite a troca entre medicamentos biológicos e biosimilares. Para que a troca seja possível, é necessário haver critérios técnicos observados, acompanhamento clínico e de efeitos colaterais. A principal diferença entre esses medicamentos é a origem. Os biológicos são naturais e os biosimilares são sintéticos. A deputada Silvia Cristina, do PP de Rondônia, relatora da Comissão de Saúde, explica como se deu as discussões sobre o projeto.
16: Antes nós tínhamos um entrave, né, porque os biosimilares eram de complexo ativo, mas passado com o tempo, viu-se que podia ser feita essa dispensação, porque já não teria mais problema, especialmente com parte da vigilância sanitária. Então nós fizemos um relatório pela aprovação, então essa dispensação ela é possível para garantir, é claro, um desenvolvimento melhor com relação à saúde.
6: Os medicamentos biológicos são produzidos a partir de células ou organismos vivos. Por virem dessa fonte, as moléculas geradas são grandes e complexas, como um anticorpo, por exemplo. Por causa dessas características, os medicamentos biológicos tendem a se degradar mais facilmente, com mudanças pequenas, como a de temperatura, e não permitem cópias idênticas. Por outro lado, os biosimilares são medicamentos desenvolvidos de forma artificial para apresentar semelhança com um medicamento biológico original, trazendo o mesmo efeito e obedecendo a normas técnicas específicas. Quando surgiram, trouxeram junto muitas dúvidas sobre sua segurança e principalmente sobre a segurança em fazer a alternância entre os medicamentos biológicos e biosimilares. A relatora Silvia Cristina explica que hoje em dia essa inquietação foi superada, dado o acúmulo de estudos, não só por parte da Agência Nacional de Vigilância Sanitária, a Anvisa, mas de órgãos como a Organização Mundial da Saúde e a Agência Europeia de Medicamentos. Ela defende que a proposta procura estabelecer na legislação os tipos de medicamentos e prever a segurança da alternância entre os dois tipos, desde que tenha acompanhamento técnico. A proposta que permite a troca entre medicamentos biológicos e biosimilares espera análise na Comissão de Finanças e Tributação. Da Rádio Câmara, de Brasília, Agui Pontes.
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10: Trabalho.
2: E Gilvan Alencar, do PSB do Ceará, defende o fim da escala de trabalho 6x1, com a adoção de 2 dias de descanso por semana. O congressista critica parlamentares que, segundo ele, mudaram de posição sobre o tema durante o período eleitoral.
5: E Dilvan Alencar questiona a proposta de negociação direta entre patrões e empregados para definir a jornada de trabalho. O parlamentar considera que a mudança na legislação deve priorizar os direitos dos trabalhadores, independentemente das disputas políticas.
7: Benedita da Silva, do PT do Rio de Janeiro, defende a aprovação do fim da escala de trabalho 6x1, destacando a mobilização nacional em favor de 2 dias de descanso por semana. A deputada avalia que a pressão popular tem levado parlamentares contrários à mudança a rever suas posições.
5: Benedita da Silva considera que a participação dos movimentos sociais é fundamental para ampliar os direitos dos trabalhadores. A parlamentar ressalta a atuação de estudantes e representantes da classe trabalhadora na mobilização pela redução da jornada.
7: Reginaldo Lopes, do PT de Minas Gerais, é favorável ao fim da escala 6x1 e defende as garantias legais para assegurar tempo livre além do expediente. O deputado alega que a mudança pode melhorar a qualidade de vida e a saúde mental dos trabalhadores.
5: Em contrapartida, Reginaldo Lopes rechaça a jornada intermitente de trabalho e as negociações individuais, alegando que trabalhadores e patrões têm poderes desiguais de barganha. Ele conclama os eleitores a acompanhar as votações que ocorrerão no Senado sobre o fim da escala 6x1.
7: Alencar Santana, do PT de São Paulo, defende o fim da escala 6x1, atribuindo o avanço da proposta à mobilização popular e ao apoio do governo federal. Ele lembra ainda o governo anterior e alguns senadores que eram contrários à matéria, alegando prejuízos a empresas e à economia.
5: Na avaliação de Alencar Santana, a aprovação da PEC que acaba com a escala 6x1 vai representar uma conquista dos trabalhadores, especialmente da juventude e das pessoas que dependem do próprio trabalho para garantir o sustento.
8: Votação.
7: A Câmara aprovou um aumento do limite anual para a admissão de bombeiros militares no Distrito Federal. A repórter Paula Bittar acompanhou a votação.
9: A Comissão de Constituição e Justiça da Câmara aprovou uma proposta que aumenta o limite anual para o ingresso de efetivo no Corpo de Bombeiros Militares do Distrito Federal. Segundo o texto, em vez das atuais 377 nomeações por ano, a corporação poderá admitir anualmente até 714 novos integrantes, dos quais 94 oficiais e 620 praças. Segundo a autora do projeto, deputada Érica Cocai, do PT do Distrito Federal, os atuais limites de ingresso não são capazes de fazer frente às demandas da população nos próximos anos.
20: Nós precisamos de mais profissionais no Corpo de Bombeiros aqui do Distrito Federal. São profissionais que não apenas protegem o patrimônio, mas são profissionais que protegem a vida ou as vidas da população. Todas as vezes que nós temos algum tipo de situação emergencial, nós lembramos dos bombeiros e nós chamamos os bombeiros. Então são profissionais que são fundamentais para a nossa cidade.
9: A proposta que aumenta o limite anual para o ingresso de efetivo no Corpo de Bombeiros Militares do DF já pode seguir para o Senado, a menos que haja recurso para votação antes pelo plenário da Câmara. Da Rádio Câmara de Brasília, Paula Bittar.
8: Eleições.
5: Reeleito com mais de 52 mil votos, Bebeto, do PP do Rio de Janeiro, agradece o apoio dos eleitores de mais de 88 municípios do estado e atribui a vitória à fé em Deus. Ao dizer que apresentou mais de 32 projetos, ele reforça estar entre os 10 deputados fluminenses mais atuantes.
7: O congressista destaca sua atuação na defesa de obras de mobilidade urbana na Baixada Fluminense, com a duplicação da rodovia Presidente Dutra e a revitalização da ferrovia em São João de Meriti. Bebeto promete seguir atuando em benefício do estado.
5: Charles Fernandes, do PSD da Bahia, agradece os quase 90 mil votos recebidos que o conduziram para o seu terceiro mandato na Câmara e reafirma seu compromisso em defender a agricultura familiar, o agronegócio e os municípios baianos na próxima legislatura.
7: Ele destaca investimentos na área de saúde do estado, incluindo mais de 20 hospitais e 27 policlínicas. Charles Fernandes defende ainda a soberania nacional, a autonomia dos povos e as relações internacionais baseadas na cooperação e nas relações harmoniosas entre nações.
5: O Tony de Paula, do PSD do Rio de Janeiro, critica posicionamentos do Tribunal Superior Eleitoral
0: alegando haver diferença de tratamento aos candidatos à presidência da República no que diz respeito à retirada de publicações nas redes sociais.
1: O Tony de Paula pede que os ministros não protejam candidatos supostamente ligados às milícias, ao citar contratações de familiares de milicianos em gabinetes parlamentares, influências em hospitais federais e repasses de emendas a entidades ligadas a esses grupos.
0: Paulo Soares, do Podemos de São Paulo, faz um balanço dos seus 4 meses de mandato e destaca a apresentação de 31 propostas e a atuação em 7 relatorias. Entre os resultados, ele cita um projeto já transformado em lei voltado à prevenção da saúde da mulher.
1: Paulo Soares também agradece os votos recebidos e afirma que vai continuar acompanhando as demandas do interior paulista, mesmo sem mandato. Ele defende uma atuação política focada em áreas como saúde e educação, com menos disputas ideológicas e mais atenção aos problemas da população.
0: Luiz Couto, do PT da Paraíba, agradece os mais de 60 mil votos recebidos, embora não tenham sido suficientes para garantir sua reeleição. Com 5 mandatos como deputado federal e 2 como estadual, ele afirma que sua trajetória foi dedicada à justiça social e à defesa dos direitos humanos.
1: Luiz Couto também reafirma o compromisso de continuar servindo ao povo paraibano, mesmo fora do Congresso. Para ele, o fim do mandato não encerra sua atuação em defesa da população, guiada, segundo ele, pela fé, pela honestidade e pelo compromisso com o próximo.
0: Geraldo Rezende, do União de Mato Grosso do Sul, diz que respeita o resultado das urnas e que vai seguir trabalhando até o último dia do seu mandato. No balanço de sua trajetória, ele destaca participação na criação da Universidade Federal da Grande Dourados.
1: Geraldo Rezende menciona ainda sua contribuição para a construção do Hospital Regional de Dourados e a implementação do primeiro SAMU indígena do país. O deputado também cita a construção de creches em aldeias e a defesa da regionalização dos serviços públicos.
0: Ismael, do PL de Santa Catarina, agradece os mais de 70 mil votos que recebeu, mas lamenta não ter alcançado a reeleição. Após 4 anos na Câmara e 37 anos de vida pública, o parlamentar faz um balanço da sua trajetória política e enaltece a experiência adquirida no Congresso.
1: Além disso, Ismael cita participação em comissões e frentes parlamentares, entre elas a de amparo às comunidades terapêuticas. O deputado conclui que pretende seguir em frente, agradecendo à família, aos amigos e aos eleitores pelo apoio.
0: Termina agora o Jornal Câmara dos Deputados, produzido pela Rádio Câmara, com trabalhos técnicos de Rafael Santos e apresentação de Márcio Aquilissardi e José Carlos Andrade. Uma ótima noite para você.
1: A Voz do Brasil volta amanhã. Boa noite.
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1: Moradores de 5 cidades do Tocantins vão receber o projeto Nossa Energia, da Energisa, que realiza sorteios de geladeiras, ventiladores e a troca gratuita de lâmpadas antigas por modelos de LED. A ação acontece entre os dias 14 e 30 deste mês nos municípios de Talismã, Araguaçu, Filadélfia, Carmolândia e Araguanã. Os sorteios de eletrodomésticos são voltados para famílias de baixa renda que levarem seus aparelhos velhos funcionando. Além das trocas, o projeto oferece palestras gratuitas sobre economia de energia e prevenção de acidentes. Mara Santos para a Unitins FM.
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0: por quê? Porque gosta de mim. Muito bem.
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6: A Prefeitura de Palmas publicou em seu diário oficial um edital de notificação de 120 titulares de domínios não localizados durante as tentativas de comunicação sobre o processo de regularização fundiária urbana de interesse social da quadra T33, conhecida como Capadócia, no Jardim Taquari. Os titulares citados têm um prazo de 30 dias contados a partir da publicação para apresentar o seu consentimento ou não. A manifestação deve ser feita por escrito, mediante protocolo, na Secretaria Municipal de Planejamento e Desenvolvimento Urbano. A publicação busca assegurar que todos os proprietários tenham conhecimento do procedimento e que possam exercer os seus direitos. A ausência de manifestação dentro do prazo legal será considerada concordância com o procedimento e com a demarcação urbanística, conforme previsto na legislação federal. Viviane Goulart para a Unitins FM.
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2: A produção brasileira de grãos pode alcançar 366 milhões de toneladas na safra 2026-2027, segundo projeção da Companhia Nacional de Abastecimento, a Conab. Se confirmado, o volume representa crescimento de 1,4% em relação à safra anterior. O aumento deve ser impulsionado principalmente pela expansão da área cultivada, estimada em 85 milhões de hectares. O milho deve ganhar espaço, com produção projetada em cerca de 148 milhões de toneladas. E a soja também deve registrar crescimento, com estimativa de 181 milhões de toneladas. As projeções ainda dependem das condições climáticas durante o desenvolvimento das lavouras, especialmente de milho, soja e feijão.
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5: Gleidson Circuncisão Nunes ingressou na Unitins como aluno do curso de pedagogia em Arraias. E mais tarde, em um novo vestibular, se tornou aluno do curso de comunicação social. Já em 2002, foi servidor da Rede SAT e em 2006 trabalhou em caráter temporário no Departamento de Ensino à Distância da Unitins. Desde 2008, após concurso público, trabalha como servidor na instituição. Gleidson tem uma longa trajetória como estudante e servidor da Unitins. Aqui ele conta pra gente os desafios que enfrentou e os trabalhos realizados em defesa da instituição.
6: No final dos anos 90, quem não tinha situação financeira muito favorável via o curso superior com muita dificuldade. E ter um campus da Unitins na minha cidade, Arraias, era como um porto seguro. Foi assim que entrei no curso de pedagogia em 1998. No ano seguinte, fiz novo vestibular e mudei para jornalismo, em Palmas. Retornei à Unitins em 2006, quando comecei a trabalhar na coordenação de estúdio, onde estou até hoje como servidor efetivo. E agora tenho a honra de integrar o projeto Memória Institucional da Universidade, para resgatar e difundir um legado de valor imensurável para a sociedade tocantinense.
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1: 1:50.

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2: A Universidade Estadual do Tocantins divulgou o edital do vestibular geral com 902 vagas, distribuídas entre os campos de Araguatins, Augustinópolis, Dianópolis, Palmas e Paraíso, contemplando todos os cursos presenciais da Unitins. Entre as novidades desse vestibular está a abertura do curso de licenciatura em Educação Física no campus Araguatins. O novo curso será ofertado no turno matutino e terá uma turma inicial de 41 alunos. As inscrições e os pedidos de isenção da taxa estão disponíveis até 26 de outubro no site da Unitins, www.unitins.br. O processo seletivo garante 50% das vagas a candidatos que concluíram todo o ensino médio em escolas públicas e também estão previstas vagas para candidatos pretos e pardos, indígenas, quilombolas e pessoas com deficiência. As provas do vestibular geral da Unitins serão aplicadas no dia 6 de dezembro.
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0: Olá você, bom dia, agora 5:02.
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0: Olá, você, meu amigo, você, minha amiga, 5:03 agora, estamos chegando para mais um programa Alvorecer. Tá na hora do nosso momento de fé, tá na hora de versículo do dia, a inspiração da manhã e ainda a nossa oração da manhã.
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0: Versículo do dia de hoje está no livro de 1 Timóteo, capítulo 6, versículos 6 e 7. Abra a sua Bíblia. Esse versículo diz: de fato, a piedade com contentamento é grande fonte de lucro, pois nada trouxemos para este mundo e dele nada podemos levar.
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0: Vivemos em uma sociedade que mede o sucesso e o lucro quase exclusivamente pela capacidade de acumular bens materiais. A cultura ao nosso redor muitas vezes lucra com a nossa insatisfação, tentando nos convencer diariamente de que precisamos de mais dinheiro, mais coisas e mais status para finalmente sermos felizes. O apóstolo Paulo, no entanto, apresenta uma matemática completamente diferente para a vida cristã. Ele afirma que o verdadeiro e maior lucro não está no acúmulo excessivo, mas na preciosa união entre uma vida dedicada a Deus e um coração plenamente satisfeito com o que tem. Para nos libertar das armadilhas da ganância, a Escritura usa argumentos mais realistas possíveis. A nossa própria mortalidade. Entramos nessa vida de mãos vazias e sairemos exatamente da mesma forma. Todo acúmulo material, terreno, é temporário e jamais poderá nos acompanhar na eternidade. Contentamento não significa falta de ambição justa, preguiça ou conformismo. Significa simplesmente encontrar a nossa segurança profunda em Cristo, desfrutando da provisão de hoje com gratidão, sem permitir que o desespero por possuir mais roube a paz e a alegria do que Deus já nos concedeu. Portanto, meu amigo, minha amiga, pratique o contentamento hoje, onde você está. Olha, liste pelo menos 3 coisas simples e essenciais que você já possui e agradeça a Deus, conhecendo o seu, ou melhor, reconhecendo o seu cuidado diário. Adie por alguns dias uma compra que não seja estreitamente urgente, treinando o seu coração a não depender do consumo imediato para ter alegria. Separe um item em bom estado que você não usa mais e doe para alguém que precise, exercitando o desapego prático. Releia 1 Timóteo 6:6-10 e medite sobre a paz libertadora de não colocar a sua esperança nas riquezas deste mundo. Agora 5:07. Feche os seus olhos agora e vamos falar com Deus.
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querido e amado Deus, bom dia, Senhor. Bom dia ao Espírito Santo de Deus. Bom dia ao nosso Salvador Jesus Cristo. Pai amado, mais uma vez, graças à sua bondade e à sua misericórdia, nós estamos aqui mais uma vez, neste novo dia. Hoje é uma quarta-feira, dia 14 de outubro do ano de 2026. Muito obrigado, Pai amado, Pai querido, pelo milagre da vida. Obrigado, Senhor, porque aqui nós estamos despertados para mais um novo dia. Senhor, confesso que frequentemente deixo o meu coração ser fisgado pelo desejo de ter sempre mais, esquecendo-me de como já sou abençoado. Ó Deus, perdoe-me pela insatisfação gerada pela comparação e pelo materialismo. Ensina-me a valorizar o que é eterno e a encontrar a minha completa suficiência em ti, vivendo um contentamento verdadeiro. Muito obrigado, querido e amado Pai, pela oportunidade de poder falar com o Senhor mais uma vez através da nossa oração da manhã. Abençoe agora, Senhor, todas as pessoas que encontram-se comigo nesta oração da manhã. Quero agora, Senhor, colocar na tua presença cada pedido de oração, quero colocar na tua presença cada agradecimento. Colocar também na tua presença, ó Deus, todas as pessoas que agora estão em enfermidades, pessoas que estão internadas, pessoas que estão desacordadas, pessoas que estão respirando agora por aparelhos. Nós queremos pedir, ó Deus, restaura o teu filho e a tua filha, se assim for da tua vontade. Porque nós sabemos, ó Deus, que o Senhor, a última palavra é do Senhor. Somente o Senhor pode ordenar que uma folha simples, que ela caia, somente o Senhor Deus pode conceder. Muito obrigado, querido e amado Pai, pela oportunidade que nós temos mais uma vez de poder abrir a tua palavra. Obrigado, Senhor, pela oportunidade que nós temos e esse privilégio de poder falar com o Senhor todos os dias através da nossa oração da manhã. Nós sabemos, ó Deus, que o Senhor estará nos acompanhando durante todo esse dia. Nós queremos também, Pai, agradecer por isso. Muitas vezes nós nem pedimos, mas o Senhor está nos acompanhando todos os dias. Obrigado, Pai amado, Pai querido, pela oportunidade de falar com o Senhor nesta oração da manhã. Essa é a nossa humilde oração, Pai, para o dia de hoje, que nós te pedimos e agradecemos. Em nome do seu Filho amado Jesus. Amém, Senhor.

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8: Muito bem, pessoal, estamos de volta. Excelente manhã pra você. Bora pra cima, né? Agora vamos começar oficialmente o nosso programa ao vivo.

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1: Oi, Léo Vieira, bom dia.
2: Olá você, bom dia.
3: Oi, bom dia.
2: Acorda, Brasil. Olha a hora, gente, olha a hora. 5:19, 5:19 agora. Começou o nosso programa. Já estamos juntos mais uma vez, eu, você e a Unitins.
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2: É a nossa Unitins, então ó, bora pra cima, né? Tá na hora, meu compadre, tá na hora, minha comadre. Bora.
4: Bora se levantar, que a vida precisa de tudo de pé.
2: É desse jeitinho, tá na hora, né? Tá na hora de despertar pra mais um novo dia, vamos lá. Pra mais um dia especial, hoje quarta-feira, metadinha da semana, né, rainha?
5: É.
2: Graças a Deus, metadinha da semana, vamos que vamos, agora sim o segundo dia útil, né, do mês, aliás, da semana, né, o segundo dia útil da semana, né, tivemos um feriado na segunda-feira, ontem, terça-feira, a turma voltou para o trabalho e hoje vamos lá para o segundo dia de trabalho. Ô, doidinho, meu filho, bora acordar o povo? Tá na hora, vamos lá.
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2: Aí eu quero ver quem é que vai ficar com preguicinha de levantar nessa manhã boa de quarta-feira, metadinha da semana. Gente, olha, agora são 5:21, 5:21. Dá bom dia, Zé.
7: Bom dia.
2: Isso.
7: Bom dia.
2: Dá bom dia, Joãozinho.
7: Bom dia.
2: Eita, coisa boa. Mariazinha.
8: Bom dia.
2: Felicidades pra você que acorda cedo e se liga na programação da nossa Unitins, a mais ouvida do Tocantins. Obrigado pela sua audiência, a sua companhia, tá bom? A todas as categorias trabalhadoras, né? Pessoal que vira a noite de plantão, pra quem também acorda cedo pra lida, né? Pra mais um dia de trabalho. Queremos desejar um dia especial pra todo mundo, viu? Seja muito bem-vindo, seja bem-vinda. Tá na hora da gente mandar um bom dia especial pra toda essa galera que viraram a noite de plantão, meus amigos médicos, né? O pessoal da saúde, os médicos, as médicas, enfermeiros, enfermeiras, aos meus amigos guardas e também os vigilantes, pessoal da segurança pública municipal, estadual e federal, também bom dia. Aos meus amigos que acordam cedo, já estão na lida, né? Meus amigos aí, os leiteiros, olha aí, bora tirar leite, hein? Bora tirar leite, bezerrinho tá berrando, meu compadre. Bom dia pra quem tá no curral, aquele abraço, viu? Os trabalhadores rurais também, pessoal da lavoura, pra quem já tá se preparando aí pra mais um dia de trabalho, ao pessoal aí da alimentação, meus amigos padeiros e padeiras, confeiteiros e confeiteiras, minhas amigas boleiras também, aos vendedores de lanches, um abraço, bom dia. Aos trabalhadores nos frigoríficos também, aos meus amigos caminhoneiros já na rodagem, olha aí. Bom dia, pra quem tá na rodagem, na estrada, já transportando aí o progresso, né, do nosso país, vambora. Aos meus amigos frentistas, né, um abração, às minhas amigas também, aos motoristas de ônibus de coletivo, né, aos taxistas, mototaxistas, motoristas de aplicativos e motor Ubers também, um abraço, obrigado, viu? As minhas amigas costureiras também já trabalhando firme, rente no batente, algumas viram até a noite aí costurando, trabalhando, né? Bom trabalho para todo mundo. Ao pessoal aí dos serviços urbanos, né? Os trabalhadores da limpeza urbana, da coleta urbana, meus amigos garis, né? Da limpeza, aos meus amigos aí da construção civil, né? Aos meus amigos pedreiros, aos meus amigos serventes também, né? Um abração, né? Os serventes de obra, felicidades para todo mundo, né? Então bora, porque o dia está apenas começando e é um novo dia. Bom dia!
1: Metade da semana. semana, quarta-feira, oba!
2: É, Mariazinha, metadinha da semana. Quarta-feira, quase metade do mês também, quase metade do mês. Hoje é dia 14, né? 14 de outubro do ano de 2026. Hoje é dia nacional do meteorologista. Olha aí, parabéns a todos aí pelo seu dia, viu? Parabéns, parabéns. Hoje também é dia nacional da pecuária, viu, gente? Dia nacional da pecuária também. Que maravilha, né? Então bora. Ó, já tá convidado, já tá convidada. Já manda sua mensagem pra cá, tá liberado o nosso WhatsApp, ó, tá liberado, liberado, liberado. Nosso WhatsApp é 639-9915-6234, tá bom? Vou repetir, 639-9915-6234, pra você participar aqui do nosso programa Alvorecer, tá bom? Vou tocar a primeira e já já a gente volta já atendendo você.
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2: Isso, só pra começar, Belmonte Amaraí, saudade da minha terra, pra você, ó.
3: Bom dia.

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1: Tudo bem, vamos que vamos, começamos o nosso programa Alvorecer. Gostou da primeira, rainha?
2: É claro.
1: Tá aí, Belmonte, Amaraí, saudade da minha terra. Agora são 5:28, 5:28. Bora trazer aqui as primeiras mensagens do programa. Meu amigo Wesley, tudo bem, meu querido? Bom dia.
3: Muito bom dia, Leveira. Bom dia a todos os ouvintes da Rádio Argentina FM. Aqui quem fala sou eu, Wesley Amaral. Tudo bem, Leveira?
1: Tudo bem, querido. E você, como é que tá?
3: Comigo também está tudo bem. Meu amigo, você pode tocar aí pra nós colheita de milho de Chitãozinho Chororó. Se você já tiver tocado essa dupla, toca aí pra nós. Hoje eu quero te amar da dupla Zezé de Camargo Luciano fez pra você e pra todos que já viram essa programação. Um forte abraço, fique com Deus e até amanhã a partir das 5 da manhã. E cafezinho pra nós. Leveira.
1: Aí, meu querido, ó, cafezinho pra você, obrigado Wesley, tudo de bom, felicidades. E ele tá dizendo aqui, ó, hoje é aniversário do meu irmão João Neto Pereira, né? João Neto Pereira e também da minha amiga Karen Cristina Ribeiro, olha aí que legal, vamos colocar eles os aniversariantes do dia, viu? Ô Wesley, um abraço, meu querido, obrigado pela companhia, pela audiência no programa Alvorecer, feito pra você, uma ótima quarta-feira, metadinha da semana, tá bom, meu querido? Obrigado pela audiência, pela companhia. Alexandre tá aqui com a gente também, um abração pra ele, obrigado pelo carinho da audiência e da companhia, sempre felicidades, viu? Quem mais tá comigo? Deusvaldo, direto do Estadão de Goiás, tá dizendo bom dia, meu amigo Leoveira, gostaria de ouvir Alan Aladim a 2 graus, muito bem, meu querido, abraço, obrigado pela companhia, pela audiência, tudo de bom. Alô, alô, meu amigo Guiozinho, rapaz, cadê ele aqui? Olha aí o homem, olha o homem. Alô, Guio.
4: Bom dia.
1: Bom dia, bom dia.
4: Meu amigo Léo Vieira, bom dia,
1: Léo
4: Vieira.
1: Opa, querido, bom dia.
4: Quarto, Léo, metadinha da semana.
1: Isso.
4: Que seja quarta-feira abençoada pra você.
1: Amém, meu querido.
4: E tá na escuta, Léo.
1: A todos nós.
4: Com ele, Léo Vieira, um alvorecer. Léo, vamos mandar um, Léo, bora.
1: Bora.
4: Dá um abraço pra minha amiga Sussu, Carla Morena, Mayara de Abreu.
1: Isso.
4: Poliana Siqueira.
1: Maravilha.
4: Cristina Santo. E
1: quem
4: todos
1: mais?
4: Que estão na escuta, um abraço e uma boa quarta-feira pra todos. Qualquer música, Léo, oferece pra essa galera em Alto da Serra, meu amigo Zé Caipira, Papagai. É ele aí, Léo, na foto aí, ó. Papagai Bar, que nome do
1: Papagai Bar, rapaz, olha aí.
4: Um abração com meu amigo Negão, Divan, Ivan, Bob, Júnior, Lava Jato, Esponjão, Lava Jato. Bom dia.
1: Valeu, meu querido.
4: Tô na lida, Léo. Cafezinho pra nós.
1: Valeu, valeu. Um abração, Guiozinho, felicidades, ó. Cafezinho pra você também, tá servido aqui, cafezinho Alvorecer, o melhorzinho que tá tendo, bora.
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0: gente, olha a hora. 5:36, 5:36. Pra você que se liga aqui, ó, bom dia, bom dia.
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0: Você tá exagerando, rapaz, tá exagerando, viu? É, tô comunicando, né? Mas cantando não, né, Rainha? Aí é demais, né? Aí é demais, aí é demais. Bom, gente, ó, 5:36. Mandar um grande abraço pra minha amiga Cisa de Lavandeira, tá ouvindo o nosso programa Alvorecer pela nossa Unitins 96,1. Que legal, né? O som tá chegando lá na cidade de Lavandeira, que fica perto de Itaguatinga, né? Lá perto do meu amigo Vilonei, né? Que sempre manda mensagem pra gente. Pessoal de Itaguatinga, e ali mais próximo ali também fica a cidade de Lavandeira, onde mora a minha amiga Cisa. Ela pediu pra ouvir aqui o de Paulo e Paulino, Acordei na Madrugada, vai ouvir já já. Obrigado, viu, minha querida? Abração pra você, obrigado, seja muito bem-vinda ao nosso programa Alvorecer, feito pra você. Cafezinho, ó, cafezinho pra você nessa manhã especial de quarta-feira, metadinha da semana, tá bom? Seja bem-vinda sempre. Deixa eu trazer mais um áudio. Alô, alô, bom dia.
2: Bom dia,
0: bom dia, minha amiga.
2: Deus te dá um dia de bênção, paz,
0: amém,
2: Deus, saúde e vitória.
0: Pra todos nós.
2: Pra minha mulher, sempre mulher, com Carlita e Baluís, sabe? Ofereço pra comandante Marcelena, pra Sussu no Refúgio do Amor, pra Daniel, pra seu Sobdesque, pra Olindina, pra Brígida, pra Dona Valdete, pra todos que estão na escuta do seu programa, ok? Obrigado, compadre Léo.
0: Ok, minha querida, obrigado, eu que agradeço, viu? Tudo de bom, felicidades pra você, obrigado pela companhia, pela audiência no programa Alvorecer. Olha, falei no Vilonei Itaguatinga, olha ele aqui, ó. Olha o homem aí.
3: Bom dia, bom dia, bom dia, bom dia, bom dia, meu amigo Léo Vieira.
0: Bom dia.
3: Itaguatinga, tô aqui, sentamos aqui agora, fiz um cafezinho agora há pouco, tomei um aguardo, melhor lá, ué. Leonardo, minha bichinha, Maiara, Gabriel, Carla Morena, cuidando da bebê Serena. Deus e Mãe, Jota, João, PP do rádio, Léo Vieira, que agora. É, Tina Santos, passou de idade. Olha, meu rei, uma boa. Quarta-feira,
0: valeu, meu querido, abração pra você também, obrigado, quarta-feira cheia de coisas boas. Tem um grilinho cantando animado aí, viu, né, o Vilonei? Tem um grilinho animado, rapaz, aí cantando bonito. Deixa eu ver quem mais tá comigo aqui. Olha, rapaz, hoje ele gravou mensagem de áudio, rapaz, olha que legal, viu?
4: É ele?
0: É, meu amigo, Sebastião Pereira. Chegou,
4: eu
0: rapaz.
4: Eu sabia que era ele, não.
0: É, rapaz, olha ele aqui, ó.
4: Olha quem tá aí.
0: Olha quem tá aqui. Sebastião Pereira, rapaz.
4: Olha ele aí,
0: ó. Olha ele aqui, compadre. Olha ele aí. Eita, meu Deus do céu. Sebastião Pereira chegou, aí, meu amigo. Olha ele aqui, olha ele aqui, ó.
5: Bom dia.
0: Oi.
5: Bom dia, meu grande
0: bom
5: amigo.
0: Bom dia, meu amigo.
5: Bom dia pra você e pra todos.
0: Bom dia, meu ouvintes. Querido. Obrigado.
5: Vieira é a rádio mais ouvida no Tocantins.
0: É a Unitins.
5: É a Unitins.
0: É essa aqui. Verdade.
5: E o programa é o Alvorecer. Esse continua sempre falando
0: com Deus.
5: Com Deus.
0: Muito
5: Vieira?
0: Bem. Oi.
5: E Doriel, Vieira?
0: Rapaz, cadê o homem, rapaz?
5: Rapaz, você pega o plumo
0: mas
5: desse homem,
0: sumida.
5: Moço. Vê aonde é que ele se encontra que essa unitinha não chega até, o,
0: pois
5: até
0: é,
5: onde
0: rapaz.
5: Ele tá, moço? Que
0: cadê
5: esse
0: o homem?
5: Não dá nem sinal de vida, rapaz.
0: Não é possível.
5: Como é que pode, moço? Vieira, olha uma música bem aí pra mim, senhor.
0: Qual é, meu amigo?
5: É, me ame sem medo.
0: Me ame sem medo. Ah, é boa, essa é boa.
5: Porque é a solução.
0: É verdade.
5: Não tem jeito.
0: Vieira, é isso.
5: E cadê aquela comadre, rapaz?
0: É, qual é?
5: Você tá ciumando dela, moço. Não, não, não, nem pra você ela tá dando bom dia.
4: É,
5: moço, dá um jeito aí, moço. Manda ela dar um bom dia.
0: Quem é, rapaz? Essa comadre.
5: Não tá mandando pra você, manda mesmo da gente aqui, moço.
0: Aí, ó.
5: Ô, garoto, tudo de bom pra você. Uma ótima
0: quarta-feira. Valeu, meu amigo.
5: Tamo junto.
0: Um abraço, isso é demais. Sebastião Pereira, gente boa, gente finíssima. E ele pediu a moda, hein? Modão, hein? João Paulo e Daniel, me ame sem medo. Ó, cafezinho pra você. Meu amigo Sebastião Pereira, gente boa, gente finíssima. Obrigado, meu querido. Uma quarta-feira somente de coisas boas aí na sua vida. Obrigado pelo carinho da audiência e da participação no Alvorecer, viu? Gente, olha, o sorgo produzido no Tocantins passou a integrar uma nova rota de exposição para a China e o norte da África, né? Por meio da Ferrovia Norte-Sul. A operação é realizada pela empresa VLI e começou em setembro, conectando produtores do Tocantins, Maranhão e Bahia ao porto de Itaqui, em São Luís, no Maranhão. Olha, a previsão é que os primeiros embarques marítimos dessa rota ocorra em outubro, né? Nesse mês ainda. Segundo a empresa, a expectativa é transportar mais de 800 mil toneladas de sorgo pelas ferrovias operadas no Brasil até o fim deste ano de 2026. Olha, o grão é utilizado principalmente na alimentação de animal, na fabricação de rações e na produção de silagem, além de servir como alternativa ao milho na segunda safra. Olha, com a nova rota, os produtores tocantinenses passam a contar com mais uma opção logística para levar a produção ao mercado internacional. Que bom, né? Que bom, bom demais. Agora são 5 horas 42 minutos, 5:42.

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16: Tudo bem, tudo certo, pessoal? Estamos de volta. Excelente quarta-feira pra você. Bom dia, bom dia. Bora pra cima, né?
17: De 21 de março a 20 de abril.
16: Olha, o dia promete disposição e vontade de fazer coisas novas. No trabalho, procure ouvir as ideias dos outros. Já no amor, uma conversa especial pode despertar sentimentos e aproximar alguém de você. Olha, atenção para os seus números da sorte hoje, são 05, 15, número 32, e a sua cor para hoje é azul claro.
17: Atenção, Touro, de 21 de abril a 20 de maio.
16: É hora de colocar os planos em prática e ficar de olho nas oportunidades financeiras. Olha, em casa, pequenas mudanças podem fazer mais tranquilidade, né? Pode trazer mais tranquilidade. Olha, no amor, alguém do passado pode voltar aos seus pensamentos. Os números da sorte para hoje são 44, 50 e 51 e a cor para hoje é creme.
17: E agora, os astros falam para você que é de Gêmeos, de 21 de maio a 20 de junho.
16: Atenção, Gêmeos, olha, seu jeito comunicativo pode abrir portas no trabalho e facilitar novos contatos. Uma conversa pode virar uma oportunidade interessante. No amor, use o seu charme e aposte no diálogo para conquistar ou fortalecer a relação, tá? Os números da sorte para hoje: 16, 19, número 43, e a cor é rosa.
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16: Agora são 5:49, 5:49. Pro meu amigo Sebastião Pereira, João Paulo e Daniel Miami Sem Medo. Essa é boa, hein? Você gosta, Rainha?
18: É claro.

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1: Só tem um problema, toda vez que eu escuto essas modas, eu me lembro da minha ex-mulher e dá vontade de chorar.
2: Chorar não, rapaz. Chorar pra quê, né não, rainha? É, chorar pra quê, bebê? Pra que chorar?
3: Léo Vieira,
2: oi.
3: Não tá na hora da gente tomar um café?
2: Tá na hora aqui, ó, cafezinho pra você, pra todos que acordam cedo e se liga na programação do nosso Alvorecer. Muito obrigado pelo carinho da audiência e da companhia. Bom demais ter você por aqui. Cadê a Agatha? Cadê ela? Cadê?
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2: Ah, muito bem, Agatha. Olha aí. Valeu. Um abração, a netinha do Jota, né? Ó, deixa eu trazer. Zé da Jumenta, bom dia, meu amigo. Cadê o homem?
5: Aí, show, bom dia.
2: Bom dia, meu amigo.
5: Você, meu amigo. Lajinho,
2: e aí, velho?
5: Você tá bom?
2: Filho? Bom. E você?
5: Bom e bonito.
2: E mentiroso.
5: Olha, um bom dia para o nosso querido amigo. Sobe e desce, dona Aparecida.
2: Certo.
5: Sua família, manda um bom dia pro nosso amigo Ribulis, o bonito pai do serviço.
2: Esse é. Toca
5: pelo modão aí. Ah. As águas de São Francisco.
2: Olha aí, rapaz.
5: Pensei também pro Maninho Sussu, Jojo, lá no Recanto do Amor.
2: Isso.
5: Meu amigo Mauro Alves, sua esposa Maria Jesus, na Fundação São Pedro, na Linha 4. Seu Dima aqui do Maria Rosa. Esse pessoal aí da fazenda, da chácara, tá bom, hein?
2: Tá bom, meu querido. Um abração pra você, grande véi Zé da Jumenta. Gente boa, gente finíssima. Abração, meu querido, pra você. Francisco, bom dia, meu amigo.
6: Bom dia, meu amigo Levi.
2: Bom dia.
6: Uma terça-feira abençoada, uma quarta-feira abençoada pra nós.
2: Isso.
6: Pra você, pra sua família.
2: Obrigado,
6: pra
2: querido.
6: Todos nós. Leveira, passa oi. Pra nós aí. Rancho de Caboclo, por gentileza.
2: Certo.
6: Pra minha esposa Luzinete, Batistão do Irmão Dúcio, Dudé, Mauro da Comunidade, da Orane 4.
2: Maravilha.
6: Toda a turma do Detran de Itacoaral, toda a News, os deles.
2: Isso.
6: Pro meu amigo velho lá de Silvanópolis. E pra toda a turma que gosta da música aí, que curte o programa. Manda pro Buiú e pro velhinho lá de cima da serra, do Morro da Aranha.
2: Maravilha.
6: Muito obrigado, meu irmão.
2: Valeu, valeu, um abração.
6: Pra nós.
2: Valeu, um abraço, tudo de bom, boa quarta-feira. Quem mais? Bom dia.
7: Opa. Eu vi a música aí, Roberta Miranda, Marca da Paixão. Eu ofereço aqui pra minha esposa, Luzini, vai pra Dona Miranini, Dona Rosa Batista, Dona Silda, Dona Divina. Genivan, Sobbes, Malvina, Miguelão da Serra, José, Raul Mato, Carlão, Sussuba, Zé Silva, Tênis, lá em Silva do Alto, um Baltágua, né? Um choquinho de leite. Bom dia.
2: Tudo bem, valeu, meu querido. Abração, ó, baldinho de água, choquinho também. Pronto, aqui é desse jeito. Um abraço, viu? Tudo de bom, felicidades. Quem mais? Alô, alô, bom dia.
8: Bom dia, Léo. Que é o Gleison Vieira.
2: Ô, Gleison.
8: Na fazenda Ranchão São Jorge, município de Pirum, Tocantins.
2: Pirum,
8: aqui na
2: beira do rapaz. Legal.
8: Quero mandar um alô pra minha esposa, que ainda tá deitadinha nesse momento.
2: Olha que legal.
8: Um alô
2: que
8: pra
2: bom.
8: Todos vocês aí, toda a equipe da Unitins.
2: Certo.
8: Vai também um alôzão pra meu amigo Juraci Moura.
2: Juraci,
8: lá na Grota d'Água,
2: rapaz, olha aí.
8: Pra sua esposa também, Ivonilde.
2: Ivonilde.
8: Da minha mãe Salvadora Vieira. Minha parecida do Rio Negro. Não vou pedir música não, que todas que passam aí é boa.
2: Obrigado,
8: tô aqui
2: querido.
8: Tomando um cafezinho pra poder tirar um leite aqui.
2: Valeu. Um abração, bom dia. Gleison Vieira, rapaz. Tá lá no Rio do Coco, é? Que legal, um abração, Gleison, pra você, pra esposa, pra toda a família. Muito obrigado pelo carinho da audiência e da companhia. Bora!

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3: A produção brasileira de grãos pode alcançar 366 milhões de toneladas na safra 2026-2027, segundo projeção da Companhia Nacional de Abastecimento, a Conab. Se confirmado, o volume representa crescimento de 1,4% em relação à safra anterior. O aumento deve ser impulsionado principalmente pela expansão da área cultivada, estimada em 85 milhões de hectares. O milho deve ganhar espaço, com produção projetada em cerca de 148 milhões de toneladas. E a soja também deve registrar crescimento, com estimativa de 181 milhões de toneladas. As projeções ainda dependem das condições climáticas durante o desenvolvimento das lavouras, especialmente de milho, soja e feijão.
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7: Gleidson Circuncisão Nunes ingressou na Unitins como aluno do curso de Pedagogia em Arraias. E mais tarde, em um novo vestibular, se tornou aluno do curso de Comunicação Social. 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
3: Muito bem, pessoal, estamos de volta.

6:08, 6:08 agora. Bora. Pra você, ó. Bom dia. Obrigado pela companhia, pela audiência. Daqui a pouquinho, motivação para um dia melhor. Agora, bora cantar.

Muito bem, chegou a hora de mais uma motivação para um dia melhor. O título da mensagem de hoje: Deus pode fazer florescer o que a vida secou. Livro de Isaías, capítulo 44, versículo 3. Lá diz assim: Porque derramarei água sobre o sedento e torrente sobre a terra seca. Derramarei o meu espírito sobre a tua posteridade e a minha bênção sobre os teus descendentes. Olha, meu amigo, minha amiga, que a paz de Deus encontre morada no seu coração nesta manhã. Existem momentos em que a nossa alma fica tão cansada que parece um deserto sem vida. A gente procura felicidade, paz e esperança em tantas coisas, mas continua sentindo um vazio por dentro. Não é assim? Tentamos preencher esse espaço com conquistas, dinheiro e até com a aprovação das pessoas, mas nada parece suficiente. Olha, meu amigo, minha amiga, eu quero dizer para você que tudo isso é porque existem necessidades do coração que somente a presença de Deus pode verdadeiramente preencher. Talvez você esteja chegado, talvez você tenha chegado até aqui carregando preocupações, decepções e lágrimas que ninguém conhece. Mas eu quero lembrar você de uma coisa: um deserto não significa que a vida chegou ao fim. Deus tem poder para fazer nascer flores até nos lugares onde parecia impossível existir vida. Lembre-se de Elias, que mesmo enfrentando momentos de profundo desânimo, recebeu de Deus cuidado, alimento e força.

paciência, bondade e confiança. E mesmo que os resultados não apareçam imediatamente, continue cuidando da sua fé, um dia de cada vez. Nesta manhã, coloque seus planos, sua família e suas preocupações nas mãos de Deus. Siga em frente e não desista, porque ainda pode florescer vida, uma vida nova, onde hoje você só enxerga terra seca. Acredite, meu amigo e minha amiga. E aqui eu quero deixar uma frase especial para esse dia de hoje. Guarde no seu coração essa frase: quando Deus rega a alma, até o coração mais seco volta a florescer. Vou repetir: quando Deus rega a alma, até o coração mais seco volta a florescer. Acredite nisso, meu amigo. Acredite nisso, meu amigo, minha amiga, e que Deus abençoe o seu dia. A Michele Manuele e o Pedro Valença vão cantar uma canção que se chama Água. Medite nessa letra, que ela é maravilhosa. Bom dia para você e uma ótima quarta-feira.

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0: Alô, alô, você que é de Câncer, de 21 de junho a 21 de julho.
1: Olha, o dia favorece a criatividade e a aproximação com a família. Olha, no trabalho, suas ideias podem ajudar a resolver situações complicadas. No amor, o romantismo ganha espaço, mas é bom controlar os gastos por impulso, viu? Os números da sorte para hoje: 07, 24 e número 38, e a sua cor para hoje é branco.
0: Atenção, leoninos! Chegou a hora do seu horóscopo, de 22 de julho a 22 de agosto.
1: Atenção, leão! Olha, a sua confiança pode ajudar você a se destacar e conquistar bons resultados. Aproveite para mostrar os seus talentos e estar perto das pessoas queridas. No amor, o clima favorece a paquera, o carinho e os momentos divertidos. Os números da sorte para hoje são 04, 32 e número 50, e a cor para o dia de hoje é violeta.
0: Atenção, virginiano e virginiana, de 23 de agosto a 22 de setembro.
1: Olha, organização e paciência serão suas grandes aliadas. Aproveite para resolver assuntos pendentes e cuidar da vida familiar. No amor, pode surgir uma reaproximação ou uma conversa que ajude a esclarecer sentimentos. Os números da sorte para hoje: 06, 32 e número 51, e a cor é verde.

0: Eita, moda boa demais, Adalberto e Adriano. Ninguém pode mudar um caipira.
1: O quê? Não acredito.
0: É desse modelinho, gente. Olha, agora são 6:28, 6:28. Eu ouvi Dona Áurea, gente. Dona Áurea tá no assentamento Prata, Dona Áurea. É isso mesmo? Bom dia, minha amiga.
2: Deus abençoe.
0: Amém.
2: Eu gostaria de ouvir todo o cafezal.
0: Todo o cafezal. Muito
2: pra
0: bem.
2: Você, seus irmãos.
0: Certo.
2: Todos que estiver ouvindo a rádio, gostar da música.
0: Muito bem. Obrigado, viu?
2: Assentamento do Prata. Ah, não, tá. Não, não.
0: Tá no Prata, olha aí. Muito bem, minha querida.
2: Assentamento do Prata.
0: Valeu, Dona Áurea. Bom dia, bom dia, bom dia. Olha ele aí, rapaz, Marcos Lapada.
3: Bom dia, meu amigão, Léo, Vieira.
0: Bom dia.
3: 96, Bonitinhas FM, que é o Marcos da Guerra, Marcos Lapada, Vitor Bela Vista.
0: Isso.
3: É, Estrela de Ouro. Tinha um Carreiro Pardinho, é? Acho que é, tinha um Carreiro Pardinho. Aqui você vai receber a música romântica, hein, Leozão, beleza?
0: Tá bom, meu querido.
3: Piqui, tá caindo piqui demais aqui, rapaz, aqui do lado de São João, aqui do lado do Porto Nacional. É pique carnudão, rapaz, que delícia, com franguinho caipira, hein, Léo?
0: Aí é bom demais, querido.
3: Ramado, um abração pra ele. Saúde para o Vitão de Porto Nacional.
0: Isso.
3: Cadê o Antônio Jesus? Você vai fazer a sábado galinhada, uma feijoada de novo, feijoada.
0: Olha aí, coisa boa.
3: Verdade, vou esperar a motivação pro dia melhor. 6:07 da manhã. Tchau, tchau, felicidade.
0: Valeu, meu querido. Abração pra você, tudo de bom. Rapaz do céu, ele mandou a foto aqui do um saco de piqui, né? Tá dizendo, ó, foto pra deliciar bem. É bem carnudo esse piqui, olha que legal, bom demais, aí é bom, viu, meu querido? Bração. Ô, Mário, bom dia, meu amigo.
4: Bom dia, meu amigo Léo Vieira.
0: Bom dia, meu querido.
4: Estamos aqui na luta do dia a dia, né?
0: Na luta, né, meu querido?
4: Muito feliz.
0: Tudo bem,
4: graças
0: um abraço.
4: A Deus. E te ouvindo, viu, Léo?
0: Obrigado, querido.
4: Te ouvindo, momento de reflexão muito bom.
0: Legal.
4: A gente começar o dia já com uma oração.
0: Isso.
4: É muito, muito bom mesmo. E assim,
0: bom.
4: Quero mandar um abração pra todos os seus ouvintes,
0: uhum.
4: Na pessoa do Baixinho das Redes, viu?
0: Toca a moda chamada pra nós, Vieira. Valeu, um abração, Mário Venâncio, gente finíssima. Minha amiga Jane Silva tá em Portugal, tá dizendo bom dia, Léo Vieira, bom dia, amigos e ouvintes, abençoada quarta-feira, um abraço para você, Léo, obrigado, querida, e a todos da Unitins, né? Um abraço pro casal Raiz, pra Célia Maria, pra Ana Rosa, pra Ana Atleta, Domingão, Raimundinho das Arnos, Capitão Sobe Desce, Pedrão de Porto Nacional, quem mais? A Rita, cadê aqui? Pra Rita, pra Dona Rita, pra Rita de Cássia, né? Pra Isabel, senhor Valeriano, Raul Matos, Rodrigão, Cíntia, Simone Goiano, Jonathan na Barra do Aruíra, Jonathan no Maranhão, né? Baixinho das Redes, pra Dona Edna, pra Jordaninha, pra Iranildes, pro senhor Haroldo, pra toda a galera da animação, Cantinho da Amizade, mensagem da Poliana. Maravilha, querida, abração pra você. Jane Silva tá em Portugal, gente, ouvindo o nosso programa Alvorecer, cafezinho pra ela, cafezinho. Obrigado, querido, um abraço. Ó, gente, intervalo rapidinho e eu volto já já, segura aí. Bonitinho.

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8: Muito bem, pessoal. Estamos de volta. Excelente manhã pra você. Metadinha da semana chegou, hein? A quarta-feira. Bom dia, bom dia.

0: Olha a hora, gente, olha a hora. 6:37 agora, 6:37. Para você que acompanha o nosso programa Alvorecer, bom dia, bom dia.
1: Acorda, criançada, vamos pra escola.
0: Tá vendo aí, gente, que agora tem a Ágata também para acordar todo mundo, né, Ágata? Acordando toda essa galerinha, olha ela aí, olha aí, ó.
1: Acorda, criançada, vamos pra escola.
0: Aí, criançada, vamos estudar, né, Ágata? Vamos lá, vamos pra cima, netinha do Jota, acordando todo mundo agora. Criançada, ó, quarta-feira, metadinha da semana. Se eu não me engano, na sexta-feira não tem aula, né? Se eu não me engano, viu, gente? Aí, ó, criançada, todo mundo animada, porque na sexta-feira não tem aula. Se eu não me engano, é o feriado do Dia dos Professores, né? Aliás, é Dia dos Professores e eles ganham a folga nesse dia, né? Então vai ser transferida pra sexta-feira, né? Sexta-feira, então, se eu não me engano, não tem aula pra criançada aí, viu, criançada? Então, semana curtinha de novo, né? Mas semana curta porque na segunda-feira já foi feriado, gente. Ei, criançada, coisa boa, vida boa, hein, criançada? Vida boa, estudando aí praticamente a metade da semana só, que coisa. 6:38 agora, 6:38, vamos trazer mais uma informação aqui no nosso programa Alvorecer, feito para você, e uma notícia ruim, né? Porque dois empregados do Tocantins foram incluídos dois empregadores, né, gente? Dois empregadores aqui do Tocantins, eles foram incluídos na chamada lista suja, né? Do trabalho análogo à escravidão divulgada pelo Ministério do Trabalho e Emprego no dia 6 de outubro. Olha, os casos envolvem 7 trabalhadores em 2 municípios aqui do estado do Tocantins. Em Barrolândia, né, o cadastro registra Luiz Coelho Veras, né, vinculado à Fazenda Jatobá, onde 5 trabalhadores foram envolvidos no caso. Já em Colinas do Tocantins, Raimundo Lino dos Santos aparece relacionado também com esse problema de trabalho análogo à escravidão, tá? Então são dois trabalhadores, dois empregadores, aliás, né? Então, que estão nessa lista. A atualização nacional inclui 82 novos empregadores em casos identificados, aliás, por fiscalizações realizadas entre 2024 e 2026. Olha, segundo o Ministério do Trabalho, os nomes são incluídos após a conclusão, né, dos processos administrativos com garantia do direito de defesa, tá? A lista é atualizada a cada 6 meses e os nomes permanecem publicados por 2 anos. Olha que coisa, né? Então tem que ter muito cuidado aí, né, os empregadores, né? Muito cuidado para que você tenha os seus funcionários, mas que você dê aí um trabalho digno, né? Um trabalho digno, né? Que você possa acompanhar, que eles possam ter aí onde ficar, né? Onde se hospedar, trabalhar com dignidade, receber com dignidade e também ter aí onde se hospedar com dignidade. Tudo isso é um processo de fiscalização e eles estão por aí para fiscalizar. E é um trabalho muito importante porque a gente sabe, né? Que quem trabalha merece cuidado e respeito, né, gente? Merece cuidado e muito respeito, tá bom? 6:40, 6:40. Como é que é a Estelinha? Ó, a Estelinha também por aqui, gente. Ei, mas esses meninos aqui do Alvorecer, né, Estelinha? Cadê você, Estelinha? Bora tomar um golinho de café, então. Bora aqui, ó. Cafezinho pra todo mundo. 6:41. Gente do céu, o tempo tá voando, hein? Passando rapidinho. Deixa eu correr aqui pro nosso WhatsApp, falar com meu amigo Otacílio Perigosão da 2. É o Chapeuzinho Vermelho, né, Otacílio? Bom dia, meu amigo.
2: Bom dia, amigo Léo Vieira. Bom dia, meu amigo. Companheiro.
0: Bom dia,
2: um
0: querido.
2: Alusão pra essa turminha boa, rapaz, com o sobe e desce Maria Carneiro. E pra todo esse povo bom.
0: Bem.
2: O Nilson Moreira, pai dos Curiango.
0: Certo.
2: Evinha do Santo Antônio, Marina dos Gatos.
0: Olha Solani, aí.
2: Jojo, Zé da Jumenta. Amigo Flecha.
0: Que bacana.
2: Seu Mauro Norini 4, Índio Rei, pé pra frente, pé pra trás. E pra todo esse povo maravilhoso, rapaz.
0: Bem.
2: E pra você também.
0: Obrigado, querido.
2: Rapaz, e a música é com Chitãozinho Chororó e Zé Ramalho, você sabe qual é a música.
0: Sinônimo.
2: E eu feliz pra toda essa turminha boa, rapaz.
0: Tá bom, meu
2: valeu,
0: querido.
2: Valeu, caba da cabecinha. Valeu,
0: de um Chapeuzinho abração vermelho, pra você, rapaz. Chapeuzinho Vermelho. Otacílio Perigosão da 2, gente boa, gente fina. maior ladrãozinho de beijo, né? Da região é ele. Se a mulher vacilar na dancinha do forró, diz que ele tá roubando beijo a torto e a direito aí, né? Ê, Otacílio, abraço, querido, pra você. E cuidado com esse negócio de ficar roubando beijo, viu, meu querido? Cuidado, cuidado, cuidado. 6:42. A Nalvinha, tudo bem, Nalvinha? Bom dia, minha amiga.
3: Bom dia, querida. Tudo bem, boa quarta-feira. Um abraço aí pra Mariazinha. Hoje eu quero um cafezinho, né? Fala pra Mariazinha deixar um café pra mim. Eu não peço todo dia porque café tá muito caro, né? Eu peço uma vez ou outra. Então, tá, Leozinho, tudo bom. Um abraço aí pra Raimundinho das Armas. É, o Carlão Bonitão da região, Arthur, Jojo, todos que tá aí na escuta, tá ok, Leozinho?
0: Tá ok, minha
3: então,
0: amiga.
3: Então tá, Léo, tudo de bom. Falou, meu amiguinho, fui, Leozinho.
0: Valeu. Obrigada. Um abração pra você, minha amiga Nalvinha, obrigado pela companhia, pela audiência, ó, cafezinho pra você, tá aqui, ó, cafezinho Alvorecer já saindo pra minha amiga Nalvinha. Um abração, minha querida. Tudo de bom. Davilson Oliveira, o corintiano.
4: E aí, Leozinho, bom dia.
0: Opa.
4: Davilson aqui. Beleza,
0: fala, Davilson.
4: Pois é, os corintianos estão tão desorientados. Ah. Não sabem nem como é que tá o...
0: o time.
4: Maria, até o dia desse eu nem sabia em que posição do Corinthians já tá. O Corinthians já tá quase na zona do apartamento.
0: Negócio tá bonito, Leozinho, não.
4: Eu vi aquela música bem assim, ó. É Dois Filhos da Bahia, entende? Eu não sei qual é o canto que canta ela, mas é Dois Filhos da Bahia o nome lá.
0: Ok, minha querida. Valeu, um abração pra você. Mas tá desse jeito mesmo, né? Como é que acompanha um time desse jeito, né, o Davilson? A gente vai perdendo a esperança, né, cara? Vai perdendo a esperança, o time não ganha. Eu também deixei mais de acompanhar, mas tá aí, tá liberando a zona de rebaixamento, viu? Como diz, ele tá batendo na porta lá, viu? Tá batendo na porta.
5: O quê? Não acredito.
0: Se alguém abrir, ele cai.

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0: Falam com você de 23 de setembro a 22 de outubro.
1: Muito bem, atenção, Libra. Olha, pense bem antes de tomar decisões financeiras. Olha, no trabalho, uma boa conversa pode ajudar a encontrar soluções. Na vida amorosa, seu charme estará em destaque, favorecendo encontros, paqueras e momentos especiais a dois. Os números da sorte para hoje: 09, 18, número 42, e a cor é rosa.
0: E agora, as previsões para o Escorpião, de 23 de outubro a 21 de novembro.
1: Olha, o momento pede dedicação aos objetivos profissionais e atenção ao dinheiro. Olha, não desista diante das dificuldades. No amor, respeite o tempo das coisas e evite cobranças desnecessárias, tá? Olha, cuidar de si também deve ser prioridade. Os números da sorte para hoje são 11, 27, número 46, e a cor para hoje é vinho.
0: Alô, alô, Sagitário, de 22 de novembro a 21 de dezembro.
1: Atenção, Sagitariano, Sagitariana, novas amizades e contatos podem trazer boas oportunidades. Olha, um passeio ou uma conversa descontraída pode melhorar o seu humor. Olha, no amor, espontaneidade e bom humor ajudam a conquistar alguém ou deixar a relação mais animada. Os números da sorte para hoje: 10, 55 e número 57. A cor para o dia de hoje é dourado.

0: Bem, muito bem, muito bem. Chitãozinho e Chororó, Zé Ramalho sinônimo. Foi pra ele, é? Foi pra ele? Perigosão da dois.
1: O quê? Não acredito.
0: Gente, ó, deixa eu mandar um grande abraço aqui ao pessoal da Rádio Estrela FM, é isso? Estrela FM em Combinado do Tocantins, olha que legal. Nosso amigo Runder tá com a gente lá, né? Sintonizado na nossa Unitins, aliás, transmitindo, né? Transmitindo lá nosso Unitins, o nosso Alvorecer Sertanejo para toda a região lá, Combinado e toda a região, a Estrela FM retransmitindo a gente lá, né? E também já daqui a pouquinho retransmitindo aí o horário eleitoral, né, Runder? Um abração, meu querido, para você, viu? O Runder é diretor de programação, não é isso? Diretor de programação, um abração para ele, para toda essa galera aí de Combinado do Tocantins. Obrigado, viu, querido? Obrigado pela audiência, pela parceria, tudo de bom, felicidades aí, pessoal de Combinado Tocantins, ó, aquele abraço pra todo mundo. 6:57, 6:57, gente, agora é o seguinte, ó, vou deixar tocando a Taíde Alexandre, Um Novo Cara. Essa música é muito bonita, pena que não vai tocar toda, né, mas daqui a pouquinho vem aí o horário eleitoral obrigatório e a gente volta às 7:21, combinado? Então vamos deixar aqui tocando a Taíde Alexandre, Um Novo Cara.

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0: gente, olha a hora. 7:21, 7:21. De volta ao seu programa Alvorecer, claro que aqui na sua rádio.
1: Galera, hoje é quarta-feira. Quartou!
0: É, Mariazinha, quartou, metadinha da semana, quarta-feira. Um dia maravilhoso, né? Um dia especial para quem acompanha a nossa programação. Espero que seu dia seja maravilhoso, viu? É, que você tenha um dia especial, seja no trabalho, em casa. Para quem tá ouvindo a gente, obrigado pela companhia, pela audiência. Tá bom, gente? Muitas e muitas mensagens aqui. Mensagem de áudio, mensagem de texto. Deixa eu trazer aqui uma rodada de mensagens, né? Daqui a pouquinho tem um momento de informação. Daqui a pouquinho com a Mara Santos. Antônio Luiz, bom dia, meu amigo.
2: Bom dia,
0: meu amigo.
2: Tô Antônio Luiz, mando do carro.
0: Ô, Antônio Luiz, como é que tá?
2: Uma música com Trilha da Vitória. Quem eu amo está tão distante.
0: Certo.
2: Eu ofereço pra você e todo ouvinte dessa rádio Tocantins.
0: Obrigado, meu
2: eu
0: querido.
2: Eu sou ouvinte seu de todo dia.
0: Ô, Antônio, obrigado, querido.
2: Este programa, ligo meu rádio 6 horas da manhã.
0: Que legal, coisa boa.
2: Eu quero ouvir essa música hoje.
0: Valeu, um abração, querido. Felicidades, viu? Tudo de bom pra você, um abração. Antônio Luiz, tá ouvindo a gente em Monte do Carmo, olha que legal. Johnny Fran, tudo bem, querido?
3: Bom dia, Léo Vieira.
0: Bom dia.
3: Johnny Fran do Estadão do Pará.
0: Estadão do Pará.
3: Léo Vieira, tamo por cá. Toca pra nós, escolta de vagalume. Ah, oferecer pro Célio, Fernando, William, Nelson, Norinho 4, pra você aí na rádio, pra todos os ouvintes, pra minha esposa. Tudo de bom.
0: Valeu, meu querido. Abração. Metadinha da semana. Alô, Manuel.
4: Bom dia, meu Oliveira.
0: Bom dia, meu querido.
4: Opa. Bom dia de trabalho pra você, meu amigo.
0: Obrigado, meu querido.
4: Música pra ouvir.
0: Qual é?
4: Teodoro Sampaio, vestido de seda, meu amigo.
0: Pronto.
4: Bom dia pra você, meu amigo.
0: Valeu, meu querido. Um abração, tudo de bom. Baixinho das Redes. Bom dia, bom dia, bom dia.
5: Bom dia, meu amigo Laveira. Bom dia, Laveira. Baixinho da Rede, Laveira. Laveira, mandar um alô pra toda a galera que curte o Alvorecer.
0: Isso.
5: Bom dia, Laveira.
0: Bom dia,
5: mandar um alô
0: meu
5: pra
0: querido.
5: Carlão, bonitão da região, meu amigo Zé da Jumento.
0: Certo.
5: Meu amigo Mauro Venâncio, Mauro da comunidade de São Pedro, minha amiga Jane Silva, seu Jojo.
0: Legal.
5: A toda a galera que curte esse programa, meu amigo é o Lula, né? Lulinha.
0: Lula, Luiz Carlos
5: galera.
0: Lula.
5: Laveira, toca aquela cantiga pra nós.
0: Qual é?
5: Toca a cantiga de Barreirito, qualquer cantiga de Barreirito, pode ser a cadeira amiga.
0: Tá tamo bom,
5: junto,
0: Laveira.
5: Oferecer pro meu amigo Bruno e Gabriela, lá no Camelote do Centro. Tamo junto, Laveira. Baixinho
0: legal.
5: Da rede, Laveira.
0: Falou, meu querido. Abração, tudo de bom. Marcelena, bom dia,
6: olá,
0: minha amiga.
6: Bom dia.
0: Bom dia.
6: Quarta-feira abençoada pra você, pros seus ouvintes. Eu tô ouvindo, tô ligada na programação.
0: Obrigado, querida.
6: Bebeu de água, muita chuva.
0: Choveu meninas, bastante aí?
6: Chuva aqui, viu?
0: Ó, muita chuva.
6: Dia de cachorro beber água em pé.
0: Não acredito.
6: Que eu vou fazer café e vou tomar café. Oferecer cafézinho pra você, pros seus ouvintes.
0: Obrigado, querida.
6: Música. Eu vou pedir música aí, o Instinto Animal, com Zé Henrique e Gabriel. E vou mandar pra todo mundo lá do grupo Alvorecer, no coração sertanejo. Danielzão, vou dar também pra Rita, vou mandar pra Evinha Ferreira e pra Rita Abreu e Vanilde Lobo.
0: Vanilde Lobo. Pegou
6: o doido derramado, apareça.
0: Legal.
6: Tô por cá, tô ouvindo.
0: Obrigado, minha querida. Cheirinho pra você também, obrigado, tudo de bom. Marcelena, direto de Uberlândia, Minas Gerais, cafezinho pra ela, tá aí, ó, tá servido, cafezinho Alvorecer. Alô, Goiano, bom dia, meu amigo.
7: Bom dia, Léo,
0: bom
7: junto.
0: Dia.
7: Obrigado, vamos que vamos.
0: Vamos que vamos, meu querido.
7: Ô, Léo, se você saber quando é boa pra nós...
0: Qual é, meu querido?
7: Pode ser o Trio Paranduro, meu boleirão.
0: Certo.
7: Pra Jane, Simone, Sônia, Assis, mão de bola. Aí muda lá no Rio do Sono, todos ouvintes. Mas tá tudo bem, duro?
0: É nóis. Valeu, meu querido, abração, tudo de bom, fica com Deus, viu? Quem mais?
8: Bom dia, meu amigo Léo Vieira.
0: Bom dia, meu amigo.
8: Estou por cima da ponte, rapaz.
0: Opa.
8: Depois você toca aí pra nós, Jane, Giovanni, Mil Corações, ok?
0: Certo.
8: Um abraço pra todo mundo sintonizado aí, eu tô por cá. Israel Júnior da 44, tchau, obrigado.
0: Valeu, Israel, um abração, querido, pra você também, felicidades aí. Tudo de bom, minha amiga Ivanilde Lobo, gente.
9: Meu amigo.
0: Ó,
9: Léo, bom dia,
0: minha amiga.
9: Bom dia,
0: bom dia. Bom dia.
9: Mandar um abraço aqui pra o Gleice e sua esposa, ele é
0: isso,
9: aqui, seu filho, lá no Rio do Sul. Acabei de ouvir a mensagem dele.
0: Isso.
9: Viu? Bom dia pra todos, bom dia pra Vecina Moura, bom dia pra Ana Ilda no assentamento Beatício, também pra o Bonfim e a Lindalva. Deixa eu ver mais, um abraço aqui pra Cleidinha.
0: Uhum.
9: É, também pra Edmilson e a Sula e o Negro, na chácara Família Martins. E todos que estiverem ouvindo, um abraço, meu amigo, tô na espera de vocês.
0: Tá ok,
9: Dona
0: minha amiga.
9: Tio, bom dia. Oh, toca pra mim, Índia. Índia. Toca ela pra mim, um abraço.
0: Tá bom, o que mais?
9: Aquele cachorrinho meu branquinho, ele sumiu, bolinha,
0: oi,
9: né?
0: Ele sumiu, é bolinha? Branquinho.
9: Ele sumiu no sábado,
0: gente.
9: À tarde. E quem vê ele por aí, me avisar, tá? Que
0: tá
9: é meu cachorrinho, meu dodói, meu cachorrinho, chamado Bolinha. Ele
0: bolinha,
9: é bem branquinho,
0: bolinha.
9: Pequeno, tá? Um abraço. Quem vê ele por aí, avisar pra mim, tá? Estou muito ansiosa pra encontrar ele.
0: Olha aí, muito bem, viu, gente? Quem encontrar o Bolinha, né? O cachorrinho da Ivanilde na região da Grota d'Água, Peacítio, por aí, viu? É um cachorrinho branco, né, Ivanilde? Quem encontrar ele, avisa a Ivanilde, por favor, tá bom, gente? Bração, bração, 7h26 agora. Vem aí os aniversariantes do dia. Vamos lá, tá na hora, hein? Olha, hoje é uma quarta-feira, dia 14 de outubro do ano de 2026. Hoje é dia nacional do meteorologista, né? Parabéns a todos pelo seu dia. Hoje também é dia nacional da pecuária, viu, gente? Olha, as pessoas nascidas no dia 14 de outubro pertencem ao signo de Libra, carregando traços marcantes de simpatia, comunicação e busca por harmonia, tá bom? Parabéns aí você que nasceu no dia 14 de outubro. E agora nós vamos para o Facebook Léo Vieira, nós vamos para a página Alvorecer e também os famosos que hoje estão soprando velinhas nessa data especial, tá bom? Para você, ó, parabéns, parabéns! Ó, Josiel Lopes hoje tá aniversariando, parabéns, viu?
10: Parabéns!
0: A Iranilde Silva também tá aniversariando hoje, parabéns pra ela. A Lavínia Dresch tá aniversariando nessa data, parabéns pra ela, felicidades. A Thaís Ferreira também tá aniversariando, parabéns. Laiane Sampaio, Leane Sampaio tá aniversariando hoje, parabéns pra ela. Tiago Souza também é aniversariante do dia de hoje. A Edna Ribeiro também está aniversariando nessa data. A Ingrid Gabriela também está aniversariando. Parabéns, né? Sebastião Cruz também está aniversariando hoje. Felicidades. A Lucimar Almeida está aniversariando hoje. Parabéns para ela, viu? Olha, o meu amigo comunicador radialista Almir Silva, gente. Olha aí, o Almizão está aniversariando hoje. Parabéns para Almir, né? Almir Silva, né? Grande comunicador radialista, muita gente conhece, parceiro aí da comunicação, né? Olha, hoje também o João Neto, irmão do Wesley Amaral, está aniversariando hoje. Parabéns para ele. A Karen Cristina, amiga do Wesley Amaral, também está aniversariando hoje. E agora os famosos, vamos lá. Olha, o ator Marcos Brenda tá aniversariando hoje, parabéns para ele. O músico, cantor e compositor brasileiro Kiko Zambianchi, olha que legal, parabéns, muitos anos de vida. O ator, modelo e político brasileiro Alexandre Frota também tá aniversariando hoje. Jornalista Vera Magalhães, também aniversariante do dia de hoje. O cantor e compositor Pablo do Arrocha também tá aniversariando hoje. O automobilista Gabriel Bortoleto, gente, tá na Fórmula 1, né? É o único brasileiro na Fórmula 1, Gabriel Bortoleto, automobilista brasileiro, parabéns pra ele, felicidades, tá? E ainda o cantor e compositor Murilo Ruffi, também tá aniversariando nessa data de hoje. Felicidades, então, para o Murilo Ruffi, muitos anos de vida, muita saúde, muita paz, a todos os aniversariantes do dia de hoje.

É o que nós desejamos para você, meu amigo, para você, minha amiga, que hoje está soprando velinhas nessa data especial. Que Papai do Céu abençoe e repita por muitos e muitos anos essa data especial na sua vida, tá bom? Ó, felicidades e parabéns.

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1: O avanço dos carros elétricos esbarra em um grande obstáculo logístico e estrutural: a ausência de uma infraestrutura adequada para recolher, transportar e processar a futura massa de baterias que perderá função ao atingir o fim da vida útil. Enquanto a indústria foca na produção em massa, o gerenciamento dos descartes acumulados enfrenta barreiras tecnológicas e operacionais bastante complexas. As baterias dividem-se entre as químicas de níquel, manganês, cobalto e as de fosfato de ferro, lítio. Enquanto as de manganês atraem recicladores pelo alto valor comercial de seus minerais nobres, as de lítio oferecem menor retorno financeiro na desmontagem, um desafio agravado por inovações construtivas recentes, como arquiteturas estruturais tipo blade, que complicam profundamente o manuseio físico das peças de fábrica.
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10: Bem, muito bem, senhoras e senhores, estamos de volta. Excelente quarta-feira pra você. Bom dia, bom dia, bom dia. Bora pra cima, hein?
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10: 7:38, 7:38, Momento Informação com ela, minha amiga Mara Santos. Bom dia, Mara.
11: Bom dia, Léo Vieira. Excelente quarta-feira para você e todos os ouvintes ligadinhos aqui no Alvorecer. E a gente chega agora com a seguinte notícia: empresas interessadas em prestar serviços de armazenagem para estoques públicos e programas governamentais podem solicitar credenciamento junto à Companhia Nacional de Abastecimento até o dia 31 de dezembro deste ano. O chamamento tem abrangência nacional e é destinado a pessoas jurídicas especializadas em armazenagem. Para participar, a unidade precisa estar inscrita no Cadastro Nacional de Unidades Armazenadoras de Produtos Agrícolas e estar com a situação cadastral regularizada. As propostas devem ser entregues nas superintendências regionais da CONAB, indicadas no edital, de segunda a sexta-feira, das 8 horas da manhã ao meio-dia e das 2 horas até às 6 horas da tarde. Além da análise documental, a CONAB fará vistoria prévia nas unidades interessadas. Agora a gente traz uma outra informação. Mulheres do Tocantins podem acessar teleatendimento gratuito em saúde mental pelo Sistema Único de Saúde. Vamos conferir com a Tina Santos.
12: Mulheres em situação de violência ou que cuidam de familiares com deficiência, transtornos do neurodesenvolvimento ou doenças raras podem ter acesso gratuito a teleatendimento em saúde mental pelo SUS. O serviço é oferecido pelo Ministério da Saúde e está disponível para mulheres de todo o país. Para acessar, é preciso entrar no aplicativo Meu SUS Digital, com a conta gov.br e clicar em Mini Apps e depois em Acolhe Mais. Após o cadastro, a equipe entra em contato em até 24 horas para agendar a consulta. Nos casos de violência, podem ser realizadas até 10 sessões com encaminhamento para outros serviços da rede, quando necessário. O atendimento é feito por psicólogas de segunda a sexta-feira, de 8 da manhã às 8 da noite, e aos sábados, das 8 da manhã às 2 da tarde. No Tocantins, a iniciativa amplia o acesso ao cuidado, especialmente para quem tem dificuldade de se deslocar até uma unidade de saúde. Tina Santos para Unitins FM.
10: Ok, Tina, muito obrigado, querida, pela sua participação. Muito obrigada, Mara Santos. O Momento Informação volta às 8:30 da manhã.
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1: Olha a hora, gente, olha a hora! 7:41, 7:41, voltamos com seu programa Alvorecer, sempre aqui na sua emissora.
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3: Bom dia, Lezinho.
1: Olha ela.
3: Você, eu amo você.
1: Oh, coisa fofa. Bom dia, coração. Obrigado, viu, ó. Beijinho do titio Léo pra você, a Tayane, a filhinha da Divânia em Taquara do Sul, que legal, que coisa boa, né? Criançada, eu amo a criançada, então o nosso Alvorecer é cheio de crianças, né, ô rainha?
4: É claro.
1: Ó, gente, deixa eu trazer mais algumas mensagens aqui, muitas e muitas mensagens, gente do céu, não vai dar tempo da gente colocar todas as mensagens, viu? Deixa eu ver quem mandou mensagem pra gente aqui, mensagem do... Cadê a Luiz, é? Luiz? Deixa eu ver quem mandou aqui essa mensagem. Tem um vídeo aqui, tem um vídeo, rapaz.
5: Bom
1: tem,
5: dia, ó. Bom dia, bom dia.
1: Aô!
5: Bonitinhos,
1: é. Rapaz, o homem tá tirando é leite,
5: a
1: é?
5: Rádio que só toca emoção.
1: Aí sim.
5: Aí, ó, meu amigo, todo
1: o radinho, ó o radinho.
5: E a Bonitinhos fica bem aqui mesmo.
1: Ei, coisa boa.
5: Ei, pode tirar o leite, pode tirar o leite.
1: Olha o homem tirando
5: segura
1: leite.
5: Segura.
1: Aô, modão, hein?
5: Cima da ponte.
1: Rapaz, o cara tá animado, rapaz. O homem tá animado.
5: Hein,
1: que legal.
5: Casa.
1: É o Luzivaldo, né? Luzivaldo.
5: Segura, aqui é café no bule. Café no bule tá só o pipoco. É o Luzivaldo da chácara.
1: Luzivaldo. Café no bule.
5: Bate tirar o leite, bate
1: tirar aí, o leite. Aí, Luzivaldo. Abração, segura, meu querido. Aqui, o homem tirando leite, rapaz, Luzivaldo, que legal, obrigado, querido, obrigado pelo vídeo, viu? Sensacional, gostei, gostei, gostei, gostando. Quem mais, alô, alô, boa tarde.
6: Bom dia, Léo Vieira.
1: Ô, oh, ô, bom dia, bom dia. Ó. Olha aí, eu já mudando aqui o horário. Olha, olha, rapaz, não, peraí, esse cafezinho tá especial demais, peraí, calma aí, ó. Menino, velho, aí, ó, você botou ainda... Ainda bateu a garrafinha na mesa, rapaz, viu, da Maria?
3: É, não acredito.
1: Antônio Pereira, Antônio Pereira, gente, esse povo do Alvorecer não é brincadeira não, viu, gente? Cafezinho rola o tempo todo. Alô, Dimas, fala, meu querido.
7: Bom dia, Leozão.
1: Bom dia.
7: Toma aqui, bom dia. Bom
1: vai,
7: dia,
1: bom, bom
7: dia
1: demais, querido.
7: Um bom dia pra todo mundo dessa maravilhosa capital.
1: Isso.
7: E aqui é o Dimas do Maria Rosa.
1: Dimas.
7: Eu quero ouvir uma musiquinha aí com... Qual que é o Pedro Bento, Zé da Estrada, lembrando meu
1: olha
7: tio.
1: Olha aí, rapaz.
7: E uma lupa e oferecendo pro Zé da Jumenta.
1: Zé da Jumenta.
7: Meu aqui.
1: Ah, ele é seu vizinho, né?
7: Merece. Falou, falou. Fique com Deus. Deus
1: valeu, meu querido.
7: Todo o programa seu.
1: Amém a todos nós, viu? Todos nós. Elisângela do Morada do Sol 2, já tomando o cafezinho, bom dia, hora do café, Leozinho aqui, ó, cafezinho pra ela, né, minha amiga Elisângela da, do Morada do Sol 2, um abração pra ela também, tá sempre curtindo Alvorecer Sertanejo, quem mais, quem mais, quem mais? Nosso amigo o Emerson, ó, vou ficar devendo a mensagem hoje, porque hoje não deu pra gravar, viu, meu querido, hoje eu não consegui gravar, deu um probleminha aí na nossa... Na, é onde a gente grava a mensagem, né? Então hoje não deu pra gravar, tá bom? Hoje não consigo mandar pra você, mas um abraço, viu? Tudo de bom, felicidades. Lázaro tá com a gente, tá dizendo, Léo, sou seu fã, obrigado, querido. Lázaro, um abração, viu? Lázaro, um abração pra todos aí curtindo a programação do nosso Alvorecer também. Gente do céu, vamos trazer o intervalo, né? O intervalo, depois eu já volto trazendo aí as últimas previsões para os signos, tá bom? O intervalo é rapidinho.

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0: Alô, você que é de Capricórnio, de 22 de dezembro a 20 de janeiro.
1: Olha, mantenha o foco nas suas responsabilidades e não deixe a pressa atrapalhar suas decisões, tá? Uma oportunidade financeira pode aparecer, mas avalie tudo com cuidado. Olha, no amor, uma surpresa pode deixar o dia mais interessante, viu? Os números da sorte para hoje: 0821 e número 49, a cor é marrom.
0: Atenção, aquariano e aquariana, de 21 de janeiro a 19 de fevereiro.
1: Atenção, aquário, procure manter a calma e evitar discussões por motivos pequenos, tá? No trabalho, sua criatividade pode ajudar a superar desafios. Olha, na vida amorosa, conversas sinceras e momentos com os amigos podem trazer boas surpresas, tá ok? Os números da sorte, anota aí: 13, 26 e número 44, e a cor para o dia de hoje é azul turquesa.
0: Atenção, você que é de peixes, de 20 de fevereiro a 20 de março.
1: Olha, o dia pede equilíbrio entre as obrigações e o descanso. No trabalho, mantenha a atenção para aproveitar as oportunidades, tá? No amor, seu jeito sensível e carinhoso pode aproximar pessoas e fortalecer os laços afetivos. Os números da sorte para hoje: 03, 17, número 39, e a cor é lilás.

0: da Bruno Marrone.
1: Léo, o programa já tá acabando.
0: Tá acabando, meu amigo.
1: Vai nem dar tchau pra nós.
0: Vou dar tchau.
1: Oh, é difícil.
0: Ainda tem muitas mensagens aqui, gente. Dá tempo só de mandar um bom dia rapidinho, tá? Já são 7:53, 7:54. Já mudou o digital ali. Então vamos lá, mandar bom dia especial pra todo mundo que acompanha a programação. Mandar alô especial pra Tieta Lima em Aparecida do Rio Negro. Não dá tempo da gente colocar o áudio. Mais um abraço, bom dia, obrigado pela companhia. A Lúcia tá dizendo bom dia Lúcia, pra você também, minha amiga, tudo de bom. Sandra Oliveira tá dizendo bom dia, Léo, bom dia pra Sandra Oliveira também com a gente. Maria de Nazaré, ouvindo a programação, se eu não me engano, tá no Piauí, tá ouvindo a gente pela internet. Antônia Borges, da Chácara Coração de Ouro, né, minha amiga? Um abração pra você, Antônia Borges, obrigado pela companhia. Minha amiga Eni, gente, olha aí, cafezinho da manhã especial, um cuscuz, né? Cuscuz tá dizendo, bom dia, Léo, vamos tomar café, bora, minha amiga, tomar um cafezinho desse aí é especial, viu? Bom demais, um abração pra minha amiga Eni, tá ouvindo a gente também no Morada do Sol 2, um abraço, né? Tudo de bom, felicidades. Jonathan, um abração pro Jonathan José, também mandou pra gente um áudio, não dá tempo da gente colocar, um abração. Quem mais? Tereza do Danilo, tá ouvindo a programação, tá dizendo amém, bom dia pra você também, Léo Vieira, bom dia, minha querida, um abraço pra você, pra todos aí curtindo o programa. Minha amiga Sulani Jojo, gente, tão pegado na descasca do pequi, viu, Dona Maria? Descascando pequi.
2: O quê? No
0: Jojo e Sulani, bom dia pro casal Raiz, lá no setor Irmã Dulce, tá ouvindo a programação, obrigado pela audiência. Quem mais? Laurice, tá com a gente também, tá dizendo bom dia, toca pra mim a música de ontem que não deu tempo. Qual foi a música que ela pediu ontem? Deixa eu ver. Qual foi? Será que tem aqui ainda? Cadê? Menina da Aldeia, Menina da Aldeia, ó, já tá bem no finalzinho de novo, minha amiga, manda mais cedo amanhã, tá? Você mandou 7 horas e pouquinho, tem que mandar aí umas 6 horas, 5 para as 6 horas pra gente conseguir te atender, tá bom, minha querida? Mais um abração, obrigado pela companhia. Quem mais comigo aqui? Minha amiga Idê mandou pra gente aqui, que ela tá pedindo aqui pra gente divulgar, Pix Solidário, é isso? Junto podemos fazer a diferença. Ô Idê, amanhã, você mandou até um áudio aí, manda um pouquinho mais cedo amanhã pra mim colocar esse áudio seu, tá bom, minha querida? Ou se você deixar aqui, amanhã eu vou reproduzir o seu áudio aqui pra o pessoal ajudar aí, tá bom? Com o Pix Solidário, não sei pra quem é, não vai dar tempo nem de olhar direitinho, mas amanhã a gente coloca, tá bom, minha querida? Obrigado pela companhia, pela audiência. A Cristiane tá no Pará, tá dizendo bom dia, e ela mandou um bom dia do Vasco da Gama, gente. Vasco ganhou ontem, ganhou? Ontem tava 1-0 em cima do Boca, né? Tava assistindo um pouquinho do jogo, tava 1-0, não sei se o Vasco da Gama ganhou, rapaz, deixa eu dar uma olhada aqui rapidinho, será que o Vascão ganhou? 1-0, né? 1-0, tá aí, ó. 1-0, Vasco da Gama em cima do Boca Juniors, na casa do Boca, né? Na casa do Boca, olha aí, Vasco, vitória histórica contra o Boca Juniors, olha aí que legal, 1-0, né? 1-0 na casa do adversário, maravilha, parabéns ao Vasco da Gama. Pedrão de Porto Nacional mandou um áudio também, não dá tempo da gente colocar, gente, devido ao horário eleitoral, algumas mensagens a gente não consegue colocar porque o tempo fica corrido, né? Mas um abração pra todo mundo. A Neide tá aqui dizendo bom dia, meu amigo Léo Vieira, manda alô especial pro meu amigo Raimundo Osório, um abraço pra você, meu amigo, muito bem, valeu, querido, um abração pra você também, tudo de bom, obrigado pela companhia, pela audiência. Quem mais? A Iranete tá dizendo bom dia, meu amigo, tudo bem? Tudo bem, minha querida. Aí hoje ela tá parabenizando a mamãe, é isso? Minha mãe, Maria de Jesus, ela mora na chácara Bom Jesus, desejo muitos anos de vida, saúde e paz pra ela, que legal, olha aí. Parabéns, né, Iranete? Iranete, parabenizando a mamãe, Dona Maria de Jesus. Parabéns, muitos anos de vida, muita saúde, muita paz pra ela também. Deixa eu ver quem mais aqui. A Iris está na Espanha, tá dizendo bom dia, meu amigo Léo Vieira, estou aqui ligadinha. Iris Cardoso, direto da Espanha, feliz dia para você também, minha amiga, obrigado pela companhia. Raulzão também chegou bem no finalzinho, mais um abraço pro Raul Matos, tá aqui com a gente. Agora vem aí Luiz Carlos Bordoni para finalizar o programa, vamos lá.
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0: Bem, tá aí mais uma bela mensagem dele, Luiz Carlos Bordoni, no finalzinho do nosso programa. Agora sim, tá na hora de dizer bye bye. Tô indo e volto amanhã às 5 da matina com mais uma edição do nosso programa Alvorecer. Gente, muito obrigado, viu? Muito obrigado àqueles que mandaram mensagem, aqueles que não mandaram, mas que estão ouvindo o nosso programa. Agora você vai ficar muito, muito bem acompanhado, porque vem aí a Poliana Siqueira, vem aí o show da manhã. Abraço, gente. Obrigado pela companhia, pela audiência, a todos, que todos tenham uma quarta-feira maravilhosa, tá? Olha os meninos, os Agroboys vão cantar essa canção, Velho Amor, para finalizar o nosso programa. Tchau, meu Brasil! Até amanhã!

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Muito prazer. Eu sou a Poliana Siqueira, estou aqui fazendo o que eu gosto.

essa rádio que tem muito carinho por você. Até meio-dia a gente segue juntos com muita música boa, com informação, com a sua participação pelo nosso WhatsApp. 63 99915 6234. É o nosso show de todas as manhãs. Como é que tá você? Tá tudo bem aí? Tá tudo certo? Tá em casa, no carro agora? Ah, tá no trabalho? O importante é que você recebe a gente com tanto amor, com tanto carinho através do rádio, né? Desse radinho tradicional. Você que vai lá no celular e conecta a gente através do aplicativo. Você que tá aí na televisão também, no canal 13.2. A gente tá lá também. Obrigada, viu, por você escolher a Unitins FM. A gente tem muito carinho por você. Seja bem-vindo, essa é a Unitins FM, uma emissora da Universidade Estadual do Tocantins, essa rádio que respeita você, que traz música que você gosta de ouvir, aquela música que você pode ouvir do lado de uma criança, do lado de quem for. A gente aqui toca música selecionada, a gente tem uma programação feita com muito carinho pra você, tá? Obrigada por escolher a gente. Tamo em Palmas, na capital mais jovem do Brasil, 30 graus, amanheceu quente, calorão, né? Às 8 horas da manhã, e eu espero que você tenha um dia abençoado, tá? Um dia de muita paz, um dia de boas notícias. E ó, sabe aquela frase que diz assim, ó, se a gaiola oferecer comida todos os dias, muitos pássaros vão começar a defendê-la e esquecer que nasceram para voar. Eu vi essa frase outro dia, achei ela tão forte, tão necessária. Porque presta atenção na profundidade dessa frase. Porque quando a gente para pensar, a gente percebe que ela fala muito sobre a nossa vida, sobre as nossas escolhas e até sobre o comportamento, não é, das pessoas. Às vezes a gente se acostuma tanto com uma situação que a gente começa a acreditar que não existe nada melhor. Pode ser um relacionamento, um trabalho que nos tira a paz, uma situação em que a gente precisa abrir mão dos nossos princípios para continuar recebendo alguma coisa em troca. E sabe o que é mais complicado? É quando a gente começa a defender aquilo que nos aprisiona, simplesmente porque tem medo de perder o que recebe ali dentro. Isso acontece de tantas formas. Tem gente, por exemplo, que não abre mão da própria opinião para poder agradar os outros. Tem gente que aceita menos do que merece porque tem medo de ficar sem nada. Tem gente que passa tanto tempo vivendo dentro dos limites que alguém impôs que acaba acreditando que não é capaz de ir mais longe. Mas eu quero te lembrar de uma coisa nessa manhã. Você não nasceu apenas para sobreviver dentro de uma gaiola. Você nasceu para viver, para crescer, para realizar sonhos, para descobrir novos caminhos. E olha, eu não estou dizendo que é fácil sair de determinadas situações. Eu sei que muitas vezes, né, existe a necessidade financeira, existe o medo do desconhecido. Nem sempre a gente consegue mudar de uma hora para outra, mas existe uma diferença enorme entre reconhecer as dificuldades e acreditar que estamos condenados a viver para sempre nelas. Então não permita. Não permita que o medo de perder uma vantagem faça você esquecer o seu valor. Esquecer que você é capaz de sair voando por aí. Não permita que o conforto de hoje roube a possibilidade do seu amanhã. E tem outra coisa, nem toda gaiola tem grades de ferro, tá? Algumas são feitas de medo, de dependência, da necessidade de aprovação e até da opinião dos outros. Por isso, de vez em quando, a gente precisa parar e se perguntar: será que eu estou defendendo isso porque realmente me faz bem? Ou porque eu tenho medo de descobrir como seria a minha vida sem isso? Que Deus nos dê sabedoria, né? Para reconhecer aquilo que nos faz bem. Coragem para enfrentar aquilo que nos prende e discernimento para entender que nem toda porta fechada significa o fim. Às vezes é do lado de fora que a vida está nos esperando, porque receber comida todos os dias pode sim manter um pássaro vivo dentro de uma gaiola, mas é a liberdade. Só a liberdade permite que esse pássaro descubra até onde as suas asas podem levá-la. Uma excelente quarta-feira para você, tá? Que hoje seja um dia de fé, de esperança, de coragem para voar mais alto. E que a gente nunca se esqueça de que nasceu para muito mais do que simplesmente se acostumar
com aquilo que nos limita. Sai dessa gaiola! 8:12, o nosso show já começou. Bom dia!

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0: 4 é o telefone para você participar com a gente. Vamos lá pro WhatsApp da Unijins FM. Dona Maria Lira, meu amor, bom dia, tá boa?
1: Bom dia, Poliana. Tô te ligando porque hoje eu quero oferecer esse programa massa que você tá fazendo aí todinho para você. E para o lado e o pessoal aqui de cima da certo.
2: Oh, eu te amo.
1: Tá bom? E a música, qualquer uma que você escolher,
0: ainda bem que a Dona Maria não tem ciúme, porque o seu Lázaro não perde tempo, né, seu Lázaro? Bom dia, ó, eu quero falar.
1: O pessoal aqui de cima da certo.
2: Eu te amo.
1: Tá bom? E a música, qualquer uma que você escolher, é bem-vinda pra nós. Uma música boa pra nós, tá
0: casal
1: bom?
0: Querido, um beijo, Dona Maria Lira, o seu Lázaro. Já tive o prazer de ir lá tomar um cafezinho com eles, né, lá na Serra de Itaquaruçu. Um beijo, viu, Dona Maria Lira? Alô, seu Lázaro, um beijo, viu? Bom dia! Alô, Demi Alves, como
3: bom dia,
0: vai?
3: Bom dia, Poliana, que nos fala de
0: querido.
3: Alves, que do Ateus, onde estará uma boa quarta-feira a todos os ouvintes. Nossos amigos e colaboradores da MB, nossos amigos motoristas, operadores da oficina e todos os demais trabalhadores. Bom dia, Poliana. Poliana, bota a música pra nós em Chapelão. Bom dia, Demi Alves.
0: Bom dia, Demi. Bom trabalho, viu? Seu Manel também tá no aterro, mandou foto aqui do rádio sintonizado na Unitins FM. Obrigada, seu Manel, pela companhia. Ó, deixa eu perguntar pra você hoje, nessa quarta-feira, sabe aquela coisa que já não serve mais, que você até comprou uma nova, mas continua guardando porque tem dó de jogar fora? Eu acho que todo mundo tem alguma coisa assim. Sim, né? Pode ser uma roupa que já não serve mais, um sapato, uma panela sem cabo. Ó, às vezes a gente faz, tem uma panelinha que você gosta de fazer café, né? Aí quebra o cabo, você compra uma nova, mas você não tem coragem de deixar aquela de lado. Um pote sem tampa, uma toalha velha, o que que você pensa assim, uma hora eu vou precisar, né? A nossa enquete de hoje é o que você tem dó de jogar fora. Tem gente que não joga fora, mas também não tem coragem de dar pra ninguém, né? Vai juntando. E aí me conta, o que você tem na sua casa que já passou da hora de jogar fora, mas você não consegue se desfazer? Você é assim, desapegado, ou você é aquela pessoa que fala, ah, Poli, eu não, a toalha tá velha, eu jogo fora mesmo, compro uma nova, ou você vai deixando, hein? O que você tem dó? Você já parou assim? Eu tava lembrando aqui que eu tenho uma sanduicheira lá em casa, comprei uma nova, mas a outra continua lá. Eu penso assim, vai que uma hora essa aqui dá defeito, tem essa de reserva, né? Tá velha, mas vai servir. Você tem isso também? Participe com a gente, viu? Você é desapegado ou é do time? Um dia vai ser útil, um dia eu posso precisar. Qual é a sua opinião? O que você tem dó de jogar fora? Me conta aqui. 639-9915-6234. Muitas vezes tem gente, inclusive, que às vezes até uma moto, né? Nem jogar fora, mas você compra uma moto nova, aí tem dó de vender aquela, de passar pra frente, porque você se apega, né? Uma bicicleta da mesma forma, um carro, às vezes você fica com dó. Isso aqui me acompanha há tantos anos, faz parte da minha história, foi a minha primeira bicicleta, foi a minha primeira moto, né? Eu vou comprar um novo, mas não vou desfazer desse aqui. Tem alguma coisa assim que você não consegue se desfazer porque você fica com dó? Quero saber, vem me contar.
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0: 8:27 agora, Cristina.

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1: Hora de informação, 8h34, e a Mara Santos é quem chega com a notícia. Mara, bom dia.
2: Bom dia, Poliana, bom dia a todos os ouvintes ligadinhos aqui no Show da Manhã. E a gente chega agora com uma notícia policial. A Polícia Federal realizou ontem uma operação para investigar a produção e a circulação de dinheiro falso aqui no Tocantins, além de suspeitas de lavagem de dinheiro. A ação foi batizada de Vendítio no Morro. Cumpriu um mandato de busca e apreensão em Palmas por determinação da Justiça Federal. A investigação busca esclarecer as circunstâncias dos crimes e a possível participação dos investigados. Se condenados por crimes relacionados à moeda falsa, os envolvidos podem pegar até 12 anos de prisão, além de multa. A gente traz uma outra informação. Polícia Rodoviária Federal encerra a Operação Nossa Senhora Aparecida 2026 aqui no Tocantins. Vamos saber os detalhes com a Tina Santos.
3: A Operação Nossa Senhora Aparecida 2026 terminou com 9 acidentes, 10 pessoas feridas e 3 mortes nas rodovias federais do Tocantins. A fiscalização da Polícia Rodoviária Federal foi realizada entre os dias 9 e 12 de outubro, durante o feriado prolongado. Ao todo, foram fiscalizadas 1.399 pessoas e 957 veículos. Entre as principais infrações, a Polícia Rodoviária Federal registrou 104 ultrapassagens irregulares e 19 autuações relacionadas à embriaguez ao volante, incluindo casos de recusa ao teste do bafômetro. A Polícia Rodoviária Federal reforça a orientação para que motoristas respeitem a sinalização e os limites de velocidade e não dirijam após consumir bebida alcoólica. Em caso de emergência, o telefone é 191. Tina Santos para Unitins FM.
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1: Unitins FM 8h36 agora. Bom dia pra você. Deixa eu ouvir a Tieta. Oi, Titi. Bom dia, tá boa?
6: Oi, Poliana. Bom dia, minha bom amiga. Dia. Quem tá falando aqui é sua amiga, Tieta Lima.
1: Tudo bem, Tieta?
6: De Aparecida do Rio Negro.
1: Seja bem-vinda.
6: Do setor Bela Vista. Estou ligado nesse programa da Rádio Unitins FM. Não perdo um dia, viu? Escuto pela manhã, escuto pela tarde.
1: Ô, maravilha!
6: Sou ligadona nessa rádio, viu, Poli?
1: Bom demais!
6: Toca aí pra mim aquela música, Chitãozinho Chororó, ela não vai mais chorar, só pra mim curtir. E eu mando um alô também lá pra Miracema, tem alguém que escuta essa rádio, Poli? Todo mundo me conhece lá na Miracema também, que eu fui nascida e criada lá naquela cidade, viu?
1: Beijão pra você, Tieta. Obrigada pela companhia, viu? Beijão, bom dia. Oi, Lindalva.
7: Ô, Poliana, que mensagem linda que hoje você falou agorinha. Poliana, que Deus abençoe o seu dia.
1: Amém.
7: Que Deus abençoe o seu trabalho. Você mora no meu coração, você faz parte da minha vida.
1: Oh,
7: Poliana,
1: linda,
7: te amo, viu? Bom dia, abençoado. Aqui, ouvindo a abertura do programa, as palavras bonitas que você tá falando. Ô, oh, Deus maravilhoso. Deus é maravilhoso demais. Deus é
8: maravilhoso.
1: Ó, coisa linda.
7: Obrigado, Deus, Pai, pela Poliana existir, meu Pai. Por que ela faz pra nós, alegra nossa casa, Jesus.
1: Ah, que coisa oh, linda,
7: Jesus,
1: meu
7: abençoe,
1: amor.
7: Nosso dia, meu Pai. Tudo de bom pra você, tá, Poliana? Deus abençoe, tô aqui ligada. Deus, Pai, e só isso. Ah, meu paraíso. Abençoa minha família. Abençoa
1: que coisa
7: família,
1: linda, Lindalva. Um beijo, meu amor. Obrigada pela mensagem. Obrigada pelo radinho ligado aí, viu? Bom dia pra você. Quem tá com a gente também é a Elisângela. Oi, Eli, tá boa? Oh, coisa linda.
8: Obrigado, Deus Pai.
1: Um dia lindo e abençoado para você, Elisângela, lá no Morada do Sol. Bom dia para você, pro Tiaguinho, que deve estar pra escola agora, né? Pro Nilson, um abraço, viu? Bom dia, Poliana, garganta de ouro. É, Deus abençoe o nosso dia. Que lindo, adoro. Toca profundo esse hino que você toca aí, ó. Valeu, é a Tânia. Oi, Tânia.
4: Poliana, minha garganta de ouro. Coloca pra nós aí o Rick Remy, o Rick Juliano. Qualquer uma delas são maravilhosas, são lindas. E cada vez que eu ouço Zezé de Camargo e Luciano, lembra da Poliana.
1: Lembra da Poliana.
4: Mas é isso aí. Sempre tem alguma Taninha. Música que marca, que lembra
1: é
4: alguém.
1: É verdade, Tânia.
4: E o Zezé de Camargo é você puro, né?
1: Muitos ouvintes, quando estão ouvindo Zezé, manda pra mim o link, manda pra mim a música. Aqui, Poliana, onde é que eu tô? Tá tocando Zezé? Lembrei de você, desse jeito. Que
4: eu,
1: legal.
4: Quando eu me pego a pensar, a lembrar, eu ouço muitas músicas do Henrique Juliano, porque tem muitas letras que fazem eu lembrar tudo que eu vivi no início do casamento. São muito bonitas. Tipo aquela lá, rasguei as fotos, né?
1: Sim.
4: Aí vai juntar uma por uma. Já fiz muito isso.
1: Na hora da raiva,
4: eu
1: né,
4: não tenho
1: Tânia?
4: Lembranças do início do casamento, muito menos de namoro, porque tudo que eu ganhei de lembranças do marido,
1: rasgou tudo.
4: Eu rasguei, eu quebrei na hora da raiva.
1: Na hora da raiva.
4: Bota pra nós aí, na hora da raiva.
1: Um beijo, Tânia. Pô, olha, eu tô passando pra marcar minha presença, oferecer toda a programação pra nossa galera da animação e a Sussu. Beijo, Sussu, pra você. A Perpétua também tá com a gente na Cabeceira Verde, na Fazenda. Alô, Tânia, beijão pra você, viu? A Tânia Oliveira, lá em Gurupi, um beijo pra você. Você é do meu coração, você sabe disso. A Jane Silva tá com a gente também, ela tá em Portugal, ligada. A Inês, oi,
5: Poliana,
1: Inês.
5: Bom dia. Tudo bem, minha linda? Tudo bem. Tô por cá. Poliana, eu gostaria de pedir uma música, é Teodoro e Sampaio, quatro cantos da casa, pra mim ouvir aqui e oferecer pra todos os galera da animação, Sussu, Sobe Desce, Raul Matos, Marta, pois é, todo mundo mesmo. E que Deus abençoe cada um, bom dia. Cheio da presença de Deus para cada um de nós. Pois é, Poliana, abraço, lindona. Tudo de bom.
1: Beijo pra você também, Inês. Obrigada, viu, pela participação. Alô, José Nilson. José Nilson também tá ouvindo a gente. Ele tá em Araguaína. Um beijo pra você. Alô pro Baiano. Alô pra Leni. Oi, Leni.
8: Bom dia. Bom dia. Sobre enquete, eu tenho duas coisas aqui em casa que eu não desfaço dela nem por nada. Ah. Um é um guarda-roupa que meu pai me deu quando eu completei 15 anos.
1: Ó. Oh.
8: Que é aqueles guarda-roupa de...
1: Isso também, né, Leni? Porque tem presentes que às vezes marca muito, né? Um presente de uma avó, de uma mãe, de um pai. Você fala assim, ah, eu não tenho coragem de me desfazer. Realmente, ela é um guarda-roupa, ó, que ela fala aqui. Conta pra gente.
8: É um guarda-roupa que meu pai me deu quando eu completei 15 anos. Que é aqueles guarda-roupa de madeira. Aquelas madeiras que eram madeira mesmo.
1: É.
8: Que hoje não é mais.
1: Hoje não vale nada esse guarda-roupa, é verdade.
8: Que tem uns pezinhos altos, aqueles antigos mesmo. E uma bicicleta. Que o meu pai me deu de presente de 18 anos.
1: Você tem até
8: tá
1: hoje?
8: Aqui também, guardadinha. De vez em quando eu lavo ela e deixo ela lá de novo. Nem uso mais,
1: olha,
8: mas ela
1: isso.
8: Está ali. E hoje eu tenho 40 e poucos anos.
1: E a bicicleta?
8: Então, tu imagina
1: tá
8: quantos anos não tem esse guarda-roupa e essa bicicleta. Mas tá aqui, eu não desfaço desse por nada. Tenho outro guarda-roupa, mas esse fica ali. De cantinho, né? Que seja pra guardar lençol, tapete, essas coisas, mas ele tá sempre ali.
1: Um beijo pra você, Leni. Obrigada pela participação, meu amor. 18 faltando pras 9 na Unicamp.

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0: nosso show no ar aqui, ó. 8h48 agora, bom dia!
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0: Meia três nove nove nove quinze meia dois três quatro é o telefone para você participar com a gente. Vamos lá, né, pro nosso WhatsApp. Eu vi você que tá aqui participando, interagindo. Alô, bom dia, nega. Tudo bem?
2: Tudo bem.
0: Bom
2: Faz
0: dia.
2: Tempo que eu não participo do programa.
0: Seja bem-vinda.
2: Mas sempre estou ouvindo. Poliana, eu sou um tipo de pessoa que eu não me apego a muita coisa, não. Eu sempre, quando eu dou faxina no armário, no meu guarda-roupa, coisas que eu não uso, que não tem utilidade, que eu sei que tem outras pessoas que precisam, eu dou tudo, entendeu? Às vezes eu dei uma faxina no meu armário, menina, eu juntei duas caixas de vasilha. Porque eu, minhas coisas é mínima. Eu não sou muito de guardar coisa que não serve, não. Eu um dia fui dar uma faxina no quarto de bagunça do meu marido. Ferro velho, trem velho, que ele mexe com máquina, né? Aí tinha uma peça dele, no valor de 6 mil, eu coloquei junto dos ferros velhos, levei pra vender.
0: Deus.
2: Aí quando ele me perguntou pela peça, eu falei, não, essa
0: já
2: peça
0: foi.
2: Não tá no meio das bagunças, não. E aí eu junto tudo, eu não tenho, assim, coisa de ficar guardando coisa, não. Não tenho nada que me...
0: Não
2: eu
0: tem...
2: odeio bagunça,
0: não
2: eu
0: tem
2: odeio
0: esse apego, não,
2: coisa
0: nega.
2: Velha que não tem utilidade, eu dou tudo. Eu de novo aqui podendo... Aí tem uma amiga minha,
0: sim,
2: que ela é assim, se ela compra um jogo de sofá, aquele velho, ela coloca no outro canto,
0: no
2: entendeu?
0: Outro canto.
2: Menina, ela tem televisão na casa dela, que acho que quando ela casou,
0: eita,
2: ela tem uns
0: amiga.
2: 60 anos, acho que quando ela casou,
0: ah.
2: Eu falei pra ela, mulher, se eu viesse aqui na tua casa dar uma faxina... Você ia ficar sem nada.
0: Ô, nega, te contar uma. A esposa do meu primo, ela foi também na casa da minha tia e foi dar uma faxina, menina. Mas ela jogou tanto trem fora que minha tia passou um mês doente, triste. Ela jogou isso. Porque minha tia guardava até o primeiro dentinho dos meninos, umbigo, não sei o quê. Ela falou, não, isso aqui serve pra quê? Jogou tudo no mar. Aí também eu acho que já invade um pouquinho, né? A privacidade da outra pessoa. Acho que cada um faz o que quer, mas ela fez isso. Deu um limpa.
2: Uma vez uma irmã minha pediu pra me dar uma faxina na casa dela, né?
0: Oh.
2: E eu fui.
0: Ah, e aí?
2: Ela tava trabalhando no mercado.
0: Sim.
2: E aí ela era professora. Ela tava no mercado dela e aí ela, à tarde, dava faxina. E eu fui lá. Fui meio-dia. Quando foi 6 horas, eu saí lá da casa dela. Aí quando deu umas 7...
0: Um caminhão de lixo.
2: Horas, meu telefone tocou. Era um tempo que a gente tinha um telefone fixo em casa.
0: Sim.
2: Ela, nega do céu, cadê minhas coisas, mulher? Onde é que você jogou?
0: Ai,
2: falei, tá
0: Deus.
2: Tudo aí no saco de lixo aí, ó, na frente da casa aí. Se você tiver alguma coisa que serve, vai lá e pega antes que o lixeiro passe.
0: Antes que o lixeiro passe, adorei. Um beijo, nega. Bom dia, Poliana. Eu comprei um celular novo, mas o velho continua aqui comigo. Ele tá lento, a bateria dura, a bateria não dura nem meia hora, a tela trincada, mas eu tenho dó de me desfazer dele. A minha mulher disse que eu devia comprar, que eu devia vender ou dar pra alguém, mas eu penso, vai que o novo dá problema, né? E aí, pelo menos, eu tenho esse aqui de reserva. Adoro o seu programa, é o Raimundo. Alô, Raimundo, um abraço pra você, bom dia. Cleuzinha, olha ela lá, ó. Eita, mas ela amanheceu ligada no 12. Maravilhosa demais, ó, gente.
3: Bom dia, Fábio!
0: Bom dia!
3: Bom dia, Brasil!
0: E o cachorro faz a festa junto, né? Coisa linda, gente. E eu vou te falar, alguém pra ganhar uma dança dessa Cleo, viu? Tem que saber muito. Beijo pra você, Cleozinha. Obrigada, meu amor, pelo carinho, pela companhia, viu? Baixinho das redes. Alô, Baixinho.
4: Bom dia, Poliana.
0: Bom dia, Baixinho.
4: A voz serena do Rádio Tocantinense. Bom dia, Poliana, Baixinho da rede. Poliana, mandar um alô pra toda a galera que curte esse lindo e maravilhoso programa com a Poliana Siqueira. Poliana, mandar um alô pro seu Zé lá na Fazenda do Danube, lá no Serranópolis. Pra seu Zé, pra Maria, pra toda a galera lá da Fazenda. Tamo junto. Mandar um alô pro meu amigo Zé da Jumenta, minha amiga Sussu Jojo, minha amiga Jane Silva lá em Portugal. Tamo por cá. Ô, Poliana, toca aquela cantiga pra nós de Marquinho Moura, meu mel. Tamo junto, Poliana, baixinho da... rede, Poliana.
0: Valeu, baixinho. Poli, manda um alô pra nós aqui na Fazenda Várzea Grande, no município de Rio Sono. É, o Daniel Gama, de Novo Acordo, oferece para os ouvintes, né? Estamos aqui, ligados, ouvindo você na construção civil. Meu filho, Carlos Daniel, Luiz, Dona Elzo, Domingos, da Fazenda Várzea Grande, aqui no município de Rio Sono, sentido Lizarda, né? Música de Paulo e Paulino, tô por aí. Um abraço pra vocês aí, viu? Daniel Gama, bom dia. Abração também pros meninos lá da Vitor Tratores, um abraço aí pra vocês. Bom dia, bom trabalho. Alô pra Patrícia também. Pô, olha, a Patrícia de Porto Nacional. Hoje eu tenho dó de me desfazer desses livros. Olha, mandou uma foto aqui. É uma biblioteca que você tem em casa, né, amiga? Jesus amado. Ela falou assim, eu tenho dó, né? Não estou mais dando aulas, mas eu vejo necessidade de tê-los aqui. Isso sem falar que a minha sinusite não está aceitando mais tanto livro, mas eu não consigo me desfazer. Eu sei como é isso, Patrícia. Beijo pra você, viu?

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1: Bonitinhos, agora 9:05, é hora de informação. Viviane Goulart, bom dia.
2: Bom dia, Poliana, bom dia pro pessoal que tá aí nos acompanhando. Pessoal, o Ministério Público do Tocantins recomendou a criação de um polo regional de atendimento especializado para crianças e adolescentes com autismo e outras deficiências na região sudeste do estado. A proposta foi encaminhada às prefeituras de Arraias, Combinado, Novo Alegre e Conceição do Tocantins para ampliar a oferta de terapias e reduzir a fila de espera. A estrutura poderá ser instalada em Arraias com atendimentos em psicologia, fonoaudiologia, terapia ocupacional e outras especialidades. O Ministério Público também recomendou melhorias na educação inclusiva. Os municípios têm 30 dias após o recebimento do documento para informar as providências e apresentar os planos de ação. Agora a gente muda de assunto, porque a ciência e o protagonismo feminino estão em destaque na Unitins. A quarta semana de Ciência, Tecnologia, Inovação e Extensão começou ontem aqui em Palmas e segue até a sexta-feira. Confira agora com o repórter Antônio Neves os detalhes. Bom dia, Antônio.
3: Bom dia para vocês aí no estúdio e também ao ouvinte que está sintonizado na Unitins FM, é isso mesmo. A Universidade Estadual do Tocantins, a Unitins, está realizando a partir desta terça-feira a quarta semana de Ciência, Tecnologia e Inovação e Extensão. O evento segue até sexta-feira, dia 16, aqui no campus de Palmas, com palestras, oficinas, apresentações de pesquisas e atividades abertas ao público. Com o tema Ciência Delas, a programação destaca o protagonismo feminino na produção científica e no desenvolvimento tecnológico. E para falar sobre este assunto, estamos com o reitor Augusto Rezende. É o protagonismo feminino também se destacando na ciência.
4: Bom dia a todos os ouvintes da Unitins FM, que alegria a cobertura de todos vocês aqui. Isso, esse ano na nossa quarta edição, é importante que a Semana de Ciência e Tecnologia acompanhe o calendário nacional do Ministério de Ciência e Tecnologia com a temática Ciência Delas, né? Então, é a universidade que tem, né, as mulheres ocupando grandes cargos como a vice-reitora, pró-reitoras, diretoras, coordenadoras de curso, coordenadoras de unidade, como também muitas acadêmicas. E a gente tem a certeza que contribui e discute muitos espaços totalmente pelas mulheres hoje no estado do Tocantins e na Unitins também. E é importante mostrar que a mulher pode sim e deve ter um espaço na ciência e tecnologia e produz muito. O que a gente traz aqui é uma visibilidade para que as meninas, as mulheres pesquisadoras apresentem todas as suas pesquisas, como também os pesquisadores nessa quarta semana de Ciência e Tecnologia. São mais de 350 projetos apresentados aqui durante esses 4 dias, né, fruto das pesquisas feitas nos territórios, nos campos, nos polos, esse movimento das áreas de conhecimento, da educação, da tecnologia, do agro. Esse movimento faz com que a Unitins tenha um portfólio de pesquisas desenvolvidas anualmente e na Semana de Ciência e Tecnologia essa vitrine sendo apresentada à comunidade.
3: A Unitins promovendo também ou fomentando o protagonismo feminino.
4: Isso, fomentando a pesquisa e o protagonismo feminino, cuidando desse ecossistema do desenvolvimento, da inovação e também contribuindo para o desenvolvimento do estado do Tocantins.
3: Ok, muito obrigado. Eu conversei com o reitor da Unitins, Augusto Rezende. Muito obrigado pela sua participação aqui.
4: Obrigado a todos e são convidados a sempre toda a comunidade acadêmica e a comunidade do estado todo participar aqui no Campus Graciosa da nossa programação muito especial que você encontra lá no site www.unitins.br. Toda a programação desenvolvida com muito carinho, não só para os pesquisadores, mas também para acadêmicos, para toda a comunidade que valoriza a ciência e a tecnologia no nosso estado.
3: Tá, então, tá dado o recado. Eu vou ficando por aqui. Antônio Neves para a Unitins FM.
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6: Unitins, agora 9h36. É hora de informação. Mara Santos.
7: Isso mesmo, a Justiça realiza nesta quarta-feira, aqui em Palmas, mais uma etapa do mutirão para resolver casos criminais por meio de acordos. Nesta fase serão analisados 103 casos, somados às duas etapas, são 194 processos. O acordo pode beneficiar pessoas investigadas por crimes sem violência ou ameaça grave, desde que atendam às exigências da lei. Em troca, elas podem ter que reparar danos ou prestar serviços à comunidade. Se a justiça aprovar o acordo e todas as condições forem cumpridas, a pessoa não recebe condenação criminal pelo caso a ser julgado. A quarta semana de Ciência e Tecnologia da Unitins valoriza a pesquisa e o protagonismo feminino. Vamos saber mais com o Antônio Neves.
8: É isso mesmo, estamos de volta aqui na Unitins. A iniciativa reúne estudantes, professores, pesquisadores e integrantes da comunidade com o objetivo de valorizar a produção científica e aproximar o conhecimento acadêmico da sociedade. A semana também integra a 23ª edição da Semana Nacional de de Ciência e Tecnologia, promovida pelo Ministério da Ciência, Tecnologia e Inovação. A gente está aqui com a nossa pró-reitora, né, aqui do Campus Graciosa, que vai falar também um pouco, né, desta iniciativa e dessa quarta semana de Ciência e Tecnologia.
9: Boa noite. Então, nossa Semana de Ciência e Tecnologia, nós temos mais de 500 resultados de pesquisa e extensão ao todo. Essas pesquisas, elas são feitas pelos nossos acadêmicos e os nossos pesquisadores em conjunto e resolvem problemas da nossa região, do nosso território. É um evento muito importante para a gente, né? E ele vem com uma temática de ciência delas, que é uma temática tão importante para ser discutida, que é os espaços que nós mulheres podemos ocupar dentro da ciência, tecnologia, inovação e extensão.
8: São trabalhos desenvolvidos aqui, né, pesquisas desenvolvidas aqui, que vai ao encontro também dos anseios da comunidade.
9: Isso, ele resolve os problemas da comunidade. Então, o estudante acadêmico, junto com seu orientador, que é o pesquisador sênior, ele identifica um problema e ele propõe uma solução através da pesquisa para aquele problema. Então, isso é feito nos nossos 5 campos da Unitins, pelo território inteiro do estado do Tocantins.
8: São pesquisas, né, que ela vai em busca também do conhecimento. Ao mesmo tempo que desenvolve essa pesquisa, o acadêmico também aprende e dá uma resposta para a comunidade.
9: Exatamente. Nós estamos formando os nossos futuros pesquisadores do estado do Tocantins e levando soluções para os problemas através da extensão, chegando às comunidades mais distantes, aos ribeirinhos, aos quilombolas, às comunidades indígenas e à nossa sociedade como um todo do estado.
8: Ok, muito obrigado, tá dado o recado. Eu volto com vocês aí no estúdio. Antônio Neves para a Unitins FM.
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6: Unitins FM 939 agora. Obrigada, Antônio. Está acontecendo a quarta semana de ciência e tecnologia da Unitins, né? Essa semana que valoriza a pesquisa e principalmente o protagonismo feminino. 9:40, 639-9915-6234 é o telefone que você participa, interage aqui com a gente. Dona Ivonete, como vai a senhorita? Tá boa? Bom dia.
10: Bom dia, Pauliana.
6: Achei que era Ivonete, porque eu no contato tá aqui escrito Ivonete, né? Mas é o filho dela. Bom dia!
10: Olha, aqui é o Railton, filho da dona Ivonete.
6: Ô, Railton.
10: Ali da Jaque Encontra as Águas.
6: Tudo
10: pode
6: bem?
10: Mandar uma luta pra ela, pode.
6: Aham.
10: Com certeza ela tá ouvindo lá a rádio. O rádio é ligado lá direto. E pedi pra falar pra ela que eu tô saindo lá pra chácara.
6: Uhum.
10: Falar pra ela aumentar o água do feijão e temperar aquele café. Eu chego aí pra tomar o café.
6: Aí, muito
10: bom. Bom dia,
6: bem.
10: Uma ótima quarta-feira a todos.
6: Obrigada, querido. Um abraço, viu?
10: Pode assistir, poder passar a música. Qualquer uma do Cristiano Araújo. Uhum. Oferecer pra ela.
6: Valeu, um abraço pra você, viu? Fabinho do Espetim também tá ligado com a gente. Alô, Fabinho, um abraço pra você. Alô, Carioca, o Carioca, né, do Uber, um abraço pra você, querido. Poli, tô aqui ouvindo você, a Divânia, beijo pra você. Alô, Daiane, bom dia.
11: Oi, Poliana, bom dia, que é sua ouvinte, Daiane, da Fazenda Santa Luzia. Poliana, tá com uma música sinônimo de amar, com Chitãozinho Chororó. Quero oferecer pra minha mãe, Aparecida do Rio Negro, minha tia Altair, tia Ana, minha amiga Eliene, no Rio do Coco, e a amiga Ivanilde Lobo.
6: Beijo pra você, Daiane. Bom dia, dona Antônia também. Poli, Antônia, da Chácara Coração de Ouro. Tô aqui ouvindo você. Um abraço pra você, pra todos os ouvintes. Que Deus abençoe. Amém. Deixa eu mandar um abração também pro Matheus. Alô, Matheusão. Matheus da MM. Um abraço, viu? Bom dia pra você. 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A Gislene também tá com a gente lá na Fazenda 3R's. Beijo, Gi, bom dia. Alô, Neide, bom dia, Neidinha.
12: Bom dia, Juliana, e aí, tudo bem? Juliana, gostaria de mandar um alô pro meu esposo Sérgio, Madalena no PA Veridão, pra todos aqui do PA Entre Rios e pra o meu amigo Osório, Raimundo Osório. Tenha um bom dia, minha linda. Fica com Deus. Ofereça a próxima música pra eles todos.
6: Beijo pra você também. Bom dia. Vamos lá pra Chácara Água Fria.
13: Eu comprei um rádio, usei. Ah. Falei, olha, eu usei esse rádio, eu usei meu rádio, usei até ele acabou.
6: É.
13: Comprei outro, mas o meu tá guardado. Bem onde eu usava ele, tá guardadinho. Tá só a poeira, tudo. Mas eu tenho dó de jogar no mato, porque ele me ajudou muito.
6: Ajudou muito, a gente fica com dó, né, dona Maria?
13: Bom dia. Aqui é Maria José, da Chácara Água Fria.
6: Bom dia, bom dia. Obrigada pela companhia, viu? Oi, Poliana, bom dia, eu sou a Júlia. 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Um abraço pra todos lá. Oi, Sérgio, bom dia.
14: Bom dia, bom dia, bom dia, Poliana.
6: E aí,
14: Poliana,
6: tudo bem?
14: É o seguinte, Poliana, eu queria uma opinião aí de vocês, aí dos ouvintes, de vocês da rádio. É porque eu tenho um pé de limão aqui, é Sérgio Lustosa do Taquari, Poliana.
6: Sim.
14: Aí é o seguinte, é porque eu tenho um pé de limão aqui entre uma casa e outra. E aí, Poliana, eu gosto muito do meu pé de limão, que dá sombra, dá fruto. Né, tem até unindo umas rolinhas, sabe?
6: Sim.
14: E aí me disseram que ele, o pé de limão, a raiz agride a encarnação da água.
6: Ah.
14: Aí eu tô sem saber o que que eu faço, Poliana. Aí já me disseram pra cortar, aí eu não quero cortar meu pé de limão. Aí eu queria saber a opinião de vocês, o que que eu faço pra mim salvar meu pé de limão, que eu não retiro ele daqui. Qual que é a opinião? Eu queria saber a opinião de vocês, o que que eu faço pra mim não tirar meu pé de limão daqui, de entre uma casa e outra. É que ele já tem limão, tá carregado, dá sombra, tem unindo umas rolinhas. Aí eu não queria tirar não, Poliana. O que que eu faço? Me dá uma opinião aí, o que que eu faço com essa, se realmente a raiz do pé de limão agride a encarnação. Aí eu queria saber a opinião de vocês, Poliana. Muito obrigado, Poliana.
6: Ô, Sérgio, obrigada a você, viu? E eu quero passar a bola pra você que entende do assunto, né? Pra você que tá ouvindo a gente agora. Eu não tenho muito conhecimento sobre. Então, ó, o Sérgio tá com esse dilema, né? Ele tem um pé de limão e o pé de limão, pelo que eu entendi, tá bem quase na divisa com o vizinho ali, né? Do muro. E aí, esse pé de limão... já tá dando frutos, né? Tem pé aliás, tem ninho de rolinha, enfim. Pegou um amor, né? Tem sombra. Só que aí falaram pra ele que quebra a calçada, né? Que estraga a encanação. E aí ele quer saber o que que faz com o pé de limão. Não tá querendo ter que cortar o limão, mas o pé de limão. Mas você que tem, você que é da área, será que realmente vai atingir a encanação do Sérgio? Ele pode ficar tranquilo que não. Será que realmente vai prejudicar, né, futuramente? Manda sua mensagem, viu? Manda sua mensagem falando aí, dando uma solução, uma dica, né, pra o Sérgio. Deixa eu ouvir aqui quem alguém mandou aqui, deixa eu ver se já...
15: Bom dia, Paulo.
6: Bom dia.
15: Como você está? Tudo bem?
6: Tudo
15: aqui
6: bem.
15: Comigo e o garoto estamos bem, graças a Deus. O mesmo desejo para você. Olha, a respeito da opinião do moço aí, do pé de limão, fala para ele que deixa o pezinho de limão dele aí. Que esse negócio da água aí, eu acho que é negativo. Eu acho que nada disso faz, que o povo tá comentando. Uhum. Fala pra ele que deixa o pezinho de limão dele, que o pé de limão é medicina, sabe? Além de ter o ninho da enrolinha e a sombra. Pode dizer ele que pode deixar tranquilo, Um abraço, fica com Deus.
6: Olha aí, viu? Dona Valdiná já disse que pode ficar tranquilo. Ela mora na fazenda, né? No sítio. Eu vou pro intervalo, que eu tô já tá me chamando aqui o intervalo, mas eu volto já e eu quero muito que você manda a sua participação, que você manda a sua opinião aí pro Sérgio, que tá com esse pé de limão lá. E aí, é o pé de limão grande, né? Já dá sombra, já dá frutos, mas falaram pra ele que o pé de limão pode acabar atrapalhando, estragando a encanação, né? Porque as raízes são muito profundas e aí pode dar problema pra ele, quebrar calçada, enfim. 9h47.
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0: Unitins, 9h50, faltando 10 para as 10 agora. Bom dia, obrigada pela sua companhia, pela sua audiência, viu? Ah, deixa eu mandar um abraço aqui pro Jairo. Bom dia, Poliana. Olha, que eu saiba, pé de limão não tem raízes profundas assim não, viu? E no geral é considerado seguro para plantar em quintais. Muito bem, ó, tá vendo? É isso, às vezes, muitas vezes a gente toma uma decisão assim meio que precipitada, né? Ouvindo as pessoas, ouvindo um, ouvindo o outro. Então, eu acho que antes de você tomar a decisão de arrancar o pé de limão, o interessante é você procurar saber se ele realmente, né, causa algum problema. É, porque às vezes a gente toma, né, gente, uma decisão baseada assim no disse-me-disse, né, naquilo que os outros falam, sem saber se realmente é verdade. É claro que a gente tem que ter cuidado, né, com... Porque tem umas plantas aí que a gente vê que até sobe a calçada, né? Porque elas são muito, muito profundas e elas precisam sair. Mas eu não sei, eu mesmo nunca ouvi falar que pé de limão tem umas raízes assim tão, né, agressivas. Mas eu acho que é bom você procurar alguém, e é interessante você que entende do assunto, né? É, falar sobre essa situação, porque... Eu acredito que não seja tão agressivo assim, né? Agora, uma coisa eu sei, né? Se esse pé de limão tá saudável, né? Tá dando frutos, tem uma sombrinha, ainda serve de abrigo pros passarinhos, não toma uma decisão assim precipitada, não, né? A gente vive num mundo em que tudo parece... qualquer coisinha, por exemplo, tem gente que vai lá, qualquer... Ah, esse pé de manga, e pá, corta, né? Ah, e vai... Não, eu acho que antes de destruir alguma coisa, a gente precisa ter certeza, né? Se é necessário mesmo ou não é, né? Então, eu acho assim, meu amigo, vai lá, pede a opinião. Vamos ouvir, tem muita gente mandando aqui mensagem, e eu quero até ouvir se é a respeito do assunto, pra gente...
1: Oi, Poli, bom dia.
0: Bom dia,
1: dia, rainha.
0: Tudo bem, Suelen?
1: É a pergunta do seu José. Seu José, eu já tive um problema desse aqui na minha casa. Eu tinha um pé de manga e ele começou a interferir no muro, rachando o piso da minha casa. É, eu tive que tirar. Chamei o pessoal da Defesa Civil, chamei o agrônomo também, e ele condenou meu pé de manga. Eu tive que tirar. É uma dor que... Porque ele dava sombra, era um pé de manga, era uma manga muito gostosa, não era muito grande, mas estava já causando já problemas, e eu tive que tirar.
0: É isso, né, Suelen? Mas antes, procurar alguém que realmente entenda, né, do assunto, para avaliar, né? Oi, Divina.
2: Bom dia, Poliana.
0: Bom dia.
2: Aqui, deixa eu falar para você. Aqui não tem nada a ver com isso, não. Pé de limão, a raiz dele não vai para profundão, não. Eu aqui tenho muito, aqui não atinge água, não.
0: Oi,
2: nunca
0: tá
2: atingiu, o pé de limão é raso. Não acontece isso, não. Vou falar a verdade para você. Limão não afunda muito, não, ele é raso. Agora, o que é negativo também, eu também acho que... Agora, o pé de tamboril, sim. Tamboril, ele atinge a água.
0: Tá vendo como é bom a gente ouvir pessoas que realmente entendem do assunto, né? Sabe o que tá falando. Ó, a dona Divina.
2: É de manga. Também, quando ele cresce muito, ele atinge a água. Mas o limão, não. Limão aqui, eu tenho pé demais aqui. Ele é raso.
0: Oi.
2: Ele é raso. Ele não dá raiz profunda, não, viu? Pode usar o pé de limão aí, que não tem negócio de atingir a água, não. Tá bom? Poliana, tô falando aí pra ele aí.
0: Obrigada, dona Divina.
2: Tá bom, minha opinião é essa, que eu tenho é muito aqui, nunca atingiu água nenhuma.
0: Pois é, nem a rede
2: de... Aí, Poliana, bom dia. A minha opinião é que pé de limão não atinge água, não, porque eu tenho muito pé aqui, nunca atingiu nada. Agora, não digo que às vezes ele não pode atingir a calçada, eu não vou dizer nada, que eu não tenho de juntinho da casa, é mais afastado. Tem um na porta aqui, mas nunca atingiu a casa. Tem um na porta da cozinha aqui, nunca atingiu nadinha. Tem cimento lá fora, cimentado, ele nunca atingiu, tá? Fala pra ele que não preocupa, não, que isso aí é engano, engano do povo. Agora, tamborilo, sim, tamborilo puxa, porque ele afunda. Agora, o limão não é raso. Meus pés aqui têm morrido, a gente tira aqui, é raso. Ele não é fundo, não, ele não é profundo, não.
0: Olha aí,
2: tá bom?
0: Tá bom,
2: na minha opinião, é essa aí. Então, tá bom, Poliana, manda a música aí pra nós, música boa.
0: Vamos ver o que ela fala.
2: Ofereço pra Vareliano, mas a esposa, a família dele, pra todos vocês aí da rádio também. Uma música boa pra nós aí, Poliana.
0: Valeu.
2: Eu puxo o rádio aqui, porque é meu desvestimento.
0: Viu, coisa linda?
2: Eu adoro. Deus de madrugada que eu ligo, aí eu não desligo, não. Quando tiver o programa, eu tô ouvindo. Então tá, minha querida. Um abraço e uma Bom dia pra vocês.
0: Outro, beijão. Dona Divina. Obrigada, viu, pelo seu depoimento aí, pelo seu conselho. Ela que vive no campo, vive na roça e sabe, né? E falou aí, viu? O pé de limão não é assim, não. A raiz não é agressiva assim, não. Não é tão profunda assim, não. Muito bom. Oi, Janine.
3: Juliana, fala pra esse cara do pé de limão aí, é um monte de cola aqui de Barra Holanda, da borracharia. Ah. Fala pra ele fazer uma vala, beirando a raiz do lado da parede, pra cortar a raiz do lado que vai pra parede e tampa de novo, joga óleo queimado.
0: Aí não mata, ô Janilton, não mata o pé de limão? Deixa eu ouvir de novo.
3: Juliana, fala pra esse cara do pé de limão aí, é um monte de cola aqui de Barra Holanda, da borracharia. Ah. Fala pra ele fazer uma vala, beirando a raiz do lado da parede, pra cortar a raiz do lado que vai pra parede e tampa de novo, joga óleo queimado.
0: E será que não mata? Não sei, mas é o conselho aqui do Jailton, né? Valeu!
4: Bom dia,
0: Jocilene, tudo bem?
4: Jocilene, beijo. Olha aí, Poliana, o que eu tenho dó de jogar fora é isso aí, ó. Uma máquina de costura da minha mãe. Ela faleceu tem 5 anos, me deu essa máquina e eu não sei costurar.
0: Mas fica com dó,
4: e
0: né?
4: E aí ela vai no canto, todo ouvido. Eu fico com dó de doar e de jogar fora.
0: Porque
4: é uma lembrança dela.
0: É uma lembrança, né, Jocilene? Obrigada, viu, pela sua participação. O Alfredo falou assim, Poliana, depende o local aonde passa a rede de água e o lugar aonde o pé de limão está plantado. Eu tinha 2 pés de acerola e eu tive que cortar. Mas os pés de acerola eu plantei em cima da rede de água. Aí não deu outra, né? É o Alfredo, um abraço. É, depende muito, né, Alfredo? De repente tá numa distância, né? Mas se tiver talvez muito em cima da encanação, acho que é isso, né? Pedir alguém realmente que entenda, uma pessoa pra ir lá, pra avaliar direitinho, né? Se vai dar problema, se vai causar problema ou não. Eu acho que é a melhor opção. Um abraço pra você, viu? Bom dia! Alô, bom dia, João Ramos, tudo
5: bem?
0: Poliano,
5: bom dia, Poliano. Bom dia. Poliano, sobre essa pergunta que o rapaz fez aí, se a encanação passar perto do pé de limão, vai prejudicar, sim.
0: Vai, né?
5: Agora, se passar longe, não, mas se passar perto das raízes, procura água, que aqui eu tinha um pé de mamão beirando uma encanação, quebrou o cano, eu tive que arrancar o pé de mamão e deu um trabalho do nada, que eu tive que furar e tirar o cano que estava quebrado, procurar a raiz, procurar água. Agora talvez não passa perto, se quando a encanação não passar perto, não tem problema não. A raiz não tem tanto perigo, a calçada não tem tanto perigo, que ele faz é aprofundar as raízes, entendeu? Procurando água.
0: Ah,
5: aí não tem perigo não. Você já ouviu, vendo aqui no mato, tá?
0: Tá.
5: Com participação do Trio Pedra Dura, não sei o outro que canta ela, tá bom? Obrigado.
0: Ô, João, obrigada. Faz sentido, viu, Sérgio? Então, assim, tem que saber se tá muito próximo da sua encanação, da calçada, né? Vou repetir de novo a pergunta dele aqui, ó.
6: Vocês da rádio.
0: Ó.
6: É porque eu tenho um pé de limão aqui, é Sérgio Lustosa do Taquari, Poliano. Aí é o seguinte, é porque eu tenho um pé de limão aqui entre a casa e outra. E aí, Poliana, Eu gosto muito.
0: Fica entre uma casa e outra, ou seja, pelo jeito, então tá perto da encanação, né, Sérgio?
6: Do pé de limão, que dá sombra, dá fruto.
0: Aham.
6: Né? Tem até unindo umas rolinhas, sabe?
0: Aham.
6: E aí me disseram que o pé de limão, a raiz agride a encanação da água.
0: Aham.
6: Aí eu tô sem saber o que eu faço, Poliana. Aí já me disseram pra cortar, aí eu não quero cortar meu pé de limão. Aí eu queria saber a opinião de vocês, o que é que eu faço para mim salvar meu pé de limão, que eu não retiro ele daqui. Qual que é a opinião? Eu queria saber a opinião de vocês, o que é que eu faço para mim tirar,
0: né,
6: meu pé de limão daqui, de entre uma casa e outra. É que ele já tem limão, tá carregado, dá sombra, tem um ninho de umas rolinhas. Aí eu não queria tirar não, Poliana. O que é que eu faço? Me dá uma opinião aí. O que é que eu faço?
0: Eita. Vamos ouvir mais aqui, ó. Bom dia.
7: Poliana, essa ideia que o homem falou aí de cortar a raiz, é assim que faz. Eu tenho um pé de goiaba aqui, e ele é perto do banheiro, num canto entre a casa e o banheiro.
0: Sim.
7: Aí ele tá crescendo na raiz por rumo do banheiro, e eu fui e cortei as pontas da raiz, e ele não tá fazendo nada não. Cortei as pontas não foram mais pra dentro do banheiro, e pronto. É cortar a ponta mesmo e não mata o pé de limão, não. Corta a raiz grossa que tá seguindo para rachar alguma coisa e pronto.
0: Olha, e uma alternativa, né? Muito bem.
8: Olha, sobre a enquete aí,
4: eu tenho certeza que esse pé de limão não vai agravar nada de encanação hidráulica, nada, nada, nada. Porque a raiz do pé de limão, ela é muito fina. E a raiz do pé de limão, ela é profunda, ela é fina. Ela não vai atingir o solo, não, assim, tanto. E nem a encanação. Pode falar para ele deixar deixar o pé de limão. Como se fosse um pé de manga, um pé de caju. Essas outras pé de planta que
0: a raiz
4: tem,
0: é mais grossa,
4: o
0: né?
4: caule grosso, uhum. madeira grossa, tudo uhum. bem. Mas o pé de limão, eu tenho certeza que não vai agravar nada na casa dele. Entre uma casa e outra, não, tá bom? Eu não ia dar opinião, não, mas na Unitim, não. Porque a gente é esquecida, às vezes, só fala a Jane de Portugal. Só a Jane de Portugal, nem eu não falo. Eu direto falava para ele falar, porque só existe Jane de Portugal. Que mora no Portugal, aí é a boa zona, né? Oh, eu não tô com ciúme de Jane, não. É porque ninguém nunca mais mandar uma alôzinha pra mim.
0: Ô, dona Leonete! Será que vai ter que mudar lá pra Portugal pra ganhar um alô, né, dona Leonete? Um beijo, meu amor. Obrigada, viu, pela participação. Obrigada pela opinião. E eu vou anotar aqui pra eu não ganhar outra bronca dessa, viu? Bom dia pra você. Faltando um pras 10 agora.

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Eu sou a Poliana Siqueira. Estou aqui fazendo o que eu gosto. Para você que eu gosto mais ainda, a gente segue juntos até meio-dia com muita música, com informação.

0: 10 minutos. William, bom dia, carioca, pra você. Bom dia, um alô aí pra você, pra o Lorival. Obrigada pela companhia, viu? Que Deus abençoe. Obrigada por escolher a Unitins FM. Deixa eu mandar um beijo também pra essa lindona, que eu tenho muito carinho, ela sabe disso, a Fernandinha, a Fernanda Peara. Beijo, Fê, pra você. Bom dia. Abração também pra minha linda Cléo, ouvinte. Oi, Cléozinha, tá bom? Ela mandou a foto aqui, Polly. Olha o meu pé de mexerica. É da família do limão. Penso tanto que é azeda. E aqui tá de boa. As raízes não são profundas. Na minha opinião, não corta o pé de limão, né? Muito bem. Alfredo, deixa eu ver se é o Alfredo que tá ligando aqui. Ele mandou uma mensagem. Eu queria muito que você gravasse áudio, tá? É o Alfredo Silva, né? Porque como o nosso WhatsApp é conectado ao computador, não dá pra atender ligação, viu? Mas se você puder mandar um áudio, eu vou ficar muito grata. Manda o seu áudio, grava aí o que você tá querendo dizer, porque a gente não é porque a gente não quer, não, mas é porque é conectado ao computador e aí não dá pra gente atender, tá bom? Mas ó, mandou uma
1: mensagem. Bom dia, Poliana Siqueira. E como aí? É que tá, Vossa Excelência?
0: Tudo bem, querido.
1: Sou fãzaço do teu programa, assisto todos os dias. E agora estou na chácara, reunião de chácara ali no Capivara, curtindo o teu programa.
0: Muito bem, esse é o Alfredo, tá gravando um áudio aqui agora, já eu coloco, tá? Quando você terminar de gravar aí, porque ele ligou, mas aí não dá pra gente atender telefone, que como eu disse, né, é conectado aqui no nosso computador, tá? Mas um abração pra você, alô pro Thiago, também tá com a gente, o Thiago de Araújo, um alô pro Wilson e pro Isaac, Poliana, valeu, bom dia! Bom dia, Poliana, Goiânia hoje é o palco do momento, amanhã cedo, olha aí, ele, o Godoy, lá em Goiânia, capital do Goiás. Bom dia pra você, viu? Godoy do Alto Socorro, amanhecer ligado na Unitins, mesmo lá no Goiásão, né? Tá ouvindo a gente, obrigada, querido. Bom dia, Poli, tô te ouvindo, a Sandra Oliveira, o Alexandre também tá aqui. Bom dia pra você, minha amiga Poliana Siqueira, tô aqui ligado, valeu. Bom dia pra Carmelita, bom dia, minha querida locutora mais amada e querida do mundo. Eu tô no clube, né? Ligado em você, que voz bonita, você é maravilhosa. Obrigada, Carmelita, bom descanso aí, você merece, viu? Poli, hoje eu tô aqui em Canindé, no Ceará, mas você tá aqui comigo, viu? Oh, meu Deus, olha que amor da Maria Nazaré, um beijo pra você, Nasa, lá no Cearazão, essa terra linda ligada com a gente, beijão, viu? Bom dia.
2: Bom dia, Poliana.
0: Bom dia, tudo Nanda, bem? Tudo bem?
2: Tô aqui na Cachoeira do Evilson, na cozinha. Manda um abração pra cá. Toca uma música aí pra nós, por favor, Janete Cristiano, qualquer uma. E tem sim uma coisa lá em casa que eu não jogo fora por nada.
0: Ah.
2: É uma panelinha que eu ganhei da minha avó. Surrada não, batida mesmo. Mas tenho uma dó de jogar fora.
0: Mas tá guardadinha lá, né, Nandinha? Deixa eu ouvir aqui o Alfredo. Bom dia, Alfredo Silva. Bem-vindo.
3: Oi.
1: Poliana, eu sou fãzaço do teu programa. Assisto todos os dias. Estou vendo essa enquete aí. Essa enquete aí do pé de limão do rapaz aí. Eu oriento a ele que não corte, não. Se for possível, né? Faça a mudança da ligação da água, entendeu? Do sistema de encanação aí. Faça a mudança. E quem sabe, né? Quem sabe vai resolver o problema. E como a moça falou também, que raízes de pé de limão é muito fina. Não dá pra comprometer o sistema de encanação, não, ok? E vai dar certo. Vai dar certo. E eu sou fãzaço, Poliano. Um abraço do coração pra você.
0: Ô, querido. Obrigada, Alfredo. Bom demais ter você com a gente. Obrigada, viu? O Johnny Fran também tá ligado. Tá com a gente lá no Pará. Um abração pra você, Johnny Fran. A Iriane também tá aqui. Manda os parabéns pra minha mãe, Poli. Hoje é o aniversário dela. Olha, parabéns pra sua mamãe. Alô pro Valdemiro também. Poliana também. Tô ligada em você. Um abraço, viu? Ela disse aqui, Poliana, hoje é o aniversário da minha mãe. Ontem foi do meu cunhado, né? E o meu amigo Bruno, um beijo ao Bruno Benício, um beijo pra você. Valeu, Iriane, bom dia. Agora são 10:15.
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11: Bonitinhos, FM 10h20 agora. Bom dia pra você, ligado, sintonizado com a gente aqui no nosso show de todas as manhãs. Obrigada, viu? Deixa eu mandar um abraço aqui pro Luiz Antônio. Bom dia, Poli, ouvindo esse programa maravilhoso aqui. Obrigada, querido. Bom dia pra você. Alô também pra Ieda. Oi, Ieda, tá boa? Um beijo. Ela tá com a gente lá em Porto Nacional. Obrigada, viu, por escolher a Bonitinhos FM. A Lidiane também tá ligada. Alô, Lid. Um beijo pra você, lindona. Bom dia. Abraço pra Ana Rosa Galvão, a Cibele também ligada. Alô, Vilela, como é que você tá, meu querido? Flávio Vilela, um abraço, viu? Bom dia pra você. Abração também pra Adriana, alô, Dri, Dodô, pra essa família queridíssima. Um beijo, viu? Silvinha.
12: Bom dia, Paulo. Bom quarto, dia. Metade da semana, bora trabalhar, porque quem trabalha deitada é ferro de passar, né? E o Israel Júnior disse que o mecânico também trabalha deitado, porque ontem o mecânico deitou debaixo do carro dele e trabalhou ligeiro.
11: Adoro! Um beijo pra você, viu? Bom dia, Silvinha. Abraço.

Pro Jalcen também tá ligado com a gente. Alô pra Wanda. Oi, Wanda. Ela disse, Poli, bom dia. Acredita, Poliana, que toda vez que eu escuto Zé de Camargo e Luciano, eu lembro de você. Nesse feriado, eu tava numa fazenda e aí o pessoal colocou a música do Zezé pra tocar e na hora eu gravei e mandei aquele vídeo pra você. Eu acho ela linda. Toca ela pra gente ouvir. Não sei explicar, mas toda vez que eu escuto essa música, eu lembro de você. Wanda, um beijo, meu amor. Aliás, eu adorei o vídeo, viu? Fico muito feliz, né? Porque, assim, às vezes é um feriado, é um final de semana, aí os ouvintes tá em outra vibe, tocou a música, aí lembra que eu existo. Isso é bom, viu? Obrigada, viu? Um beijão pra você, Wandinha. Alô pro Neto. Neto também tá ligado com a gente lá na Fazenda Nossa Senhora Aparecida. Um beijão pra todos aí, tá? 10h22 agora. Wanda, um beijo pra você, meu amor. Dona Divina Ribeiro também ligada. Alô, Dona Leonete Ferreira, bom dia!

assim, né? Nós trupica, mas não cai não. Rick Renner, 10h30, na Unitins FM. Bom dia! Oi, André, onde é que você vai com tanta pressa, André? Bom dia! Eita, nós! Olha ele.

está parado, deixa eu descrever o vídeo, né? Ele está parado na ponte que liga Luzimangues a Palmas, Palmas a Luzimangues, tem o Para e Siga e ele está parado. E o Mirosmar cantando rádio. Obrigada, André, pela companhia, viu? Bom dia.

0: Aô, moda bonita, um abraço pra você, querido. Bom dia, Poli, eu tô aqui te ouvindo. Raul Matos, alô, Raulzinho, bom dia. Bom dia, Iranete.
1: Bom dia, tia Poliana.
0: Oi, minha boneca.
1: Parabéns, vovó Jesus. Ah. Parabéns, vovó Jesus.
0: Gracinha,
1: data, querida.
0: Ah. Vovó Jesus, ó quem tá cantando no rádio falando feliz aniversário, vovó Jesus, olha.
1: Muitos anos de vida, viva vovó Jesus.
0: Ah, não, gente.
1: Aqui é a Rafaela, Poliana.
0: É a Rafaela, Poliana. Bom dia, Iranete. Poli, eu queria mandar os parabéns pra minha mãe, Maria de Jesus. Ela mora na Chácara Bom Jesus. E eu desejo muitos anos de vida pra ela, com saúde, paz. Que essa data se repita por muitos e muitos anos. Muito bem, um abraço, viu? A gente vai pro intervalo. Agora 10h33 e logo na sequência. Hoje é dia do Sala de Visitas com o Omar Heinemann e ele vai explicar pra gente, apresentar, né, quem será o entrevistado desta quarta-feira depois do nosso intervalo.
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2: Bonitinhos FM 10:38 agora. Hoje é dia do Omar Reima conduzir o nosso Sala de Visitas e eu já passo a bola para você, Omar. Bom dia.
3: Bom dia, Poliana. Bom dia aos nossos queridos ouvintes esparramados por esse mundo afora. Hoje, como sempre, nós trazemos aqui para o estúdio da Unitins FM, que está esparramada por esse Tocantins e pelo mundo, sempre uma pessoa muito especial para falar de assuntos especiais que nós entendemos ser do gosto de vocês, ouvintes. E é desta vez eu não pude trazer aqui a pessoa pessoalmente, mas fui ontem a Porto Nacional e lá no casarão do Padre Luso eu entrevistei a Zulmira Cardoso, uma professora que é presidente da Associação dos Amigos do Padre Luso. E assim eu trouxe aqui, Poliana, a entrevista com ela que eu gostaria que vocês prestassem atenção, porque eu fiquei impactado, emocionado e tô aqui nos estúdios para, como se ela tivesse aqui do meu lado, compartilhando com nós essa história emocionante e que vai nos fazer muito bem ao coração.
4: Hoje é um dia muitíssimo especial porque eu não estou aí. Olá, ouvintes da Unitins FM. Hoje é um dia muitíssimo especial porque eu não estou aí no estúdio da rádio para entrevistar sempre uma pessoa muito especial. Eu vim a Porto Nacional e eu, nesse instante, estou no casarão Padre Luso. Eu tinha muita vontade de me aproximar de pessoas que conhecem a história, que conviveram com o Padre Luso. E eu encontrei essa pessoa. É a Zulmira Cardoso, conhecidíssima aqui em Porto Nacional. Ela é portuense, aposentada como professora. E hoje ela é, com muita honra, presidente da Associação dos Amigos de Padre Luso. E eu estou aqui num lugar muito especial, que é uma história viva de todo este processo, mas principalmente com alguém que sabe muito do que nós estamos falando e o que nós vamos falar. E eu digo, professora Zulmira, agora só Zulmira, dá o seu bom dia para os ouvintes aqui da Unitins FM.
5: Bom dia, caros ouvintes da Unitins FM, um grande abraço, Vilmar, doutor Bola, é o homem do sorriso, da alegria, para você também, Poliana, Siqueira, nosso bom dia, e todos da sala de visita. Então é com muita alegria que estamos recebendo você neste momento, né, nesse momento para a gente trocar essa experiência, falar um pouco da santidade do bondoso Padre Luso.
4: Muito se fala, e eu já morei em Porto Nacional há muitos anos atrás, quando por um período aqui estava aguardando a criação de Palmas para que, na época, o Banco do Brasil, eu trabalhava no Banco do Brasil, fosse para Palmas. E eu já ouvia falar, mas longe de ter o interesse e a vontade de conhecer mais. E eu estou aqui na parte histórica de Porto Nacional. E eu começo a lhe perguntar, não da sua vida de professora, que certamente pela pessoa que você é, foi muito interessante, você moldou muitas vidas, você ajudou muitas pessoas, mas eu queria saltar esse seu período e perguntar para que você compartilhe com nós, ouvintes da sala de visitas, como é que foi que Padre Luso entrou na sua vida?
5: Então, Padre Luso, eu posso dizer para você que foi na minha vida. Ele já veio pela devoção com a minha avó. Então, assim, a fé, ela é passada de geração em geração. Eu tive uma avó, minha avó era Vicência, era cega, e ela foi uma filha espiritual de Padre Luso. Então, Padre Luso, para nós, né, pra, não só para minha avó, mas para todos nós, para aquelas pessoas do norte goiano, que era esquecido, Padre Luso foi um promotor social. Ele cuidava, ele zelava, não só do espiritual, tinha toda essa preocupação também na formação acadêmica. É tanto que ele construiu uma igreja e construiu uma escola para que todos tivessem acesso, principalmente nos bairros que eram menos favoráveis, que não tinham condições. Padre Lúcio foi um padre que viveu e morreu em santidade. Ele não é portuense. Ele nasceu em Balsa, Maranhão, mas desde criança ele tinha um sonho de ser padre. E quando você pergunta como ele entrou na minha vida, Padre Lúcio, não só para mim, mas para muitas pessoas, ele continua sendo um pai espiritual, sendo um grande intercessor. Eu passei por um momento muito difícil da minha vida, mas com as orações, com a intercessão, né, de Padre Lúcio, porque logo que eu passei por essa, que meu coração foi dilacerado, eu digo assim, em 87, Padre Lúcio nos deixou. Em 87, setembro de 87, eu tinha um filho desaparecido. E eu, toda a minha vida, eu busquei a intercessão de Padre Lúcio. Buscava quando era criança, né, jovem, porque a minha avó nos ensinava. E mesmo ela viveu comigo, ela morou comigo, ela faleceu com 103 anos. E ela continuava a dizer, olha minha filha, peça ao Padre Lúcio. E não só ela. Muitos que você hoje procurar, viu, uma conversar, as pessoas falam assim, olha, tem uma história de fé, de devoção, né, de caridade, porque as virtudes de Padre Lúcio são muitas. E uma delas é a fé e a caridade.
4: Naquele momento da dificuldade, do desaparecimento do seu filho, certamente você buscou o teu porto seguro, era a sua fé, buscava em Deus esse consolo e essa busca incessante, mas você tinha um intercessor, você se valia da sua, vamos dizer, intimidade por conhecer, por conviver com o Padre Lúcio, e ele passou a te balizar nessa sua busca, nessa sua angústia. Procede essa minha interpretação?
5: Procede. Muitas e muitas vezes, né, ele viveu aqui em Porto Nacional 50 anos, mesmo depois da sua morte, ele continua vivo no nosso coração, e muitas vezes eu sentei naquela cadeira que hoje está no memorial, onde a cadeira ficava na capela, onde ele tinha grande intimidade com Deus, e ali eu sentia, ainda sinto a presença viva de Padre Lúcio. Então, Padre Lúcio, ele foi um grande intercessor na minha dor e de muitas pessoas. Hoje eu tenho 61 anos, são 39 anos dessa dor, mas eu tenho um grande intercessor e a certeza que um dia nós vamos dar esse grande testemunho. E um dia, em sonho, em 2007, eu falando, né, pedindo a intercessão do Padre Lúcio e pedindo a ele que me ajudasse a encontrar meu filho. E a resposta dela foi essa: olha, minha filhinha, Deus te ama tanto, tanto, e te livrou de um sofrimento muito grande. E naquele desespero, eu pedi novamente, na terceira vez, eu falei: olha, Padre Lúcio, o senhor tá dizendo que eu não vou encontrar meu filho? Era uma conversa como se ele estivesse do meu lado, na minha frente.
1: Como se nós dois aqui estivéssemos conversando sobre isso.
5: Justamente. E olhando nos seus olhos, que é um olhar de piedade que penetra o coração, ele disse assim, eu falei assim, então peça a Jesus para trazer a minha morte. Ele só falou, olha minha filhinha, eu preciso de você na minha obra. E eu não compreendi naquele momento. Em 2009, sonhei novamente esse sonho. Eu pedindo e ele me pedindo para que ajudasse na obra. Fui compreender em 2020, num momento muito difícil para todos nós, no momento da pandemia, momento de sofrimento, e o que só nos deixava de pé era a fé. E aí abrimos o Instagram com autorização do nosso bispo, né, emérito, Dom Romualdo, que chamava Apostolado Padre Lúcio, onde ali a gente rezava com pessoas de vários lugares, até fora do Brasil, pedindo a intercessão de Padre Lúcio, e foi chegando relato, chegando testemunho das intercessões de Padre Lúcio, e aí conversando, né, porque o Padre Lúcio, ele, nós temos testemunho de graça antes e após a morte, e aí levamos a ideia ao Dom Romualdo, eu conversei com o Dom Romualdo, o que o senhor acha de abrir o processo de beatificação de Padre Lúcio. E ele me respondeu: olha, minha filha, é o meu grande desejo. Vou aposentar e parece que eu não vou conseguir realizar esse meu sonho. E naquele momento eu me coloquei à disposição. Perguntei a Dom Romualdo: eu posso ajudar? E ele: sim, minha filha, você pode me ajudar. A partir daí, caros ouvintes, meu amigo Omar, aí sim, aí eu fui compreender o sonho. Abrimos.
4: Aí caiu a ficha.
5: Aí sim, eu fui ouvir, eu fui entender, né, que tudo é por Deus, tudo é no tempo de Deus, compreender a voz do Espírito Santo. E comecei, né, a ajudar, eu abri o memorial. O memorial, hoje nós temos o memorial em Porto Nacional. Se você que está nos ouvindo ainda não conhece o memorial, venha conhecer. Muitas pessoas chegam e falam assim: meu Deus, é uma paz, eu sinto uma paz. E nas minhas dores, meus irmãos, caros ouvintes, muitas vezes quando eu chegava ali no seminário, local que foi pisado pelo Padre Lúcio, local que ele conviveu, sentando naquela capela, na cadeira que é a cadeira dele, eu voltava aliviada. Mesmo sabendo que eu não encontrei meu filho, mas eu carrego a minha dor, mas sabendo que tem um grande intercessor.
4: A vida do Padre Lúcio, ela é recheada, assim, de, vamos dizer, de dificuldades. Nada foi fácil para ele. Eu lendo e ouvindo você previamente aqui antes da nossa entrevista, você me colocava da dificuldade até para ele ir ao seminário, até para ele ser aceito como seminarista. E tudo isso ele passou para que ele pudesse fazer o que ele fez e continua fazendo. Relata um pouquinho aqui para a gente o que passou, assim, de dificuldades que você tem conhecimento.
5: Olha, Padre Lúcio, como eu falei, ele não nasceu em Porto Nacional, nasceu em Balsa, Maranhão. Desde criança ele tinha um sonho de ser padre. Segundo o relato da família, né, diz que as brincadeiras dele eram de celebrar a missa. Ingressou no seminário em São Luís. Ao ingressar no seminário, ele foi diagnosticado com a primeira enfermidade, que foi uma anemia, beriberi. Teve que voltar para casa, para o cuidado da mãe. Quando paliou a doença, porque não teve cura, ele voltou novamente para o seminário em São Luís. Aí foi diagnosticado com a nova enfermidade, que foi um reumatismo. Em uma das crises de reumatismo, foi aplicada uma injeção e atingiu o nervo ciático. Com isso, a perna direita de Padre Lúcio foi atrofiada. Recebeu ali a sentença que ele não ia ser padre. Foi convidado a deixar o seminário. Por quê? Porque a igreja naquela época, e até hoje, não ordena padre com deficiência. E a frase de Padre Lúcio foi essa: o que é difícil para os homens, para Deus não é nada. Eu vou ser um padre de Maria. Ele não desistiu. Quando melhorou, paliou mais um pouquinho, falaram: olha, vai para o Ceará, que lá o clima é quente, você pode melhorar, né? Pode sentir menos dores. Não terminou o ano de estudo, foi convidado a deixar o seminário novamente. Veio para Teresina, da mesma forma. Todas as vezes que ele saía, ele repetia: eu vou ser um padre de Maria. Veio para Porto Nacional com o nosso primeiro bispo, né? A quinta tentativa. Em 1929, com Dom Domingos Carreiro. Só que aí eu digo que foi uma... Ali Deus colocou também a mão nessa chegada dele em Porto Nacional. E Dom Domingos ficou comovido, teve que mandar, convidou ele novamente para deixar o seminário. Mas deixou uma carta falando desse jovem, que embora a igreja não ordenava, por toda a dificuldade que ele tinha, pela sua enfermidade, pelas dores que sentia, mas que ele era um homem de muita fé, um jovem de muita fé. Dom Domingos faleceu, chegou Dom Alan, em 36. Dom Alan, ao tomar posse como nosso segundo bispo, vindo da França também, ao conhecer esse documento de Dom Alano, de Dom Domingos, falando do nosso bondoso Padre Lúcio, ficou comovido. Logo escreveu para a mãe de Padre Lúcio e pediu que eles voltassem a Porto Nacional. E ele veio imediatamente com a sua mãe. Agora você imagina, meus irmãos, caros ouvintes, a distância, sem transporte, sem condições, 1937, atrás de um grande sonho de ser padre. Muitas vezes foi criticado porque as pessoas não compreendiam o seu sonho. Desde quando ele entrou no seminário, nunca deixou de usar batina. Então, diz que às vezes as pessoas falam assim: ó, tira essa batina que você não vai ser padre. Mas ele persistia e acreditava. Tudo ele colocou nas mãos de Maria. Nós temos uma frase: pede à mãe que o filho atende. E nessa confiança, Dom Alano recebeu, pediu autorização ao Papa Pio XII, escreveu uma carta ao Papa Pio XII, pedindo a autorização para que ele fosse aceito no seminário. Ele passou um ano em Porto Nacional como leigo, morando no seminário, mas não era seminarista, porque não poderia ser aceito, porque o Dom Alano não podia desobedecer a ordem da Santa Igreja. E a carta chegou no ano seguinte, favorável, foi aceito no seminário em 38, passou por todas as etapas, Dom Alano foi seu professor de filosofia, de teologia, foi seu pai espiritual. Padre Luso foi ordenado no dia 23 de setembro de 1945, às 8 horas da manhã, na nossa catedral, pelas mãos de Dom Alano, né? E ali viveu, aqui ele viveu 50 anos, cuidando e nos dando testemunho de fé. E ele dizia: eu conheci o Padre Luso. Ele falava: olha, minha filha, é tanto sofrimento no mundo, mas nenhum sofrimento vem sem uma graça. Nunca, não só para mim, mas para minha avó, para os mais velhos, vou relembrar dessas frases. Mesmo que você às vezes está ouvindo de outra cidade, mas se conheceu o Padre Luso, ele dizia: olha, minha filha, nunca deixe de participar da Santa Missa por causa de uma enfermidade. Foi um dos seus ensinamentos. Mesmo com dor, porque ele conviveu com as dores, ele conviveu com anemia, e ele faleceu com 81 anos, mas nunca deixou de celebrar.
6: Essas dores, inclusive, dificultava o transporte dele, a locomoção. E aqui em Porto Nacional, eu sempre brinco que parece que todos eram, à época, pilotos. E aí tinha pequenos aviões que transportavam o padre para essa movimentação e para ele celebrar missas em toda essa grande região. É isso?
5: Padre Luso, assim, ele não ia muito para muitas cidades de fora, mas às vezes que ele ia de avião, porque ele tinha dificuldade, porque a perna direita dele era atrofiada, não mexia. E ele pedia ajuda, né, no caso, quando era para rezar no peixe, aí pedia uma autorização para o bispo. Aí o bispo olha, sabe das limitações de Padre Luso. Aí já eles providenciavam os pilotos. Então ele viajava para Taguatinga, Dianópolis, Porto Nacional, né? Porque não tinha muitas igrejas, todos os dias ele ficou muito mais em Porto. Sim. Mas ele também fazia esse trabalho, não muito como os nossos sacerdotes, por causa da doença dele, né? Por causa da anemia dele, era muito frágil. Ele ficava mais em Porto Nacional, mas quando ele ia para algumas desobrigas, né, nós temos testemunho de Padre Luso em Dianópolis, as pessoas de Dianópolis conhecem muito a história de Padre Luso, em Taguatinga, em Arraias, em Paranã, nós temos testemunhos, e todas as vezes que ele ia, nós temos testemunho de graças antes e após a morte. Pessoas que, né, que vinham pedir oração, e aí nós tínhamos hoje, com isso, a fama de Padre Luso foi conhecido no norte goiano. As pessoas vinham de longe, ele não podia ir, mas as pessoas vinham até ele. Existia uma grande romaria no seminário São José, porque Padre Luso, quando ele não estava celebrando, ele estava em adoração, ele estava ouvindo a confissão, e as pessoas vinham de vários lugares para pedir a bênção, para pedir orientação. Naquela época, eu vou falar algo rapidinho, né? Tinha um rapaz que ele queria ser piloto. E aí o pai do seu Dom Tom já tinha um filho que era piloto. E aí disse que ele queria ser piloto. Aí falaram assim: olha, meu filho, então vamos lá em Padre Luso. Porque se Padre Luso falar que era para ele ser, o pai tinha que deixar, né?
6: A confiança.
5: Então, tudo que o Padre Luso falava, ele falou assim: não, ele vai ser um grande piloto. E assim eram as mães também, que eu, então o Padre José era um grande conselheiro. Então, existia uma grande romaria. A gente fala da romaria de Padre Lúcio, mas uma pessoa, né, que é de Arraia, falou assim, mira, já existia esse caminho da fé. Porque as pessoas vinham até Padre Lúcio. Né, tem, como ele tinha toda essa limitação para andar, ele ouvia as pessoas e 11 horas ele saía a pé do seminário com as suas dores, né, imagina, e até o morro, que era o Morro do Buracão. Depois ele, ali ele construiu a igreja. Hoje a gente faz esse caminho. Se você ainda não teve essa oportunidade de participar conosco do Caminho da Fé, você está convidado. Todo dia 3 a gente faz esse percurso, relembrando os, né, eu digo assim, os passos do nosso bondoso Padre Lúcio.
1: Em Porto Nacional é natural isso, que tem muita gente que ama o Padre Lúcio. Tem muita gente de Porto que se esparramou por esse Brasil lá fora, levando esta mensagem de fé do Padre Lúcio. Eu percebo isso em Palmas, muita gente que é de Porto, mora lá, e aí foi crescendo todo esse movimento. Eu te pergunto, em que fase está que você cuida disso? Em que fase está todo esse processo que vai terminar um dia na santificação do Padre Lúcio e Porto Nacional e o Tocantins terá um santo? Como é que está isso?
5: Olha, quando o Padre Lúcio morreu, existiu um grande clamor e continua até hoje, né? Ele continua vivo, como eu falo. Então, quando foi no seu, eu participei também do seu funeral. E aí você via homem e mulher chorando, falava assim, morreu o pai dos pobres, fechou o baú dos pobres. Hoje nós estamos na fase diocesana, né, levantando as virtudes heróicas de Padre Lúcio. E aí você vai pegando os documentos, relatos, jornais da época. Morreu o padre milagreiro do Norte Goiano. Morreu o padre Cícero do Norte Goiano. Porque Padre Lúcio é considerado assim, o padre milagreiro, o padre Cícero, o padre que faz milagres. A gente ainda não pode dizer enquanto, né? Porque hoje, como eu sou presidente da associação, ele para nós é santo, mas a igreja precisa proclamar.
1: Tem todo um caminho.
5: Tem todo, né, um caminho, que é um processo. Nós estamos na fase diocesana, foi instaurado o tribunal. Agora, dia 18 de dezembro, todo Tocantins está convidado, você que está nos ouvindo, que é a missa do translado. O Padre Lúcio vai ser, né, vai ser exumado, essa parte é uma parte que ela é mais sigilosa, que é o momento que vai ser exumado o seu corpo, mas vai fazer o translado, a missa do translado. Né, que é uma missa que ele vai colocar, se coloca no caixão, e ele vai ser colocado agora, os seus restos mortais, em uma sala que foi construída do lado da igreja que ele construiu, que é a São Judas. Então, 18 de dezembro, meio-dia, 11 horas, nós vamos fazer o Caminho da Fé, e a missa é meio-dia, lá na São Judas.
1: Esse processo todo, que é complexo, né? não teria como a gente explicar e nem cabe aqui explicar, mas sabe-se que ele hoje é venerável.
5: Não, hoje ele é servo de Deus. Hoje ele é servo de Deus, né? Ele foi instituído quando Roma autoriza, que pega o nada consta. Recebemos em 2022, foi aberto o processo em novembro, ele recebeu o título de servo de Deus. Fechando agora essa parte, que é a parte histórica, né, que é do tribunal, que foi levantado todas as virtudes heróicas. Nós temos aí uns notários que estão viajando para outros estados para ouvir testemunho de Padre Lúcio. Quando você falou, não, olha, várias pessoas foram, moravam em Porto, mas hoje estão em Brasília, em São Paulo, em Floriano, na Bahia. Então, eles estão visitando todas as pessoas, em torno de 60 pessoas, ouvindo, e aí fecha todo esse processo, ele se torna venerável.
1: Ouvindo as outras zumiras.
5: As outras zumiras, as outras devotas de Padre Lúcio. Olha, nós temos, quando o Padre Lúcio morreu, você pode andar nas casas de Porto Nacional, em várias casas, né, tem o quadro de Padre Lúcio. E aí tem um relato de um menino que hoje é seminarista lá em Araguaína. Se ele estiver ouvindo hoje, ele vai ser... é seminarista, vai ser ordenado padre. Diz que quando ele é criança, a pessoa morava em Porto e levou o quadro de Padre Luz. Diz que ele passava, olhava, pensava que era o avô da senhora da casa. Aí diz que ele voltava assim, um dia ele, muito curioso, perguntou assim: é seu avô? Ele falou: não, esse é o santinho nosso, é o nosso grande intercessor. Então nós continuamos, né? Eu digo assim, é fé, história e devoção.
6: Por falar em fé, você é, quem te conhece sabe, uma mulher de muita fé. Essa fé que te levou a passar ou administrar a sua dor com o desaparecimento do seu filho, mas você compensou isso com criar outros filhos que não são filhos biológicos. Você, como é que você resumiria, como é que a Zulmira pratica hoje a sua fé? Que envolvimento você tem? Qual é o seu dia a dia nessa caminhada que você faz com tanta fé e com tanta alegria?
5: A gente não explica a fé, é ação. Né? Eu digo assim, que tudo é providência, tudo no tempo de Deus. E que nós somos, eu entendo hoje, que nós somos escolhidos para passar pelas provações. Mas quando você passa a provação, Omar, com Deus, você consegue suportar. Então, eu aprendi...
6: É uma excelente companhia, né?
5: Eu aprendi, diante da minha dor, ajudar as pessoas. Em uma delas, Deus foi me providenciando filhos para criar. E aí foi chegando. Hoje eu tenho 5 filhos biológicos, o terceiro ainda não está comigo. Eu entendi hoje que Deus me deu uma oportunidade de gerar para uma outra família criar. Foi difícil compreender, mas eu tenho muita fé que um dia esse também será um testemunho de Padre Lúcio. E aí eu já, né, tenho mais, adotei mais 4, né, eu digo assim, não adotei porque não foi em documentos, mas são os meus filhos, me considera filhos, mais 4, agora chegou uma irmã, 10, né, então são 10 filhos. Estão todos bem, todos encaminhados, todos realizados, todos com a sua vida. Tem uma vida também na igreja, faz parte hoje já do apostolado da oração. O que é o apostolado da oração? É você rezar pelo outro. Rezar principalmente pela igreja, pelos sacerdotes, pelo nosso Papa e por todos. E era um apostolado que foi ensinado pelo nosso bondoso Padre Lúcio. Que quando ele chegou, então, ele ensinou a devoção à Virgem Maria, que é a devoção à Nossa do Rosário. Nos ensinou, ele que criou os apostolados na nossa diocese. Já faz parte de outras pastorais, mas com a missão hoje, estar à frente da associação, eu rezei, não deixei. Tenho a minha vida, né, missa diária, mas algumas pastorais eu deixei para mim estar mais frente da causa de Padre Lúcio.
6: Essa associação dos amigos do Padre Lúcio, quantos associados tem hoje?
5: Hoje nós temos 60 associados, e vou te falar para você, a maior associados não é do Tocantins. São pessoas que hoje moram em Brasília, moram em São Paulo. A gente tem, hoje estou convidando os tocantinenses. Porque a associação, ela é responsável financeiramente por todo o processo. Então, nós temos o postulador que ele mora em Roma. Toda a despesa, desde a passagem, a alimentação. Agora nós vamos ter uma despesa muito grande, que é com a exumação. Aí ele nos mandou uma lista de itens, que é que a gente precisa. E desses itens aí, nós temos desde as vasilhas que a gente vai manusear, né, as luvas, tudo é comprado com dinheiro da associação. A sala que construiu agora, que é a sala de adjacente, que é a sala de visitação, hoje também a associação praticamente está cuidando da igreja, porque nós temos muitas visitas. Restauramos, foi os sócios, restauramos toda a igreja, trocamos o piso, toda a rede elétrica, todos os bancos. E nós estamos com um novo desafio, que é o Centro Social Padre Luso. Porque Padre Luso também nos deu, assim, quando a fé a gente não explica, e as suas virtudes também a gente não fala, a gente pratica.
4: Eu tenho muita, depois dessa nossa conversa, como é que eu faço, e consequentemente os ouvintes, para ser sócio da Associação dos Amigos do Padre Luso?
5: Nós temos um formulário, né? A gente coloca lá, nós temos o Instagram Padre Luso Oficial. Aí nós temos o telefone é 63984398673. Existe um formulário, você preenche, você devolve a quantidade que você pode, não é dízimo. Tem gente, conforme o seu
4: tamanho do bolso e das pernas.
5: Justamente. É 10, 15, 20, 50. É do que seu coração contribui. Agora nós estamos com uma campanha, na oportunidade de estar falando. Nós estamos com uma rifa, e essa rifa é exclusivamente para dezembro. Nós ganhamos uma moto. É uma moto, é um quadro de Nossa Senhora de Fátima, que veio de lá de Fátima. É uma caixa de som e um quadro de Padre Luso. E essa rifa, ela custa R$10, que vai ser sorteada no dia 18 de dezembro, após a missa do translado.
4: Repita para nós o Instagram.
5: É Padre Luso Oficial.
4: Sim, Padre Luso Oficial. Essa conversa maravilhosa, emocionante, de uma história viva de quem conviveu com o Padre Luso, ela também tem um limite, e nós não podemos ultrapassar esse limite. Nós já estamos conversando há meia hora, e passa tão rápido quando a conversa é boa. Eu agradeço a sua disponibilidade, saio daqui muito feliz e amigo do Padre Luso. É desse jeitinho. E você, Poliana, tenha certeza de que foi um privilégio ter conversado aqui com essa professora sensacional, uma mulher fantástica. É conviver com ela e se alegrar. O meu coraçãozinho está batendo palmas. A minha alegria, que é o meu projeto de vida, promover alegria, eu estou mais alegre, mais feliz ainda. Se despeça aqui dos nossos ouvintes, Zulmira.
5: Então, eu quero deixar para vocês um muito obrigado. Quero dizer que estou muito feliz. E trabalhar, conhecer a história de Padre Luso é gratificante. Cada vez que eu recebo uma carta, eu pego um jornal, nos seus telegramas, as suas anotações, a gente aprende algo. E eu quero deixar para vocês algo. Eu já falei da frase: o que é difícil para os homens, para Deus não é nada. Mas essa semana, nos seus documentos, uma carta que alguém mandou, porque eles vão mandando as cartas, né, que ele escrevia a carta, ele dizia assim: olha, minha filhinha, assim dizia o Padre Luso, a oração pede e a perseverança alcança. Então, caros ouvintes, se você estiver passando por qualquer dificuldade, né, que a gente possa continuar em oração. Lembra da frase de Padre Luso: a oração pede e a perseverança alcança. Essa foi a vida de Padre Luso. Foi a vida de sofrimento, de dores, né? Mas ele nunca desistiu. Foi um dos ensinamentos que ele nos deixou, que foi a fé, a perseverança. Que nós continuamos na perseverança, na fé. Foi um prazer. Espero vocês aqui em Porto Nacional para conhecer melhor, conhecer o memorial, conhecer lá a capela onde ele está enterrado, conhecer o casarão Padre Luso, que é que você vai, é um pedacinho do céu. Se você entra no memorial, eu já ouvi muitas pessoas falar: olha, Zulmira, eu sinto aqui uma paz muito grande. E durante das dores, ele falava: olha, minha filha, não fique triste porque você está doente. Lembra, né? É muito sofrimento no mundo, mas nenhum vem sem uma graça.
4: Muitíssimo obrigado. E eu encerro aqui a nossa conversa, Poliana, e devolvo para você, mas com a certeza absoluta de que foi uma bênção ter falado aqui com a Zulmira. Um beijo no coração de vocês e até a próxima.

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9: O tempo todo com você, 11 horas mais 13 minutos na Unitins FM. É o nosso show que tá no ar. Mandar um abraço, né, pra dona Zumira, pro pessoal de Porto Nacional. Aliás, temos uma audiência muito boa em Porto Nacional. Obrigada, viu, pela companhia, pela audiência. Bom dia.
10: Falei, não dei nem bom dia de manhã, tô dando agora. Bom dia.
9: Bom dia, Adelaide.
10: Deus abençoe a todos. Unitins FM, não dei bom dia. Enrolado arrumando menino pra ir pra escola. Ninguém merece. Temos a metade da semana, quarta-feira, né? Abençoada.
9: Amém. Todos. Um abraço, viu?
11: Bom dia, Pauliana Siqueira.
9: Bom dia.
11: Como é que tá você?
9: Eu tô bem, e você, Sancho?
11: Você tá aí agora. Hoje é uma pessoa iluminada por Deus, que eu admiro muito. Tô ligando o rádio agora, tô ouvindo ela aí no rádio, a dona Zumira, uma pessoa que tem um apreço grande.
9: Dona Zumira.
11: Só me ensina bastante. Me ensinou bastante, ela aprendi muito já, por causa dos cuidados. Cuido da minha filha muito bem. É uma pessoa que eu tenho o maior respeito por ela. Tô aqui escutando, tô ouvindo ela aqui falando, tá bom, tô por cá.
9: Muito bem, 11:14 agora, Amor dos Outros, Henrique e Juliana.

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0: Hits FM, Pablo e a Priscila Senna. Não me faça chorar. Alô, Ronildo, um abraço, querido, pra você. A Odília também com a gente. A Letícia na Fazenda Ribeirão dos Potes. Um beijo pra todos aí. Pessoal da 4Ms também. A Sônia Helena tá com a gente lá em Barrolândia. Beijo, Soninha, pra você. A Marilene também tá ligada. Alô, Wesley Amaral, um beijão pra você. A Dona Rita de Cássia tá em Porto Nacional. Oi, Dona Rita. Seu Valeriano também em Porto Nacional. Alô, Rudinei, também ligado com a gente. Alô, Tarcílio Chapeuzinho Vermelho, bom dia.
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0: 5 agora. Bom dia. Oi, Wagner. Bom dia. Obrigada, querido, pela companhia. Viu, Israel Júnior também tá com a gente.
1: Bom dia, minha amiga Poli. Bom dia pra você. Bom dia pra Geni Silva, Leni Ribeiro, minha amiga Sussu Jojo, Ana Valdez, Zacarias Silvinha, que não pega um programa, meu amigo Silvinha, né? Um abraço pra todo mundo. Tô por cá, sintonizado no programa. E de quebra, toca pra nós aquela música que diz assim, o meu porta-retrato está sem sua foto. Solta o som aí, meu porta-retrato, viu? Fica um abraço pra todo mundo aí. Tchau, obrigado. Tô por cá, Israel Júnior, no 44. Um cheiro no pescoço, linda.
0: Valeu, Israel. Beijão pra você, viu? Oi, Iranete. Um beijo pra você também, lá na Cachoeira do Evilce. Ela disse assim, Poli, hoje eu gostaria de mandar os parabéns pra minha mãe, Maria de Jesus. Ela mora na Chácara Bom Jesus, né? Já mandou? Pronto. É isso último aqui, né? Vou mandar os parabéns, Poliana, pra minha prima missionária, Valdirene. Ela mora em Anápolis, só que foi comemorar o aniversário lá no Maranhão com a família. Desejo muitos anos de vida pra ela, com saúde, paz, felicidade e que essa data se repita por muitos e muitos anos. São os votos aí de um feliz aniversário da Iranete para sua prima, né? A missionária Valdirene. Parabéns para você, Valdirene. Muita saúde, muitos anos de vida. Agora são 11:36 e o nosso show segue. Até meio-dia eu tô por aqui, ó.

0: pra você.
1: Muito obrigado, gente. Valeu, Zé Rodolfo. Valeu, Jorge.
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1: Unitins FM 11, faltando para o meio-dia agora. Deixa eu mandar um abraço pro Marabá Bife. Oi, Marabá, como vai você, querido? Bom dia, boa quarta-feira, viu? Obrigada pela companhia. Tá com a gente também a Gislene. Oi, Gi, lá na Fazenda 3Rs. Bom dia para você, para toda a turminha aí, viu? A Devânia também ligada com a gente. O Daniel Gama, nossos amigos aí de Novo Acordo. Bom dia. Tá com a gente também a Inês. Oi, Inês, um beijão para você. A Sussu e toda a galera da animação, um abraço, bom dia. Dona Maria Lira, ligada com a gente, um beijo, viu, Dona Maria Lira? Um abraço, seu Lázaro, aí na Serra de Itaquaruçu, um abraço, casal. Tá com a gente também a Ide. Alô, Idezinha, um beijo pra você. A Cristiane, a Cris, escuta a gente todo dia lá no Parazão, né, Cris? Um beijo pra você. A Viviane tá em Colinas. A Vone, um beijo, Boninha, pra você. Aí na Rally Motos, em Gurupi, Tocantins, ligada com a gente. O Antônio Pereira também tá aqui. Alô, Antônio, um abraço, viu? A Ivanilde Lobo. Oi, Ivanilde, bom dia. Seu Antônio Luiz, muitas mensagens ficaram. É, não deu pra gente colocar no ar aqui, né, por causa da entrevista, mas eu quero fazer questão de registrar, de mandar um abraço pra você. Meu amigo Maurício Venâncio, aí da Central Panificadora, um abração pra você, viu? Guiuzinho, como é que vai, Guiu? Bom dia, querido. Beijão pra você. A Sônia Helena também com a gente lá em Barrolândia. O nosso querido ouvinte Ronildo de todos os dias. Alô, Ronildão, um abraço, viu, pra você. Alô, minha amiga Ana Maria, um abraço pra você, bom dia. Tá com a gente também o Alan. Alô, Alan, um abraço, viu, pra você. O Domingos também ligado. Nilson Moreira, alô, Nilson, bom dia pra você. Agradecer também a companhia, a audiência do Garapa. O Garapa lá de Itaquaruçu, ouvinte dessa rádio de todos os dias, né, Garapa? E a Simone, o Goiano também, nossos ouvintes, um beijão pra você. Célia Maria tá com a gente, um beijo, Celinha, lá em Itaquaruçu. Bom dia. E a Ana Rosa Galvão também ligada. Beijo no coração. 9 faltando para o meio-dia. Eu fico por aqui agradecendo demais a sua companhia, a sua audiência. Obrigada, viu, por escolher a Unitins FM. A gente volta a se falar amanhã, a partir das 8 horas, com mais um show no seu rádio, no nosso dia de TBT. Amanhã, eu conto com a sua companhia. Para encerrar, tem Henrique Juliano. No...

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0: Olá, boa tarde, muito boa tarde para você que está sintonizado do outro lado do rádio. É, para você que está ligadinha. Cadê, menino? Fiquei no vácuo. Para você que está ligadinha.
1: Não.
0: Isso, meu ouvinte querido, minha ouvinte maravilhosa. Cadê a alegria desta quarta-feira? Pronto! Metade da semana, eu, Carla Morena, chego agora aqui na sua Unitins FM, agora, trazendo mais uma edição do nosso programa Hora da Notícia.
1: Não, aí dá certo.
0: Aí dá certo, hoje é quarta-feira. Não, meu bichinho, hoje é quarta-feira. Teve um feriado nacional na segunda-feira, você ficou um pouco perdido. Mas hoje é quarta-feira, metade da semana. Quem não fez, ainda dá tempo. Quem fez, fez. Quem não fez, ainda dá tempo. Então vamos que vamos juntos. Até uma hora da tarde vai o nosso programa. Nesses dias, aí um pouco menor o Hora da Notícia, porque temos aí a obrigatoriedade de rodar o horário político, tá? Para você que tá aí sintonizado, o horário eleitoral, para você que está aí ouvindo toda a programação de TV e rádio em todas as rádios e televisões, nesses horários de 7 da manhã às 7h20, de meio-dia a meio-dia e 20, tem aí o horário eleitoral obrigatório até o dia 23 desse mês. Lembrando que dia 25.

0: Assim que voltamos às urnas para escolher aqui no Tocantins governador ou governadora e presidente da República. Algumas cidades tocantinenses também, pelo que eu soube, a gente vai trazer essa informação amanhã com detalhe, podem aí ter eleição para prefeitura também, viu, gente? Houve aí cassação de mandatos e aí a gente fala sobre isso amanhã com detalhes para você. Mas, ó, o programa hoje está recheado, tem informação e tem, é claro, a sua participação. Já chamo você para vir aqui para o nosso WhatsApp 999-156234. Tá faltando o seu alô, tá faltando aí aquela mensagem especial, a fotinha da sua marmita ou do almoço em casa. Tá faltando aquele carinho, aquele chamego que já tem o cheiro no cangote por aqui, tá bom? Fico esperando você mandar mensagem. Enquanto isso, vamos seguindo o programa e trazendo já informações para você. O time por aqui tá quase completo. Deusimar Bispo está numa missão nesta semana, que é aí a transmissão da nossa Semana da Ciência, Tecnologia, Inovação e Extensão da Unitins, acontecendo no campus da universidade aqui em Palmas, né? No campus Palmas. E estamos então eu, Carla Morena, e a minha querida Maiara Abreu, que é a outra banda deste programa, minha companheira de todos os dias. Boa tarde, Maiara, tudo em paz por aí?
1: Olá, Carla Morena, boa tarde para você, boa tarde para os nossos ouvintes aqui do Hora da Notícia. Tá tudo nos conformes?
2: Tá
1: tudo em ordem por aqui também, meio-dia e 24, nós estamos na sua companhia até uma hora da tarde, depois de acompanhar aí as propostas, né, para decidirmos no próximo dia 25. É, gente, tá chegando novamente o segundo turno. Por aqui nós estamos bem, Deusimar Bispo segue na missão, no nosso evento. Você fica falando coisa que você não sabe? Deixa eu defender ele, rapaz, é por isso que ele não veio. Ele está trabalhando na Semana de Ciência e Tecnologia.
3: O quê? Não acredito.
1: Isso, que está acontecendo lá no campus da Unitins, na Graciosa. Inclusive, vocês são convidados, né? E muita alegria para começarmos essa quarta-feira. É, muito sorriso aqui pro rádio. Sentimos falta de cada um de vocês. Alô, fiscais de status, já foi
0: tem
1: postado.
0: Foto.
1: É, já foi postado.
0: Vá lá pra você depois não
1: acabou
0: dar bronca.
1: Acabou a greve, voltamos. Então agora falta você, já que vocês são os fiscais de status, nós somos as fiscais de mensagem.
0: É.
1: Tá faltando o que pra mandar sua mensagem? É o 999-1562...
0: 34.
1: Vai decorando, de dois em dois vai enchendo o papo, né?
0: Muito bem, vamos seguindo por aqui com o nosso programa para as primeiras informações de hoje, é meio-dia e 25.
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0: Meio-dia e 26, o relógio acaba de virar e a gente segue com você até uma da tarde. E vamos começando por aqui, gente, com uma informação que foi destaque aí em todos os jornais do Tocantins. Acontece só aqui no Tocantins? Não. Acontece no mundo todo, mas aconteceu aqui ali na região de Taguatinga um susto. Quase uma tragédia aconteceu, né? Um turista ficou 11 horas pendurado num penhasco. Quando ele tentava tirar uma selfie aqui na serra, na região sudeste do Tocantins, ele falou, não, vou passear, vou lá, vou conhecer, né? Estou aqui, sou do Distrito Federal, então vou lá conhecer, vou passear. Eu, com a minha garrafinha com água, um chinelinho, um shortinho e um sonho. E aí ele foi, né, fazer esse passeio normal, você tá numa região bonita, região ali, né, sudeste, com tantas belezas naturais, Taguatinga tem muitos atrativos turísticos bonitos, e aí ele resolveu fazer um passeio, mas na hora que ele tentou tirar uma selfie, num local ali mais ou menos, né, mais no topo, ele acabou escorregando e acabou ficando pendurado horas até o resgate. Com muita sorte, ele foi resgatado aí com vida, passa bem. Mas olha que situação, olha que susto. Maiara, conta pra gente em detalhes como isso aconteceu.
1: Pois é, Carla, um homem de 50 anos, ele foi resgatado ontem após passar 11 horas. Gente, são 11 horas aí preso em um penhasco na serra de Taguatinga. Eu imagino o desespero dele ficar lá pendurado por tanto tempo, né?
0: Imagina, não dá nem pra imaginar, porque você, gente, você vem do seu estado para outro estado. Eu me imagino assim, toda vez que eu vou para um lugar novo, eu quero conhecer novos locais, né, Maiara? E ele, com toda boa vontade e aproveitando o seu tempo livre, falou, nossa, eu tô num lugar tão bonito, vou fazer um passeio aqui. E aí, acabou aí sendo quase vítima, né, de um acidente fatal.
1: Pois é, e aí, segundo o Corpo de Bombeiros, ele escorregou e ficou, gente, preso à beira de um precipício com queda livre de mais de 70 metros. A principal suspeita, Carla, é que o acidente aconteceu enquanto ele tentava tirar uma selfie. A gente sabe.
0: É natural, gente. A gente sempre vai querer tirar uma foto,
1: melhor,
0: né, Mayara?
1: Ângulo, né? Ultimamente tem acontecido muito isso. Você quer um ângulo diferente, você quer mostrar a dificuldade que você... O quanto é bonito e a dificuldade que você enfrentou, às vezes, para estar naquele local.
0: Muitas vezes você sobe um morro, sobe uma serra, chega lá no topo e fala, não, vou fazer uma foto aqui que vai ficar um momento, um registro de um momento inesquecível. E acontece, a gente não pode julgar, não. Pode acontecer com qualquer um de nós.
1: Pois é, e aí depois o homem, ele é lá do Distrito Federal e não conhecia a região, nunca tinha feito aquela rota. Ele foi sozinho, de bermuda e também de chinelo, e só tinha levado uma garrafinha de água. Os bombeiros contaram que o homem precisou ficar praticamente imóvel durante todas essas 11 horas em que ele ficou pendurado esperando pelo resgate.
0: Já pensou? Mas o mais interessante...
1: A dúvida é essa, como ele conseguiu? Se ele estava sozinho, então automaticamente
0: só tinha
1: ninguém...
0: ele e Deus como testemunha. Isso. Como ele conseguiu chamar o resgate, gente?
1: Cê
0: olha fica... a habilidade dessa pessoa.
1: Você fica pensando.
0: Ele estava pendurado, 11 horas já, cansado, né? Tudo bem que ele pediu socorro antes, mas assim, ele estava ali naquela situação, o medo, o risco... podendo cair a qualquer instante, ele ainda conseguiu pedir socorro.
1: Conseguiu, Carla.
0: Essa pessoa enfrenta qualquer coisa na vida de agora em diante.
1: O resgate, ele começou após, então, esse homem pedir socorro usando o próprio celular. O que, que ele fez? Ele compartilhou a localização com as equipes. Durante a ligação, ele informou que tinha algumas escoriações e que estava com muita sede. Depois de ser socorrido, ele foi encaminhado aí de ambulância até o Hospital Municipal de São João Batista, que fica em Taguatinga. E aí ele teve, então, a calma, né, de saber ligar corretamente ali para o Corpo de Bombeiros, recebeu as primeiras orientações que os militares passam sobre ele não se mover, fracionar até mesmo o que ele tem ali, se nesse caso ele tinha uma garrafa, mas não sei se a garrafa estava exatamente onde ele caiu, mas todas as orientações do que fazer nas primeiras horas, o Corpo de Bombeiros passa para ele.
0: Muito bem, ele foi socorrido então, né, Mayara? E foi encaminhado ao hospital, passa bem, como a Mayara falou. E é isso, gente, né? Uma situação que pode acontecer com qualquer um de nós. Então, assim, em momentos, em locais como esse, em momentos como esse, a gente quer ali registrar, quer ter uma foto, mas é um risco grande, pode acontecer com qualquer um de nós, viu?
1: Verdade.
0: Vamos seguindo por aqui, a gente precisa ir para um rápido intervalo, é 12:31. Na volta, a gente continua com as informações e já vai também direto para o Cheiro no Cangote. Tem muita gente esperando, os nossos ouvintes vieram. Tá faltando ainda você, que ainda não mandou mensagem. A gente está assim há muitos dias sem receber uma mensagem sua, então manda um alô pra gente, tá bom? A gente está aqui esperando o seu contato para a gente poder te dar muito carinho em troca. O intervalo é rapidinho, já já estamos de volta.

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1: Estamos de volta com o programa Hora da Notícia, trazendo mais informações para você. Eu, Carla Morena e Maiara Abreu, por aqui até uma da tarde na sua companhia. E a gente já retorna com o Antônio Neves, nosso repórter e jornalista. Ele conta pra gente sobre os serviços de atendimento ao consumidor, que agora passam a ter novas regras em todo o país. Entre essas regras, que ele vai falar aqui pra gente explicar cada uma, o atendimento por pessoas humanas, que não sejam aquele atendimento robótico, por bots. Então, atendimento por pessoas humanas nos serviços ao consumidor é obrigatório, então, esse atendimento todos os dias entre 8 da manhã e 20 horas, né? 8 da manhã, 8 da noite. Mas a gente vai saber os detalhes agora com o Antônio. Diga lá, Antônio, explique pra gente aí as mudanças.
2: Antônio, boa tarde.
1: Boa tarde.
3: Boa tarde, Maiara, Carla e a você ouvinte do Hora da Notícia, isso mesmo. As novas regras do SAC entram em vigor em 20 dias e valem para empresas de setores regulados pelo governo federal e instituições financeiras digitais supervisionadas pelo Banco Central. Entre as principais mudanças estão o atendimento humano obrigatório, o saque gratuito e o cancelamento facilitado, disponível em qualquer etapa do atendimento. Se a ligação cair, a empresa deverá retornar o contato em até 5 minutos, sem exigir que o consumidor repita as informações já fornecidas. O atendimento humano deverá funcionar das 8 da manhã às 8 da noite, todos os dias da semana. Já as demandas urgentes deverão receber atendimento imediato a qualquer hora. As empresas também terão até 7 dias corrigidos para responder reclamações não urgentes. Em casos de cobranças indevidas ou serviços não solicitados, as providências para a supervisão deverão ser imediatas, com conclusão em até 48 horas. O objetivo é garantir mais agilidade, transparência e respeito aos direitos do consumidor. Eu fico por aqui. Antônio Neves para o Hora da Notícia.
1: Obrigada, Antônio Neves, pelas informações. Estamos de volta por aqui. E aproveitando que a gente está falando sobre essa questão de telefonia, a área de telecomunicações brasileiras vai seguir novas regras para identificar e bloquear as chamadas e mensagens telefônicas para combater fraude, reduzir o número de ligação abusiva e também os golpes. Uma medida provisória foi publicada ontem, determinando que as operadoras autentiquem as chamadas feitas em suas redes. As ligações que não passarem por esse processo poderão ser bloqueadas antes mesmo de chegar ao nosso telefone, ao telefone do cidadão. Outra novidade é a identificação de chamadas feitas por empresas. Olha que legal! Você que recebe a ligação de uma empresa A ou B, vai vir o nome da empresa e quando ela tiver o logotipo também dessa empresa responsável pela ligação. Isso é muito importante porque se você não quiser receber qualquer ligação de propaganda, de promoção, você já ignora aquela ligação, já desliga aquela ligação. Essa norma também prevê medidas contra o uso abusivo da telefonia. Então, quem fizer um grande volume de chamada que possa parecer suspeita, vai ter bloqueada por 15 dias a sua capacidade de fazer ligações.
2: Cadê aqueles meninos comemorando, Carla? Cadê? Porque, coisa chata, que bom que agora, além da gente poder saber quando são eles ali pelaquela numeração do início, agora eles também terão essa punição, digamos assim, pela quantidade de ligações que são feitas diariamente.
1: Todas essas medidas pensando no bem-estar do consumidor. Gente, eu vou falar uma coisa aqui pra vocês. O meu telefone, ele é silenciado há muito tempo, tempo todo silenciado, por conta dessa quantidade de ligações abusivas. Tem dia que você chega a receber 30 ligações abusivas. Você não tá devendo ninguém, tá tudo certo, mas o seu telefone não para de tocar.
2: O que eu acho mais complicado é porque muitas vezes eu deixo de atender uma pessoa que realmente quer falar com a gente, porque precisa, porque
1: o número
2: não tá
1: salvo
2: ali,
1: né?
2: E você já pensa, não vou atender não, porque já é pra fazer propaganda,
1: então
2: já é pra
1: fica
2: pedir
1: a dica,
2: isso,
1: né? Se você precisar falar comigo, eu não tenho o número salvo, é um número novo, mande uma mensagem no WhatsApp antes e fala, Carla, que sou eu, salva meu número aí, porque, gente, a gente não atende mais, é complicadíssimo. Então, são medidas que vão sendo adotadas para pensar no bem-estar do consumidor. Vamos rapidamente aqui finalizando as informações para fechar com chave de ouro. Chega a Viviane Goulart, nossa repórter e jornalista, falando sobre a revisão do Plano Diretor de Palmas, que já começou. Serão realizadas audiências públicas com nós, moradores aqui da capital. Então, é importante participar, apresentar as suas demandas, tá? Acompanhar esse processo. A Viviane preparou, então, uma reportagem explicando o que muda com a revisão do plano diretor e como que a população pode participar dessas discussões. Boa tarde, Viviane.
2: Viviane, boa tarde.
0: Olá, Carla, Maiara e ouvintes do programa Hora da Notícia. É isso mesmo, meninas. O plano diretor de uma cidade é um documento que estabelece as diretrizes relacionadas ao uso e à ocupação do solo, à mobilidade, infraestrutura e à qualidade de vida da população. Palmas é uma cidade que está em pleno desenvolvimento e, por isso, a prefeitura iniciou o processo de revisão do nosso plano diretor. A revisão representa uma oportunidade para avaliar as necessidades atuais de Palmas e discutir como o município deverá se desenvolver nos próximos anos. As alterações que poderão ser propostas ainda vão depender dos estudos técnicos, das contribuições apresentadas pela sociedade e da análise do poder público. Uma das etapas previstas no cronograma é a realização de audiências públicas para permitir que moradores, entidades e representantes de diversos setores apresentem sugestões e discutam as prioridades para o desenvolvimento urbano. As datas dessas audiências ainda não foram definidas, mas qualquer pessoa pode participar e contribuir com a construção do documento. A previsão é que a proposta seja encaminhada ao Legislativo em agosto de 2027. A partir do recebimento do projeto, cabe à Câmara discutir o conteúdo, avaliar as possíveis alterações e votar as novas diretrizes para o planejamento urbano da capital. Viviane Goulart para a Unitins FM.
1: Obrigada, Viviane Goulart. Com isso, a gente encerra as informações de hoje por aqui. E já vamos convidando você para ir ali com a gente. Vou nem dizer onde
4: não é. Não me chame, não. Olha. Que eu não vou, não.
5: Me chame sim, que isso. Eu estou prontinho para cheirar as meninas. Um cheirinho bom.
1: Um cheirinho bom. É assim que a gente gosta. Quando chama e você fala, vou para onde? Ah, não sei. Sendo com você, eu vou. Hein, Maiara? Essa é boa.
2: Eu vou, sendo confiança, né, Carla? Confiança. Sabendo que tá indo para um lugar, vamos juntos.
1: Sabendo que se tiver com a gente, tá bom demais. Então a gente convida você agora.
2: Não?
1: É, para ir no cheiro no cangó. Ótimo, meio-dia 42.
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1: Muito bem, este é o Cheiro no Cangote. Você que mandou mensagem, bom demais. Você que não mandou, ainda dá tempo até o programa acabar. Tem um pouquinho de tempinho aqui, dá pra você participar. Vamos com os ouvintes, os melhores do mundo. Hoje, Vilonei Soares não deixou pra ninguém. Ele chegou, foi cedo aqui no programa.
2: Quero ver.
1: Meio de dois ele já tava aqui, então ele vai ganhar esse beijo especial, porque ele é muito querido por nós, mora no nosso coração e é um parceiro de todos os dias.
2: Tá bom então, ô Vilonei, um abraço pra você, um cheiro no cangote. Obrigada, principalmente pela sua amizade.
1: Muito bem, Domingos também está ligado. E aí, ó, Maiara, hoje é um negocinho que Deus e Má gosta, mas você não gosta.
2: Hoje não me chame, não.
1: Eita,
2: não vou.
1: Hoje a famosa dobradinha, buchadinha, menino. Tá no jeito lá, no capricho.
13: Olá, menina, boa tarde.
1: Tudo bem?
13: Tá. Olha, o meu almoço hoje aí, ó. Você está vendo? Isso aí é colagem pro meu joelho.
1: Colagem.
13: É mocotó.
1: Ai, mocotó. Vamos. Parecia uma buchada,
2: tá,
1: não parecia,
2: tá
1: não?
2: Sem saber o que que é aí. Aqui, por isso que o povo, Maiara, fala que é o Deus e Má que julga, né?
1: Não, mas olha aí, ó. Bora ampliar a foto bem aqui. Vamos ampliar a foto aqui, ó, essa carninha aqui, não sei não, né?
2: Não,
1: junto
2: é
1: não.
2: Um mocotózinho.
13: Vamos, carninha, vamos, Maiara.
1: Menino, mas eu errei longe.
13: Manda um alôzinho pra todo mundo que tiver ligadinho aí no Hora da Notícia. Rapaz, deixa eu mandar um alô pro meu amigo Jéssica Cabeludo lá no São João. Ele é ouvinte de vocês também.
2: Pois um beijo, Jefferson.
1: Será que ele é cabeludo?
2: Será que ele é cabeludo?
13: Lá, eu tava me falando que me escuta eu falar com vocês todo dia.
2: Ah, pois então mande mensagem.
13: Alô,
2: também.
13: Gerson, tamo surcar. Um abraço à minha amiga Jane Silva e toda a galerinha da animação. Fui, tchau.
2: Beijinhos.
13: É mocotó, moça, porque tem alguns pedacinhos de bucho dentro,
1: ah,
13: viu?
1: Ah, eu tô falando, eu conheço esse menino.
2: Você conhece o bucho,
1: esse
2: né,
1: esse tapetezinho aqui, ó, parece aquele tapete fofinho, de veludo, é buchada, moça, sabia aí.
2: Que eu não tava errada.
1: Não tô equivocada, não, tá certo, Domingão. Ó, lá em casa hoje, na minha casa, arrumaram lá a carne de sol daquelas, assim,
2: feita por você?
1: Não, não foi feita por mim, que eu não
2: e
1: tive
2: E cadê?
1: Tempo.
2: Que começou assim.
1: Só
2: tão
1: foi empolgado. Uma. É o tempo tá difícil.
2: Gente, Carla Morena comprou ali uma cestinha
1: Vesti
2: pra poder...
1: Vesti ali na caixinha de secar a carne, foi. Mas só fiz uma por enquanto.
2: Isso.
1: Por aí enquanto. Mas compramos lá em casa uma carne ali, arrumei um lugar ali que vende uma carne boa num preço camarada.
2: Aham.
1: E aí, hoje lá em casa, eu pedi pra mandar almoço pra mim e pra você.
2: Arrasou, você aceitou.
1: É uma Maria Isabel.
2: Sim.
1: A Maria Isabel.
2: Acertou.
1: Com bastante piqui.
2: Não, aí vou ter, não, vou ter que ficar com fome.
1: Não, porque eu sei que você não comprou, não tem almoço hoje.
2: Ah, você fez de propósito, então.
1: Não, é Fernanda que tá fazendo
2: não,
1: lá,
2: mas...
1: Maria Isabel, com bastante piqui. Ela disse que vai mandar uma vasilhinha
2: não,
1: pra você.
2: Não, eu continuo sem almoço.
1: Mas e sem o piqui? Só o saborzinho?
2: Não, não tem como, não. Ali, no, se tem uma coisa que não tem
1: fica
2: como você tirar, é piqui e mexerica. Mexerica.
1: Meu
2: como,
1: Deus.
2: Como o pessoal
1: não quer?
2: Mexerica.
1: Tá ajeitando comida.
2: Tem só a carne de sol de lado, assim,
1: não,
2: a parte?
1: Não tem, não.
2: Que eu boto uma farinha de puba.
1: Não tem, não.
2: Não, pois então, muito obrigada pela sua intenção.
1: Vou continuar com fome.
2: Eu vou caçar um almoço aqui dos ouvintes. O Jonathan, ele não manda almoço, não, mas ele tá,
1: tá
2: sempre
1: ligado,
2: sintonizado.
1: Né?
2: Então,
1: um cheiro no
2: beijo.
1: Cangote pra ele, ó. Pra ele e pra toda a família que tá lá na Imperatriz.
2: Guiozinho, tem almoço tá sem piqui aí, Guiozinho?
1: Bora ver, cadê ele?
9: Hora da notícia com ela, Carla Moreno e Maiara Abreu. Cheiro no cangote da duas. Um abraço, Deus e Mar. Estamos por cá, cheguei meio atrasado hoje, rapaz, no programa da Pauliana.
2: Ah.
9: Eu demais aqui. Mas estamos por cá, viu? Que seja uma quarta-feira abençoada para todos. Cheiro no cangote das duas.
2: Para
9: você amanhã.
2: Também.
1: Ó. Um cheiro, querido. Obrigada pela parceria de todos os dias. Um abraço também pro nosso amigo goiano, que tá lá na Barrolândia ouvindo a gente. Tá sintonizado, mandou um recadinho, pediu Edson e Hudson, não foi, Maiara?
2: Foi você quem trouxe e tá lá sintonizado, eles que tá na correria grande.
1: Mas que tá sempre ouvindo,
2: e
1: né?
2: Sempre ouvindo. Beijo pra você, goiano, pra Simone, pra Sônia Helena, que tá só comendo piqui esses dias.
1: Oh, tem que aproveitar. Olha aí, o Carlos, que é motorista que atende os seus clientes por aplicativo de transporte, também está sintonizado. E o que foi?
2: Uai, Carlos.
1: Aí, ó, isso aí é o Carlos, nada.
2: Nada, né?
1: Gravou sem querer, meu bichinho. Manda aí uma mensagem pra
2: Grava
1: gente.
2: Grava querendo.
1: Grava com intenção.
2: Isso. O nosso amigo Eurípides da bacia
1: Eita,
2: de plástico.
1: Tava sumido, hein, gatinho? Que bom que você apareceu.
2: É, saudade.
1: Inclusive saudades, né?
2: É, tem um almoçozinho?
1: Cadê?
14: Boa tarde, Carla Morena, Naira Beu.
1: Oi!
14: Demais, como é que estão?
1: Boa tarde, Deio, querido. Paloco.
2: Nós estamos bem.
14: Eu tinha os dois de Palma aí, ó. Fui na casa de um sobrinho.
2: E por que você não veio aqui na
14: aí,
2: rádio?
14: Quando eu saí daí, rapaz, mas foi chuva, pegar um ônibus, um coletivo. Falou, passa uma guia pra nós.
1: Ah.
14: A toalha branca aí com higiene.
1: Tá bom.
14: Falou, fique com Deus.
2: Aproveita
14: tchau.
2: Que a toalha branca tá secando ainda, que daqui uns dias começa a chover e a toalha demora a secar.
1: É missão, é missão.
2: E ele trouxe só o sol, você viu que ele passou dois dias, nada de chuva.
1: Foi,
2: quando ele tava
1: chuva.
2: No ônibus pra ir embora, a chuva, agora eu vou.
1: Falou, vou junto, né?
2: É.
1: Sussu tá ligada também lá no Refúgio do Amor, mandando abraço pra toda a galera da animação.
2: Fala, Sussu.
15: Olá, meninas e meninos.
1: Oi, gatinha.
15: Meninas, Carla Moreno.
2: Tá tudo bem?
15: E Nayara Abreu.
2: Estamos
15: Maiara,
2: por cá. Isso.
15: E o menino é, Deusimar Bispo.
2: Esse aí tá
15: que
2: aí.
15: Mora no Orange 3. Acertei? Acertei.
2: Acertou, você acertou.
15: É isso aí, eu tô por cá ligadinha, viu? Tô passando só pra
2: acertou.
15: Registrar minha presença na programação.
2: Tá bom.
15: E deixar um cheiro pra toda a galera da animação.
2: Ponto
15: tá
2: batido.
15: Eu tô aqui deitadinha, tirando o.
2: Não,
15: esperando
2: gente.
15: O sono da beleza e ouvindo vocês.
1: O quê?
15: Tá
1: não
15: bom?
1: Acredito.
2: Agora eu fiquei com invejazinha. Mas
1: aí
2: que o almoço eu queria sair.
1: Não acredito. Ela vai dizer assim: você quer dormir, Maiara?
15: Não vai, não!
2: Não. vou não.
15: Ele não vai, né? Não.
2: Eu já sei, amiga, que hoje só depois das 9 que eu vou quietar. Já tô sabendo.
1: Você só dorme lá pra meia-noite, né? Não, Mayara? A verdade
2: mas
1: é essa.
2: Mas tem dia que a gente quer dormir 9.
1: Ontem, não,
2: não
1: sei quem tava falando comigo, falando ai, que Mayara me mandou, me marcou no negócio lá, era 11h50 e tanto da noite. Falei, Mayara só dorme depois de meia-noite.
2: Ô, gente, eu fiz isso. O quê? Não acredito. Eu quero saber que limpa é esse que o Manelão tá, moço. Limpão, Carla.
1: Ei, rapaz, é lá no aterro, tá lá trabalhando, organizando tudo.
2: Não, põe
1: sempre
2: tempo de chuva,
1: sintonizado
2: nem
1: com a gente. Bora ouvir aqui.
16: Boa tarde, Carla Morena.
1: Oi, boa tarde, querido.
16: Boa tarde, Deusmar.
1: Tudo bem?
16: Boa tarde.
1: Tá tudo bem por aí?
16: Pra nós ouvir. Um Zezé, uma hora e meia de amor. Uma boa tarde pra vocês. Uma boa
1: como
16: está
1: apaixonado.
2: Nós não temos uma hora e meia de amor, não. Nós temos uma hora de programa, que é quase a mesma coisa, né, Manelão?
1: Menina, essa daí eu vou te contar.
2: Foi.
1: Essa daí vai pra todo mundo que curte Zezé de Camargo e Luciano.
2: Inclusive pro apaixonado da Buritirana.
1: Da Buritirana também.
2: Nosso amigo Valdivino.
1: Ó, Kelly Cristina tá ligada. Falou, meninas, estou aqui no São João 1, curtindo vocês aqui na chácara dos meus pais, ó.
2: Um beijo
1: pra você, meu amor.
2: Papais que não tem nome.
1: É, não mandou o nome, mas um beijo aí pra toda a família sintonizada,
2: para
1: tá
2: os papais
1: bom?
2: Daquele da rede.
1: Quem mais?
2: Quem também bateu o ponto foi ela, a nossa amiga Gessiane Amorim, que mandou um coraçãozinho pra gente e merece várias beijocas.
1: Várias beijos. A gente devolve beijinhos aí de amor. Jordana tá ligada também. Cadê a escola, Jordana? Não tem aula, não?
17: Boa tarde, minhas duas gatonas.
2: Oi, minha princesona.
17: Boa tarde, duas irmãs.
1: Boa tarde, linda.
17: Um cheiro no cangote de Carla Morena e Mayara Abreu. Um abração pro meu amigo, duas irmãs.
2: Vai ser adeus hoje, um abraço pra ele.
17: Carla Morena, mas Mayara Abreu.
2: Cadê a aula?
17: E de boa aqui.
1: Nessa coragem...
17: Deitada numa rede.
1: Olha, não, gente. E a escola, minha bichinha?
17: Curtindo nas férias, vai ter aula só dia 19.
2: Ué, que férias é essa?
17: Oxe. Cheiro no cangote das duas.
2: Sua mãe tá sabendo dessas férias, minha querida?
1: Será que é a comemoração
2: Deixa
1: do dia do professor?
2: Deixa eu fazer igual a minha, quando eu falava que tinha folga na escola. Deixa eu ver o comunicado.
1: Pera
2: da professora.
1: Peraí, bora ver aqui. Dia do professor.
2: É, comemoração do dia do professor. Essa semana é comemorada aqui nas escolas estaduais e municipais, aqui no Tocantins. E aí, algumas escolas, cada uma faz o, né,
1: o dia do professor. É dia 15 de outubro, né? Mas o que que acontece? Muitas vezes a escola, na segunda-feira, dia 12, foi feriado nacional, aí dia 15 de outubro tem aí o dia do professor, aí faz aquela coisa do conselho de classe, e às vezes a semana fica isso. Sem aulas aí para o escolar.
2: O escolar,
1: né?
2: Mas mesmo assim eu quero ver o recado da escola, né?
1: Cadê, Jordana? Vamos ver.
2: A Jaiana Araújo também deixou os beijinhos e bateu o ponto. Oi, princesa!
1: É, cheiros pra você, Jaiana. Um beijo no seu coração. Érica Ribeiro tá ligada também, mandou um vídeo aqui.
2: Ela tá quase ganhando as contas.
1: Eita, bora ver aqui um vídeo da nossa querida Olindina Maria.
2: Gente, que Deus me
18: A fotinha pra Mayara. Pois é. Você saiu pra namorar. Aí não manda mais nada pra menina.
19: E a minha secretária que tá querendo ganhar um carro, né?
2: Ixi, Maria!
1: Ei, Olindina, só em festa, menina. De Del em
2: De
1: Del.
2: De Del em Del, dona Olindina. É por isso, então, que a senhora largou a gente, que tá namorando.
1: Você viu tanto que ela tá bonita. A blusa colorida, um short jeans aí no grau. Gostei.
2: É por isso. Aí arruma um novo amor, esquece
1: aqui. O guaranazinho na mão, preparado.
2: Mostra esse namorado aí pra gente.
1: Manda esse vídeo bem pro Deusimar.
2: Vamos
1: manda
2: mandar.
1: Aí. Manda pro Deusimar pra ele ver se ele aprova, viu?
2: Tá bom, então.
1: Um cheiro, Olindina Maria. Você mora no nosso coração. E Érica, vamos aí manter a frequência, né, minha filha? Isso. Tem que trabalhar todo dia.
2: Faz igual o João Ivonaldo, se coloca aí já como fiscal de status, sucesso!
1: Ê, João Ivonaldo, você tá fazendo o que era hoje, meu
2: Dando
1: filho?
2: Treinamento.
1: Ah, olha aí, ele disse que hoje foi levinho, mamão com açúcar. Olha a cara do povo lá
2: o povo
1: cansado.
2: Destruído ali atrás.
1: Tem um que tá molhado, parecendo que tomou a chuva de uma hora.
2: Tá chovendo, é? Cala, e aí ele colocou assim, Godói no boné, eu tô com medo de ser o nosso Godói, ele já tá conseguindo mais
1: Barra
2: um
1: ainda.
2: Cliente. É não, é outra empresa, que não pode falar.
1: Uhum.
2: Mas aí, ele colocou no Godói, inclusive, mandar um cheiro pro Godói também.
1: Mande o vídeo aí que a gente assiste, tá bom?
2: Beijo.
1: A Idê tá ligada também, Taquaruçu Grande. Falou, meninas, estou sempre em missão, mas hoje estou ouvindo vocês. Não vou pedir música, a Mayara escolhe.
2: Vai uma
1: Pronto,
2: boa,
1: Pronto, um beijinho. Idê, pra você, você mora no nosso coração também.
2: E toda
1: Esse
2: a galera
1: é
2: de
1: grande.
2: É grande. É. Toda a galera de Taquaruçu Grande tem o nosso carinho também.
1: E falando em Taquaruçu,
2: uhum.
1: Tem aí um recado. Cadinho?
2: Tem não.
1: Tem não?
2: Não.
1: Ah,
2: tô
1: então tá
2: tô buscando. a programação toda. É porque só uma pessoa mandou sobre essa barraca específica.
1: Entendi.
2: Todas.
1: Tá bom.
2: Mas tem recado pra galera, sabe de onde? Nossa querida Mateiros, da Dunas FM. A Adriel Summer está meio sumidinho porque está trabalhando muito. Mas o JB está lá. E o Bacabal também, com a nossa transmissão do Hora da Notícia.
1: Um beijo pra vocês. Obrigada pela retransmissão do programa. Um abraço pra todo o pessoal do Jalapão que nesse momento nos escuta pela Dunas FM. O cheiro no coração de vocês, tá bom?
2: Beijos.
1: O Antônio Pereira tá por aqui com a gente também. Passou rápido.
20: Oi, a tudo paz bem? De Deus.
1: Oi, vamos mandar cheiroso. De
20: porque eu fui mandar escrevido e não deu certo.
1: Tá bom.
20: A paz de Deus pra todos.
1: Um cheiro, meu amor. Obrigado pela audiência. O Janilton tá ligado também. Mandou aqui a marmita.
2: Chega, tá pulando pra fora do prato.
1: Como
2: Carla.
1: Se não bastasse toda a carne, o macarrão, o arroz e verdura cozida e um quiabinho ali no jeito. Ainda botaram um ovo frito em cima.
2: Oi, Janilton.
1: Menino, mas tá bom danado.
2: A comida tá pulando.
21: Boa tarde, Carla Morena. Tamo por aqui.
1: Opa. Oi, Janilton.
21: Tá chovendo aqui, mas chovinha
1: olha.
21: Pouca.
1: Uai!
21: Mas estamos por cá. Como é que tá vocês? Todo mundo bom? Graças a Deus aqui tá beleza. Só tá calor, mas.
1: Uai,
21: vai
1: tá chovendo, mas
21: nós.
1: Tá calor.
21: Deusimar tá sumido. Cadê Deusimar? Tá por aí?
2: Tá trabalhando, amigo. Não, como é que não é? Trabalha aqui, né?
21: Deusimar tá caçando jeito de. E é pescar.
1: Será? Sexta-feira ele vai trabalhar.
21: Eu vou ouvir a voz na rádio que eu tava ouvindo só vocês.
1: Só nós,
21: mas
1: amigo.
21: Aí eu vou ver se ele tá por aí, que eu quero falar com ele sobre esse bucho dele, como é que foi esse negócio na adolescência.
1: Segunda-feira,
21: dele.
1: Amigo. A foto do Deusimar criança ontem rendeu. Perguntaram se o bichinho não tomava remédio pra verme quando era menino.
2: Tadinho.
1: Se ele comia demais, se ele tinha barriga d'água.
2: Isso aí eu acho que é verdade, né? Que
1: perguntaram
2: muito,
1: tudo isso. Disseram que o bichinho não era muito bem apessoado. Deusimar, pintaram e bordaram com a sua foto. A gente não ia colocar porque a gente já sabe como era a foto.
2: Mas ele
1: fez questão de mandar e pediu pra gente colocar. Não
2: quero
1: foi, Mayara?
2: Participar. Foi. Oi, Joilson, tudo bem com você? Ele bateu palmas e desejou uma boa tarde pra todo mundo aí.
1: Pra você também, querido. Wesley tá ouvindo a gente também na Fazenda Boa Esperança, lá em Two Brothers. Dois irmãos ligados no Hora da Notícia.
2: Um beijo, Wesley, pra você e toda a galera da
1: Fazenda.
2: Região.
1: Ó, a Valdiná tá ouvindo a gente também, nossa amiga de todos os dias. Será que tá tudo bem com ela e o garoto?
2: Oi, Valdina, você tá tudo bem por aí?
22: Oi, Carla, boa tarde.
1: Boa tarde, amiga.
22: Mayara. Boa tarde, Deusimar.
1: Oi, princesa.
22: Vocês aqui comigo e o garoto, estamos bem, graças
1: Sim.
22: a Deus.
1: Sim.
22: Só muita quentura. Passei esse áudio para marcar o ponto. E pedi uma música com o Guilherme Silva. Barquinha de ouro, ofereço pra mim mesmo, meu garoto.
1: Arrasou, pra mim mesmo, meu garoto.
22: E pra vocês, Carla e Mayara.
1: Obrigada.
2: Um beijo, obrigada.
22: Um abraço e fica com Deus.
2: Carla, e de dois irmãos, a gente vai dar um pulo rapidamente lá em Cristalândia, mandar um cheiro no cangote aí pra tia Thelma, que é professora lá na cidade, e mandou aqui o pedido de uma informação pra anunciar pro pessoal que amanhã chega em Cristalândia com exame de vista gratuito no dia 15/10, conhecido como amanhã, na escola Dom Jaime Antônio, que vai acontecer, vão ser vários atendimentos por lá, de miopia, também astigmatismo. Tem várias opções de atendimento para você que está esperando aí há algum tempo. Então, começa às 8 horas da manhã e vai até o meio-dia. Então, não dá para trazer amanhã, porque durante vai estar acontecendo.
1: Atendimento
2: aí
1: gratuito, então, para a comunidade, tá,
2: Isso.
1: gente? Você que está precisando aí fazer um exame de vista gratuito aí, né? Então, a gente anuncia aqui, porque é algo voltado para vocês,
2: em
1: cidadão.
2: Cristalândia. Alô, moradores
1: Como
2: de Cristalândia.
1: Como é o nome da escola?
2: Escola Dom Jaime.
1: De 8 ao meio-dia,
2: De
1: tá
2: 8
1: bom?
2: Ao meio-dia.
1: Vamos que vamos, então. Tem muitos ouvintes aqui ainda na sintonia, mandando um abraço pra Maurisa, na Fazenda Boa Esperança. Oi, linda.
23: Boa tarde, Maria. É, oi, irmã.
2: Olha, você esqueceu o nome, bem
23: Carla
2: na hora.
23: Morena, Maria,
1: Oi, Maurisa, Mayara.
23: Mayara abriu.
2: Pronto, quase saiu Maurisa.
23: Pois é. E aí, tudo bom?
1: Tudo bom,
2: tá
1: cheirosa,
2: tudo bem.
1: Você?
2: E
23: tá tudo bom, tá? É quente, mas tá começando a subir umas massas.
1: Será que vai chover?
2: O que já é um avanço, né?
23: Meu marido, o Belfort, o Wes, meu filho, o Luca.
2: Aham,
23: uhum,
2: quem mais?
23: Minha Lana, minha netinha.
2: E a família é comprida.
23: É.
2: Tá bom, meu amor.
23: Meu almoço hoje foi branco com um piqui.
1: Ah, delícia. Aí não é almoço, é um banquete. Oh, aí, ó, é pra glorificar.
2: Não, obrigada.
1: Menino, que almoço maravilhoso. Muito bem.
2: Ó, o Valdemiro Fernandes mandou boa tarde, dupla dinâmica do Rádio Brasileiro.
1: É
2: cheiro
1: aqui
2: no cangote.
1: Um cheiro, Valdemiro. Obrigada pelo carinho. Nosso amigo Ronildo tá lá, ligado.
2: Eu
1: Ele
2: quero
1: falou
2: chamar
1: assim: Maiara, vem almoçar aqui no cemitério. Hoje o cardápio é chambari, já que não tem piqui, você não quer piqui, então lá tem chambari.
2: Eu quero chambari sem cemitério, pode ser? Tem como?
1: Rapaz!
2: É, as opções pra mim não estão muito
1: o
2: boas.
1: O Ronildo é o nosso ouvinte, também conhecido como Tum Tum, e ele é aquele ouvinte que a gente colocou o vídeo, viu, Ronildo? Colocamos seu vídeo nas nossas redes sociais, você levando o radinho no banco
2: Foi.
1: Do carona.
2: E ganhou destaque, né?
1: Muito
2: um
1: bem.
2: Um cheiro no cangote pro Thiago, um cheiro, ele pediu ajuda pra divulgar aqui, amigo, a gente vai dar uma olhadinha certinho e aí a gente vai divulgar pra você, tá
1: Combinado.
2: Bom?
1: Combinado.
2: Um beijo também pro nosso amigo Demir Alves, que bateu o ponto aqui.
1: Muito bem, o Carlos, que é o motorista, ele mandou o áudio mais cedo, né? O motorista de aplicativo, e agora ele mandou o áudio
0: foi
1: certinho.
0: Foi não, Carla Mora, foi não, é porque...
1: Ah, você gravou e não foi?
0: O meu aplicativo aqui agora, do WhatsApp, quando eu estou com
1: ouvindo,
0: viagem,
1: gente.
0: Ele não tá saindo mais nada, eu mando áudio aqui.
1: Ah,
0: não tá
1: entendi,
0: mais nada, não.
1: Entendi.
0: BO, viu?
1: Tá bom.
0: Uma boa tarde a todos aí, bom programa.
1: Um beijo,
0: tamo aqui na escuta.
1: Ele tava lá ouvindo, muito bem,
2: pra
1: coisa
2: você
1: boa.
2: E a família. Bora.
1: E um cheiro, mais um cheiro aqui pro Thiago e pro Demir Alves, então, que a Mayara já tinha mandado, tá bom?
2: Uma hora e meia.
1: Vamos nessa? Amanhã tem programa de novo, depois do horário eleitoral, tá, gente? Amanhã, 12h20, começa o Hora da Notícia, a gente te espera por aqui.
2: Tchau, bom almoço, eu vou ficando por aqui sem almoço mesmo, um cheiro.
1: Tchau, Mayara Abreu, um cheiro pra você, cheiro no cangote, boa quarta-feira, até amanhã. E na sequência vem aí o programa Esporte Mais.
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3: Além da complexidade química intrínseca, o transporte das baterias representa um sério obstáculo prático para o setor. Classificadas como materiais perigosos devido ao peso elevado e ao risco severo de fuga térmica, exigem containers específicos de aço, logística altamente especializada e apólices de seguro com valores elevados. No cenário atual, os custos operacionais para recolher blocos degradados nas revendas e enviá-los às centrais de processamento muitas vezes supera o valor econômico dos próprios materiais recuperados. Baterias que perdem eficiência dinâmica encontram uma segunda utilidade em sistemas estacionários de armazenamento de energia para redes elétricas e usinas. Quando o desgaste torna o reuso totalmente inviável, o processo industrial submete os componentes à fragmentação total, com métodos químicos avançados, e conseguem extrair elementos essenciais com alta eficiência, devolvendo-os diretamente à cadeia produtiva em meio a exigências regulatórias internacionais cada vez mais rígidas e fiscalizadas.
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0: 1:12 na capital do Tocantins, quarta-feira, 14 de outubro de 2026. A partir de agora, as principais notícias do esporte em Palmas, no Tocantins, no Brasil e no mundo. Lembrando que você pode participar com a gente, mande a sua mensagem de texto ou de áudio para o nosso WhatsApp 639-9915-6234. E você também pode participar através do chat na transmissão no YouTube, no canal Esporte Mais TV.
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0: 1:13, tá começando o nosso Esporte Mais aqui na sua rádio Unitins FM. O nosso time já está na mesa. Gilmar Santos, boa tarde.
2: Boa tarde, Orlão. Um abraço a toda a galera ligada com a gente.
0: Tá tudo certinho, Gilmar Santos?
2: Tranquilo, tudo certo, Orlão.
0: Tá muito animado hoje, igual a galera do Vasco?
2: Rapaz, o pessoal do Vasco ontem, mais uma vez, né?
0: Rapaz, quem é que segura essa galera, hein?
2: Então, e você lembra que alguns participaram e dizendo, ó, hoje tem Vasco, hoje, né? Tem hoje Vasco. Tem Vitória. Inclusive a dona Sara, né? Lá do Rodo Shopping, né? Orlando Tavares.
0: Grande vitória, hein?
2: Grande vitória do Vasco. Não é fácil vencer lá em La Bombonera. Aliás, o Vasco entra para um grupo seleto de poucos times, né? Que conseguiram ganhar jogando lá na Argentina, né? Ganhar do Boca lá na Bombonera. Os times que venceram lá são poucos, né, Orlando? E o Vasco se junta a essa turma aí, né? E fazia mais de 70 anos que o Vasco não ganhava do Boca, né?
0: Pois é, ganhou e ganhou bem, poderia ter ganhado bem mais se não fosse aquela expulsão boba lá, né? O jogador do Vasco acabou exagerando, foi expulso e mesmo assim o Vasco poderia ter saído com uma vitória bem maior, mesmo jogando aí na casa do Boca Juniors.
2: E traz uma vantagem interessante, né? Pro jogo da volta, que será... tá marcado pro Rio de Janeiro, né? Aliás, tá um lenga-lenga danado lá, né? Uma hora é no Maracanã, outra hora não é. Conmebol já ameaçou mandar o jogo pro Paraguai, né? Caso não haja um acordo, aí que seria um grande prejuízo para o torcedor do Vasco, principalmente porque os torcedores já compraram ingressos para jogar no Maracanã, para ver o jogo no Maracanã, né?
0: É verdade.
2: Mais de 60 mil ingressos. E aí, já pensou se o jogo não for no Maracanã?
0: Vai ficar ruim, não vai?
2: Vai ficar ruim.
0: 1:15 na capital do Tocantins, depois do destaque inicial do Gilmar Santos, é hora de ouvir aquela vinhetinha e chama ele.
3: Ademar Costa, o comentarista que o povo gosta.
0: Ademar Costa, boa tarde, tudo bem, Ademar?
4: Boa tarde, Orlan, boa tarde, amigos da Unitins FM, tudo bem, graças a Deus.
0: Pois é, não tem como falar outra coisa, porque aqui eu tô citando o Vasco, porque aqui tem muitos vascaínos amigos nossos, galera hoje tá animada, viu, Ademar?
4: O detalhe é o seguinte, os vascaínos daqui vinham sofrendo bastante, né? Mas ultimamente o Vasco tá recuperando, tá dando alegria para os seus torcedores, parabéns a todos aí por essa grande fase do Vasco da Gama. E tá fazendo bonito.
0: Como diz o outro, o campeão voltou, né?
4: Campeão voltou.
0: Muito bem, 1:16, depois aqui dessa nossa resenha, para começar a programação dessa quarta-feira, vamos aos principais destaques do dia. União Atlético Clube da cidade de Araguaína recebe daqui a pouco São Paulo pela fase de oitavas de final da Copa do Brasil Sub-20. E ainda, a Federação Tocantinense de Futebol divulga escala da arbitragem para os jogos da 7ª rodada da 2ª divisão do Tocantinense. E vamos trazer também os resultados de ontem, os jogos de hoje, vamos falar da Copa Sul-Americana, Libertadores e muito mais. Essas e outras notícias a partir de agora no Esporte Mais, que está começando aqui na Unitins FM.

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2: Uma hora 17 minutos na capital do Tocantins, quarta-feira, 14 de outubro, 2026. Para você que estava ligado no Hora da Notícia, com a Carla Morena, Maiara Abreu, aqui na nossa Unitins FM. Vamos juntos até as 14h, falando de esportes aqui na sua companhia. 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
2: Abraçando os nossos amigos, a galera que já está chegando aqui na nossa audiência, já mandando mensagens pra gente, 63999156234, pra galera que também já está chegando aqui no nosso YouTube, no canal Esporte Mais TV, também já deixando aí a sua participação. Muito obrigado pela participação, nós vamos ao nosso primeiro intervalo, daqui a pouquinho a gente volta, lendo aí o nome da galera, falando aí dos nossos participantes aqui, e lembrando, ontem, meus amigos, nós não trouxemos aí os números do palpitômetro do fim de semana. Ontem foi bastante corrida aqui, nós deixamos para hoje, e nós vamos falar daqui a pouquinho do palpitômetro, lembrando que nessa rodada, Gilmar Santos, eu não fui tão bem, viu? Igual na rodada passada. Na rodada atrasada, né?
3: Eu também pensei que pudesse ter sido um pouquinho melhor.
2: Pois é. Eu fiz apenas um ponto, viu? Daqui a pouquinho nós vamos conferir, viu, Ademar? Pra gente ver como é que ficou aí a classificação final. Falar com a galera aqui, os nossos amigos que estão acompanhando a gente. Daqui a pouquinho a gente volta, 1h19. Continue ligado, continue participando aqui no nosso Esporte Mais, que volta daqui a pouquinho.
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2: Uma hora 21 minutos na capital do Tocantins. Já estamos de volta com o Esporte Mais aqui nessa quarta-feira. Abraçando aí os nossos amigos. 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
2: E nós vamos seguindo com o Esporte Mais, abraçando aqui os nossos amigos, a galera participando, mandando mensagens pra gente. 63999156234 é aqui o nosso WhatsApp. Galera mandando mensagens também no nosso chat no canal Esporte Mais TV no YouTube. Nosso amigo Carlinhos, meus amigos, ó, lá da Palmas Diesel, tá com a gente aí. Carlinhos mandou uma imagem aqui pra nós, Ademar Costa e Gilmar Santos, que estão vendo aqui, e nós vamos lendo e transferindo aqui a informação para os nossos ouvintes. O Carlinhos está ao lado de um pneu, de um veículo aí, de uma máquina, mas esse pneu dá uns 10 Carlinhos, rapaz. Que pneu grande, Gilmar Santos?
3: Isso aí é enorme, essa, né?
4: Não é que o Carlinho seja pequeno, não. É o pneu que é enorme, grande, né, Ademar?

0: Você vê que o nosso amigo Carlinhos, ele deve ter ali uma altura, a média de 1,70m, 1,80m, ele tá nessa faixa aí. Ele não tá nem na metade do pneu, viu?
1: Da altura. Ele tá da altura do eixo lá, né?
0: Da altura do eixo. Não é? Ele está praticamente na metade, né, João?
1: É, praticamente metade do pneu, hein?
0: Que pois coisa, é. Hein? E ele falou aqui o seguinte, ó, boa tarde, amigos, estou em Carajás, rapaz, no Parazão, mas ligado aí no programa. Abraço a todos da bancada e os ouvintes. Grande Carlinhos.
1: Agora vem a camisa, viu?
0: Agora vem, né?
1: Vem aquela camisa que ele prometeu, né? Que ia conseguir do time lá da cidade. Agora vem, viu?
0: Vai dar certo.
1: Agora
0: vai?
1: Eu botei fé.
2: Ué, eu não sabia que ele era candidato, não, porque do jeito que ele tá andando mais do que candidato, mais do que político, né?
0: Grande Carlinhos, nosso amigo Carlinhos aí, que tá com tudo, hein? Depois que o Palmeiras goleou o Corinthians, ainda bem que o Carlinho não tocou nessa situação aqui, né? Olha só, quem tá com a gente também é o nosso amigo Batone Ferreira, de Paraíso do Tocantins. Grande Batone, tá com a gente aqui perguntando, alguém vai transmitir a partida do União hoje? União joga hoje, daqui a pouco a gente vai trazer os detalhes, duelo contra a equipe do São Paulo Futebol Clube na Copa do Brasil Sub-20. Vai sim, viu, Batone? Esse jogo terá transmissão com imagens no YouTube, no canal oficial da Federação Tocantinense de Futebol. Então, na FTF TV, você busca aí no YouTube, que você vai poder assistir o jogo, a transmissão com imagens. O jogo começa daqui a pouco, às 3 da tarde. Quem tá com a gente também é o nosso amigo Heraldo Júnior. Esse não deixa a gente sozinho, não, hein? Ele tá por aqui todos os dias, sempre acompanhando e sempre mandando informações do Asa de Arapiraca. E ele tá dizendo aqui, meus amigos, ó, boa tarde. Ontem na Rádio Líder FM, das 18 às 19h30, o presidente Rogério Siqueira, do Asa, interagiu com os ouvintes e confirmou o acréscimo aí no orçamento do Asa em 2027 para R$12.770.000. E o presidente falou também que terá novos patrocínios, né? Novos patrocinadores na camisa aí do Asa. Agora serão 11, incluindo aí os patrocínios Masters da Prefeitura de Arapiraca e também do governo do estado lá de Alagoas. Então, meus amigos, o Asa de Arapiraca está nadando em dinheiro? É assim que a gente fala, Demar Costa?
2: Pode ser. Olha a vantagem de você ter apenas uma equipe representando a cidade. Você vê a ajuda que o Asa está tendo.
0: Poder público, né?
2: Poder público está ajudando tanto o governo como o município, como os torcedores, a boa fase da equipe, subindo agora de categoria dentro do brasileiro.
0: É verdade.
2: Parabéns a toda a diretoria. Tomara que continue assim, porque tem cara que quer ser dirigente, mas não manja nada, nem administrativamente, nem de futebol. E aí se dá mal. Então, parabéns ao Asa, que realmente está fazendo bem feito as duas coisas, tanto administrativamente, financeiramente, como administrativamente no clube, dentro de campo.
0: É verdade. 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divulgando os trabalhos aqui da equipe Esporte Mais, inclusive fazendo parceria com a equipe Esporte Mais aí sobre o craque da rodada, né? No fim de semana teremos mais um troféu para o craque da rodada, o craque do jogo, da rodada não, né? Craque do jogo, o duelo entre a equipe do Araguaia e do São José. Será o jogo que estaremos transmitindo com imagens do canal Esporte Mais TV no YouTube a partir de 3h45. Anote aí na sua agenda, sábado, 17 de outubro. Estaremos lá no estádio Domingos Santos com a transmissão, o duelo entre a equipe do Araguaia e o do São José. E nessa partida teremos mais um troféu, assim como a gente começou esse projeto no último fim de semana. Estaremos lá premiando o craque do jogo. E o nosso amigo Jean Lucas estará lá também para dar aquele suporte para a equipe Esporte Mais, nos ajudando. É um dos nossos parceiros e estamos juntos ao lado também da Web Palmas, que está apoiando esse projeto. No sábado, portanto, teremos mais um troféu aí para o craque do jogo. E olha só, o Jean tá falando boa tarde, animado aqui para o jogão entre União e São Paulo. A única parte ruim desse jogo é o horário. 3 da tarde, a galera tá trabalhando. E é verdade, né, meus amigos? É o horário aí que a galera tá pegada no trabalho.
1: Mas é um jogo de base, né, Orlando? Só para lembrar, né, Jean? Um jogo de sub-20, né? É um jogo de categoria de base, se bem que alguns desses jogadores já atuaram nas equipes profissionais, nas respectivas equipes, né? Tanto do União como da equipe de São Paulo Futebol Clube, mas o horário é esse, né? E até para não precisar de iluminação também, né? Vamos evitar, né? É melhor, apesar de que a iluminação lá do Estádio Ribeirão agora tá legal, né, Orlando?
0: Tá legal, é verdade. É, como se trata da meninada aí de 20 anos, né, Ademar? Não, tá tranquilo, 3 horas joga bem.
2: É, aqui no Tocantins, de vez em quando tem dado algum problema, não só aqui no Brasil inteiro, mas aqui, ultimamente, tem dado com relação à iluminação. Então, é melhor evitar. Vamos fazer com a luz do dia, a luz do sol, porque aí não corre esse risco de faltar energia.
0: É verdade. 1h29 na capital do Tocantins. O Ademilton Coelho tá com a gente aqui dizendo: boa tarde, o Vasco ganhou da Galinha Morta, mas vai na final, vai dar Atlético Mineiro e Vasco na final da Sul-Americana. Dá pra chamar o Boca de Galinha Morta igual o Ademilton, ou o Ademilton está exagerando, Gilmar Santos?
1: O Ademilton tem a opinião dele, Orlando, mas eu não concordo com o Ademilton. O Boca tem uma grande torcida, tem o nome, né? Tem uma camisa pesadíssima.
0: Demais, aquela boboneira.
1: É, apesar complicado. De não ser aquele Boca que metia medo em todo mundo, né? De 8, 10, 15 anos atrás.
0: Terror da América, né?
1: Era o terror da América, o time que passava por cima dos adversários, né? Não é mais esse Boca. Mas o Vasco foi muito bem no jogo de ontem, né?
0: Foi bem.
1: Também não dá pra gente tirar o mérito do Vasco pela partida que fez ontem. Aliás, pelas partidas que vem fazendo nas últimas semanas, né, Orlando?
0: Já são 9 ou 10 jogos sem perder, o Vasco. Acho que são 10 agora. Acho,
1: contando o brasileiro e sul-americana.
2: Eu prefiro reconhecer realmente todo o esforço do Vasco do que o futebol frágil do adversário. O Vasco realmente fez por onde, né? Então, não tem disso não. Pode ser que o Boca não seja isso, conforme o Gilmar disse de tempos atrás, mas mesmo assim é uma grande equipe e o Vasco realmente teve dificuldades.
1: O Ademilton talvez tenha visto o jogo, né, Orlando, de uma outra forma que a gente não viu, talvez observou alguma coisa que a gente não conseguiu ver.
0: O Ademilton é flamenguista, né?
1: É flamenguista, né? Então ele tá zoando. Aí tá explicado, né, Ademilton? Mas é sempre bem-vindo aqui a sua opinião, né, Orlando?
0: É verdade, afinal o Ademilton é um amigo nosso, ele tá sempre aqui ajudando a gente a fazer a programação aqui do Esporte Mais.
1: Ele tá cornetando o Vasco, né?
0: Com certeza, assim como todos os dias, hoje, até agora, pelo menos, ele não falou nada sobre o Corinthians, né?
1: Não, ainda
0: ele disse
1: não.
0: Que o Corinthians vai cair. Aí, viu?
2: Mas espera aí que ainda vem.
0: Pois é, mas eu acho que ele tá enganado. Olha, o Ademilton, o treinador chegou, hein? Sindorf, treinador do Esporte Clube Corinthians, já está aqui no Brasil, já para treinar o time para a próxima partida.
1: Claro, Sindorf chegou, já deu treino hoje, né, Orlando?
0: Já.
1: Amanhã.
0: Estreia hoje.
1: Será que ele vai estar bem aí com o Memphis Depay?
0: É, boa pergunta. A curiosidade é grande sobre esse assunto, até porque os dois são holandeses,
1: isso,
0: né?
1: Isso. Agora,
0: falam a mesma língua, né?
1: Com relação ao Corinthians, com relação à questão do rebaixamento, o Inter e o Grêmio estão doidos, né, para morrerem abraçados os dois, né? Não, no fim de semana, se um deles ganha,
0: tinha jogado
1: o Corinthians para a zona de rebaixamento. O Inter começou ganhando, o Grêmio buscou o empate e aí permanecem os dois gaúchos para um não falar mal do outro, né?
0: É verdade. Muito bem, 1h31 na capital do Tocantins. Antes de ir ao nosso intervalo, abraçar também a Creuzinha, tá lá em Ponte Alta, tá ligada, acompanhando a gente nesse exato momento. E olha só, o Heraldo tá fazendo uma pergunta aqui, se a gente tem alguma informação sobre o Edmar Rodrigues. Qual a última, Gilmar, que você pode falar pra gente, que você pode falar aqui pro nosso amigo Heraldo, aquela última informação que a gente recebeu sobre o Edmar?
1: Pois é, o nosso companheiro Jota Júnior, né, o Adiorlante Souza, nos trouxe a informação hoje que o Edmar continua estável, né, Orlando? A situação dele, né? Ainda continua hospitalizado e, claro, a gente fica aqui na torcida e nas orações, né, para que ele recupere, né? O Edmar é parceiro nosso, amigo, viu, Heraldo? E a gente tá aqui na torcida para que ele se recupere o mais rápido possível. Afinal de contas, a gente tá sentindo falta da corneta do Edmar, né?
0: É verdade. Exatamente isso, Edmar. 1h32, vamos ao nosso intervalo. Daqui a pouco a gente volta falando aí de Copa do Brasil Sub-20, de Campeonato Tocantinense da segunda divisão e, claro, falando sobre o nosso palpitômetro, como que cada um foi, a atuação aqui de cada um no último fim de semana. Eu falei agora há pouco que eu fiz apenas um ponto. Na realidade, eu vou fazer uma correção aqui. Eu fiz 3 pontos, amigo. Acabei acertando aí o duelo entre a equipe do Guarani e do Taquarussu, né, Gilmar?
1: Isso.
0: Nós acertamos, né?
1: Nós.
0: Acertamos aí, portanto, Gilmar Santos fez 1 ponto a mais que eu e eu fiz 3, acertei mais um acerto aí, rapaz, que eu consegui nesse placar exato, que não é fácil acertar, viu?
1: Mais um placar que você cravou, né?
0: Cravei. Vamos ao nosso intervalo, a gente fala sobre esse assunto e muito mais logo após o nosso intervalo, aqui na sequência do Esporte Mais, em Palmas, na capital do Tocantins, 1h33.
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9: Às 2 da tarde.

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2: Uma hora 37 minutos na capital do Tocantins. Já estamos de volta com o Esporte Mais aqui nessa quarta-feira, hoje, 14 de outubro de 2026. 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
2: E nós vamos seguindo com o Esporte Mais, abraçando aqui os nossos amigos que estão ligados, acompanhando a gente, estão acompanhando aqui a nossa Unitins e participando. Eduardo Fonseca tá conosco aqui dizendo boa tarde, amigos. Hoje é dia do futebol tocantinense fazer história. Hoje é 2-0 União. União que joga contra a equipe do São Paulo Futebol Clube daqui a pouco pela Copa do Brasil Sub-20. A verdade é que o Eduardo Gilmar Santos está bem confiante, hein?
3: Animado, Eduardo, né, Orlan? É preciso mesmo, né, estar animado, porque uma chance, né, do futebol do Tocantins tentar passar de fase. Claro que a gente sabe do potencial, do investimento, né, que São Paulo tem, categorias de base, tem um time muito competitivo, né, nas duas fases anteriores, marcou 16 gols, né, sofreu 2 apenas. São Paulo vem forte, né, para esse duelo, esses dois duelos, né, hoje e depois na semana que vem, lá em Cotia, né, Orlan?
2: É verdade. Mas não é fácil não, né, Ademar, jogar contra um time de Série A do futebol brasileiro, uma das maiores bases aqui, inclusive da América do Sul. Não é fácil não, mas nós estamos na torcida pela equipe do União.
4: Olha, o União vai pegar um time diferenciado, viu? São Paulo é uma equipe que revela grandes jogadores e sempre revelou, e é um time que vem bem dentro da competição. É claro que o União fez o seu papel, conseguiu até agora 2 excelentes resultados, mas a gente fica naquela confiança, mas com medo, porque afinal de contas o São Paulo é São Paulo, né? E a gente tem que respeitar. Tomara que o União tenha sorte e consiga um bom resultado, mas é difícil, não é fácil não.
2: Faz como dizer do outro, confia desconfiando.
4: Desconfiando, exatamente.
2: 1h40, nós vamos seguindo aqui com o Esporte Mais, falando agora com o Josivan Cantuário. Ah, o Josivan tá feliz da vida, né? Dizendo aqui, o programa hoje é oferecido a todos os vascaínos. Dali Vascão, rumo ao título da Sul-Americana, que vem as Copas. Se tivesse colocado nós na Copa do Mundo, nós tínhamos feito muito mais bonito aí do que a seleção do Ancelotti. Aí ele completou aqui dizendo, é só resenha, viu, galera? Abraço a todos os flamenguistas que secaram ontem o Vasco da Gama, inclusive o Xavier, que queimou aí o ventilador dele de tanto secar o Vasco ontem. Que fazem do Xavier, né, o Josivan? O Vasco ontem ganhou e ganhou bonito da equipe do Boca Juniors. 1h41, nós estamos seguindo com o Esporte Mais. Gilmar Santos, Ademar Costa e amigos, é o seguinte, no último fim de semana nós tivemos mais uma rodada aí do nosso tradicional palpitômetro. E nós tivemos a nossa pontuação aqui. Nós vamos trazer aqui agora a pontuação de cada um dos representantes aqui da equipe Esporte Mais. Lembrando que o nosso amigo Edmar Rodrigues está hospitalizado, por isso a sua pontuação, ele não está conseguindo fazer a sua... colocar os seus placares, né? Dar os seus palpites, né, Ademar? Pois é. Devido a isso, eu não vou citar o nome do Edmar, justamente por isso. Já que ele está hospitalizado, nós esperamos que em breve ele saia aí e volte pra gente, voltar pra nossa resenha aqui, inclusive para o nosso palpitômetro. Olha só, o Gilmar Santos pontuou bem nessa rodada. Foi mais uma liderança aí confirmada do Gilmar Santos. Gilmar conseguiu 4 pontos. acertou a vitória da equipe do Guarani frente à equipe do Taquarussu, né, Gilmar?
3: Isso.
2: E acertou o empate lá entre a equipe do São José e do Interporto, né?
3: Também. Só que eu joguei 1-1, eles fizeram 2-2, né?
2: Mas como você acertou o empate, então ganhou um ponto.
3: Isso.
2: Então, 4 no total. Eu somei 3 pontos, acertei aí, portanto, a vitória da equipe do Guarani frente o Taquarussu. Somei 3 pontos. O Ademar Costa somou 2 pontos, né, Ademar?
4: Isso.
2: Quais foram mesmo aqui?
4: Eu acertei a vitória do Guarani.
3: E o empate do São José.
2: O empate do São José, né?
4: É.
2: Inclusive tá aqui, né? O Ademar acertando aí 2 pontos. O Luiz Carlos Lula também, que está se recuperando. O Luiz Carlos Lula, que fez uma cirurgia recentemente nos joelhos. Hoje, inclusive, falei com ele, tá tudo certo, tá fazendo aí o seu trabalho de recuperação. Em breve estará de volta o Luiz Carlos Lula. Também somou 2 pontos. Então, nesse palpitômetro, no nosso palpitômetro aqui, nós vamos conferir como é que tá o ranking geral. Ranking geral tem Gilmar Santos na ponta, viu, Ademar?
4: É, como sempre, né?
2: Gilmar Santos está na ponta, somando aí 26 pontos no total até agora. Tá bonito na frente, hein? Eu apareço logo na sequência aqui com 23, segundo colocado. O Luiz Carlos Lula é o terceiro colocado com 19. O Edmar Rodrigues está em quarto lugar com 18 pontos. E o Ademar ainda continua em último. Ademar, você somou até agora 18 pontos aí no palpitômetro.
4: É, tem que dar mais uma reagida. Vamos reagir na próxima agora.
2: No fim de semana, poderia ser 4 jogos, mas não vai ter um jogo, viu, Ademar?
4: Ah, é?
2: Tem um jogo que não vai ter, não vai ser realizado porque não vai precisar.
4: Ah, é?
2: Os dois times já estão eliminados, não vão chegar a lugar nenhum. Já já o Gilmar vai explicar mais sobre esse assunto.
3: Esse aí eu acerto o placar dele, viu? 0-0.
2: 0 lá e 0 cá. Portanto, serão 3 jogos, então você tem a chance aí, a oportunidade de somar 9 pontos, viu, Ademar? Nessa
4: pois
2: rodada.
4: Pois é, e nesse aí eu tinha colocado 3-0 aí pro Paraíso, né? Então, já não vou ficar fora dessa.
2: Você vai ficar fora dessa porque não vai ter esse jogo, viu? 1h44, mas o jogo que vai acontecer hoje, Gilmar Santos, esse sim tá confirmado, o duelo entre União de Araguaína e o São Paulo Futebol Clube é hoje, daqui a pouco, lá no estádio João Ribeiro, em Tocantinópolis, Gilmar Santos.
3: Jogo de ida da terceira fase, né? Da competição, daqui a pouquinho a bola rola às 15h, né? Orlando, pro duelo entre União e São Paulo Futebol Clube. O representante do Tocantins na competição nacional, o União, busca aproveitar o mando de campo, né, para tentar conquistar um resultado positivo e levar vantagem para a partida de volta lá em São Paulo.
2: Pois é, então o jogo de ida é hoje, o jogo da volta será lá no estado de São Paulo, diferentemente das fases anteriores, que foram apenas partidas únicas, né?
3: Isso, agora é ida e volta.
2: Agora é ida e volta. Importante fazer um resultado em casa para depois tentar aí a classificação.
3: A volta será na semana que vem, dia 21, 16h30, lá no centro, né, de treinamento do centro de futebol do São Paulo, lá no Laudo Natel, em Cotia, na Grande São Paulo.
2: Maravilha. 1h45, por falar nesse jogo, nessa Copa do Brasil Sub-20, que acontece daqui a pouco, como o Gilmar Santos já destacou, lembrando que essa partida, você que tá na expectativa, tá a fim de acompanhar o jogo, tá a fim de assistir, terá transmissão no canal oficial da Federação Tocantinense de Futebol, transmissão com imagens, então você pode assistir por lá. Nós estaremos todos acompanhando e torcendo pela equipe do União. O Doriel, nosso grande amigo Doriel, MC Doriel, direto de Tocantinópolis, está com a gente aqui dizendo boa tarde, amigos do Esporte Mais. Orlan, galera do São Paulo elogiando aí o CT do Tocantinópolis, hein? E tá também mandando um abraço aí para o Guilherme Amendoim. Ah, rapaz, o Guilherme fez foi pedir o alô. Então vamos lá. Alô aí pro nosso amigo Guilherme Amendoim em Tocantinópolis. Nós tivemos a oportunidade de conhecê-lo no início do ano. O Guilherme Amendoim, que é um parceiraço aí do Doriel, está sempre acompanhando a gente, né, Gilmar?
3: Companheiro de resenha, né, do Doriel. Né,
4: toma aquela... eu fiquei em dúvida se o Guilherme tem esse apelido de Amendoim, porque ele vende amendoim, porque come muito amendoim.
2: Agora você fez uma boa... um bom questionamento.
3: É uma boa pergunta, né? Mas o Doriel gosta de uma resenha, né? E aí tem o amendoim do lado dele, a resenha fica melhor ainda, né?
2: É verdade. Lembrando que o Guilherme Amendoim gosta de tomar uma coca gelada.
3: Também, né? Também.
4: E tira gosto com amendoim.
3: Mandar um abraço também pro Jonathan lá em Imperatriz, também tá acompanhando a gente, né?
2: Boa, não podemos esquecer do nosso companheiro Jonathan, tá sempre ligado aí, sempre acompanhando o Esporte Mais. 1h47, já aumenta aí 10 minutos, o horário tá passando, nós vamos ao nosso intervalo, a gente volta já já com a sequência aqui do Esporte Mais, aí sim falando dos jogos do fim de semana do estadual da segunda divisão e trazendo a arbitragem e explicando que não teremos um jogo. Dos 4 jogos que estavam marcados aí para essa última rodada, a 7 aí da primeira fase do Tocantinense da segunda divisão, só irão ocorrer 3 partidas. E nós vamos explicar por que uma delas não irá acontecer. Vamos ao rápido intervalo, a gente volta já com a sequência do Esporte Mais.
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2: Uma hora e 50 minutos na capital do Tocantins. Já estamos de volta com o Esporte Mais aqui nessa quarta-feira. Abraçando aí os nossos amigos, você que tá ligado, acompanhando aqui a nossa Unitins FM. Muito obrigado pela audiência. Sempre lembrando, estamos por aqui de segunda a sexta-feira, de uma às duas da tarde.
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2: E nós vamos seguindo com o Esporte Mais, 1h51, abraçando aqui os nossos amigos na audiência, acompanhando aqui a nossa programação. Paulo Leandro tá no YouTube, tá com a gente aqui dizendo boa tarde, eu vou assistir. Tá falando aqui que vai assistir o jogo, o duelo entre a equipe do União e do São Paulo Futebol Clube. Hoje é a Copa do Brasil Sub-20. Estamos à torcida, né, Paulo? Grande abraço, muito obrigado aí pela audiência. Com a gente também, olha só, rapaz, quem tá por aqui, Gilmar Santos, Ademar Costa, um grande amigo nosso. Amorim TV Oficial, sabe quem é, né? Nosso amigo Cícero, direto de Nova Olinda. Cícero aí que vem fazendo um grande trabalho juntamente com toda a sua equipe, fazendo grandes coberturas aí do esporte amador na região ali de Nova Olinda. Eu tive a oportunidade de acompanhar algumas transmissões aí nos últimos dias do nosso amigo Cícero, viu, Gilmar? Cada dia melhor, hein?
3: É, ele fez um grande trabalho aí no Copão Tocantins, né, Orlando? É. Que teve...
2: Com certeza.
3: A equipe da cidade dele lá como finalista, perdeu o título pra Tocantinha, mas ele esteve cobrindo o time, né, em várias localidades no Tocantins, né?
2: É verdade. Parabéns ao Cícero, grande Cícero aí, da Amorim TV, de Nova Olinda. Ele mandou um abraço aqui para toda a nossa mesa, todo o nosso time aqui. Grande amigo Cícero, muito obrigado pela moral, estamos juntos. Quem também tá na audiência conosco é o Wellington. O Wellington Castro tá dizendo, estamos aqui de Formoso do Araguaia, na torcida pelo União Araguainense. Grande Wellington, todos nós, né? Hoje é o Tocantins na Copa do Brasil Sub-20, torcendo aí pela União. Apesar que o compromisso é difícil, né?
3: Mas só não nós fala isso torcendo. Pro pessoal do Araguaína Futebol e Regatas, né?
2: É verdade, a galera da Araguaína, acho que grande maioria não está torcendo pro União, não. Afinal, a rivalidade fala mais alto. Rivalidade fala mais alto, né?
3: Sim.
2: Com certeza.
3: É legal isso.
2: Faz parte do futebol, né? 1h53, nós vamos falar agora de campeonato tocantinense da segunda divisão. Gilmar Santos, bola vai rolar no fim de semana. Teremos 3 jogos, um deles teremos aí a transmissão aqui da equipe Esporte Mais pelo canal Esporte Mais TV no YouTube. Sábado, a bola rola às 16h, estádio Domingos Santos. Vamos acompanhar a partida entre Araguaia e São José. Esse jogo começa às 16h, nossa transmissão começa a partir das 15h45. Durante a transmissão teremos também o troféu craque do jogo, enfim, é a nossa cobertura na segunda divisão tocantinense. Mas vamos lá, os jogos do fim de semana, Gilmar, um deles não irá acontecer.
3: Pois é, Orlan, a rodada que seria com 4 jogos terá apenas 3, né? Porque o duelo entre Paraíso e a equipe do Taquarussu, que seria realizado lá em Paraíso do Tocantins, esse jogo, a federação inclusive emite um documento, né, dizendo que o jogo foi adiado, mas aquele jogo adiado que não vai acontecer nunca, né? Já tivemos outros exemplos aqui em outras temporadas, de jogos que no documento lá tá jogo adiado, né? Mas ele não vai acontecer. As duas equipes pediram e a federação atendendo, né, aos times, então, não será realizado esse jogo, essa partida entre Paraíso e Taquarussu. Então, para os dois, o campeonato já terminou. Aliás, já terminou faz um tempo, né?
2: Faz. Terminou antes de começar.
4: Eu acho que nem começou, né?
3: Nem começou, né? A verdade é essa, pelos resultados ruins das duas equipes, né? Mas o Romário lá no Paraíso, o Goiano aqui no Taquarussu, até que tentaram, né, Orlando?
2: Tentaram.
3: Não é fácil, né?
2: Não.
3: Mas as outras 3 partidas, então, serão realizadas. O Araguaia joga com o São José do estádio Domingos Santos, todos os jogos no sábado às 16h. Vai apitar Tarcísio Nascimento Matos, Fernando Gomes, Thiago Rodrigues serão os assistentes e o Amailton Brito, o quarto árbitro. Guaraí e Batalhão vão jogar no estádio Delfinão em Guaraí, 16h do próximo sábado. Fernando Henrique será o árbitro, Samuel Smith, o primeiro assistente, o segundo assistente, ou a segunda assistente, né? Lucilane Marcolina e o quarto árbitro Maurício Oliveira. Para o duelo entre Interporto e União, no estádio General Sampaio, em Porto Nacional, apita Alessandro Abreu, Vanderly Fagundes e Ronildo Porto, os assistentes, e o Laércio Alves será o quarto árbitro. Ainda com relação ao jogo entre Paraíso e Taquarussu, é um jogo que não vale nada, né? Para nenhum dos dois. Cada um tem 3 pontos no campeonato, poderia até chegar a 6, né? Em caso de haver um vencedor, mas para efeito de classificação não vai mudar nada, não existe o descenso, né, o rebaixamento, então é uma partida que não será realizada, mais uma para a história, seu Ademar Costa.
4: É, para evitar até mais gastos, né? Porque isso, nessa segunda divisão tem apenas gastos, não tem, né? Não tem como ganhar dinheiro. Então, para evitar, principalmente o Itacoariçu, que teria que gastar, se deslocar até Paraíso, então, como um acordo entre as duas equipes e a federação, o jogo, então, não será realizado entre Paraíso e Itacoariçu.
2: A parte ruim é porque vai deixar o Ademar com uma possibilidade a menos de acertar aí 3 pontos pois no palpitômetro.
3: É. Logo agora, você, né?
2: Tipo, Ademar, todo empolgado. Revela para nós, qual o seu palpite para esse jogo? O que você tinha colocado aí?
4: O que eu tinha colocado? Hã? Tinha colocado 3-0 pro Paraíso.
2: Seria um W.O.?
3: W.O. Placar de W.O.
2: É. Placar de W.O. Então, portanto, o Ademar foi prejudicado, na não realização aí desse jogo.
3: Cabe
2: aí
3: recurso, viu, Ademar?
4: Pois é, vou entrar com recurso.
2: Já pensou se lá no final, no fim das contas aí do nosso palpitômetro aqui, o Ademar deixar de ser o campeão aqui da nossa equipe
4: por causa desse jogo,
2: por causa desse jogo? É, brincadeira. Aí você vai ter
4: aí que... Aí vou ficar contrariado.
2: Vai. Aí você vai ter que entrar na justiça aí, boa, viu? Boa. Vai ter que fazer igual o Paysandu lá na Série C do Campeonato Brasileiro.
3: Isso.
2: 1:57 agora na capital do Tocantins, nós vamos seguindo com o Esporte Mais. Gilmar Santos, dá tempo ainda de falar artilharia, né? Da série B do Tocantinense.
3: Pois é, Orlan, a briga pela artilharia tá legal, né? Se bem que lá na ponta, né, o Gabriel Viana do São José chegou a 10 gols. Lembrando que o ano passado, na rodada passada, ele marcou mais um, né, contra o Interporto. Lembrando que no ano passado, jogando pelo Guarani, ele fez 12 gols, agora já tem 10, faltando ainda uma rodada para terminar a primeira fase da competição. E aí tem a semifinal, ele terá no mínimo mais 3 jogos aí, né, o time do São José. Tem esse último jogo da fase de classificação e depois 2 da semifinal, podendo ser 4 jogos, né? Caso São José chegue à final do campeonato, acredito que o Gabriel Viana vai bater o recorde dele do ano passado de 12 gols, viu, Orlando? Com 5 gols o Afonso do Araguaia, o Afonso que pode não jogar mais no campeonato, porque o Araguaia tem mais uma partida, ele tá fora porque foi expulso no jogo passado com o Batalhão, vai cumprir suspensão. E se o Araguaia não passar, então acaba o campeonato pro Afonso, né? 4 gols, Zé Elias do Batalhão, Souza do Guarani, Vander do Guarani, Léo Lopes também do Guarani, Matheus do Araguaia, Eric Leite do Batalhão, Luiz Henrique do Guarani, Eric Verratti do Guarani, o Afonso do Interporto e o Samuel do Paraíso. Os jogadores que têm aí 4 gols marcados.
2: Maravilha, 1:58 são os homens dos gols, né?
3: Isso.
2: Os goleadores da competição. Nós falamos aqui da segunda divisão, amanhã a gente volta a falar dessa competição, nós vamos seguindo agora pra gente fechar, falando de resultados. Ontem teve bola rolando pela Série B do Brasileirão, teve Sul-Americana e hoje tem jogo da Libertadores, duelo brasileiro, Gilmar Santos.
3: Pois é, Orlando, falando da Série B do Campeonato Brasileiro, ontem fechando a 33ª rodada, Atlético 2, Londrina também 2. Pela Sul-Americana, semifinais, jogo de ida. Ontem, Boca Juniors 0, Vasco da Gama 1, gol do Adson no primeiro tempo, gol de cabeça, né, do Adson. E hoje tem Atlético Mineiro em campo, né? O Atlético joga um pouco mais cedo, né? 7:30 da noite contra o Montevidéu do Uruguai, o jogo lá em Minas Gerais, né, Orlando Tavares?
2: É verdade, na Casa do Galo. Hoje será lá na Arena MRV.
3: Arena MRV. Pela Libertadores da América, hoje tem Fluminense e Palmeiras, 9:30 da noite será o jogo.
2: Muito bem, 1:59, nós vamos fechando aqui a nossa participação por hoje no nosso Esporte Mais, mas antes falando que a seleção brasileira de futebol feminino, Gilmar Santos, jogou ontem, né? Fez um amistoso aí contra a Argentina, né?
3: Pois é, a seleção empatou em 2-2 com a Argentina, jogando na Arena Pernambuco, lá em São Lourenço da Mata, né, Orlando? Na região metropolitana do Recife, que você conhece bem. O amistoso válido pela data FIFA de outubro contou com a presença de mais de 29 mil torcedores e fez parte da preparação para a Copa do Mundo Feminina no ano que vem, Copa que será disputada no Brasil.
2: É verdade. 14:00 na capital do Tocantins, o papo tá bom, mas é hora de ir embora. Vamos embora, Ademar?
4: É verdade. Mais uma vez, muito obrigado a todos pela audiência. Um abraço, até amanhã nesse mesmo horário.
2: Vamos nessa, Gilmar Santos.
3: Tchau, galera, até amanhã.
2: Um abraço a todos, muito obrigado pela sintonia, pela companhia. Amanhã estaremos de volta a partir de 13:00, logo após o Hora da Notícia. Na sequência, vem aí o Trânsito Livre com a Sheila Cavalcante aqui na nossa Unitins FM. Um abraço e até amanhã.
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1: Olá, ótima tarde, agora 2:04 aqui na Unitins FM, Trânsito Livre. Tô chegando para te fazer companhia, o Shirley Cavalcante, até as 16h, com muita alegria, nesta tarde de quarta-feira, hoje dia 14 de outubro. Sejam todos muito bem-vindos. Com a sua participação, claro, fica bem melhor, tá bom? 639-9915-6234. Começando com o Alceu Valença, como dois animais. Ótima tarde.

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0: Olá, boa tarde. Agora 2h20 aqui na Unitins FM, trânsito livre, a sua participação no 639-9915-6234. Olha quem tá por aqui. Boa tarde.
1: Boa tarde, Shirley Cavalcante. O Vitor Show aqui, passando diretamente de Taquarussu, tá bom? E eu queria te pedir, Shirley, a música Faz de Conta com José Augusto e oferecer a todos os ouvintes que gostarem dessa música, tá bom? E especialmente para você. Forte abraço.
0: Forte abraço, meu querido. Ele mandou a foto, né? Subindo a serra, que maravilha, que delícia, né? Foto linda, viu, Vitor Show? Já reconheço pela voz, você viu? Aquele abraço pra você, uma ótima tarde, tá? Ó, meu amigo Demir também tá por aqui, boa tarde.
2: Boa tarde. Chiles, que nos fala, Demir Alves, aqui boa da terça, olha, Demir. Só passando pra deixar uma boa quarta-feira a todos. Queria que você desse logo a todos os moradores aqui de São João 1. Todos nossos aquele amigos abraço. Motoristas e operadores. Boa tarde, Chile, que nos fala Demi Alves, aqui do Aterro Sanitário.
0: Aquele abraço pra você, meu querido. Tudo de bom, excelente tarde pra todos vocês aí, tá bom? Saber.

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1: Chegando então com o nosso primeiro momento, informação dessa tarde de quarta-feira, Antônio Neves já por aqui, né, Antônio? Ótima tarde.
2: Ótima tarde para você, Shirley, e uma boa tarde a você, ouvinte sintonizado na Unitins FM. Então vamos de informações. Uma medida provisória que estabelece novas regras para combater fraudes telefônicas e ligações abusivas já está em vigor no Brasil. A norma determina que as operadoras identifiquem ou autentiquem as chamadas com bloqueio daquelas que não passarem pela verificação, salvo exceções autorizadas pela Anatel. A medida também prevê a suspensão por 5 dias das ligações de usuários que fizerem mais de 1000 chamadas em um dia ou mais de 10000 somando números vinculados, desde que pelo menos 85% sejam de curta duração. A Agência Nacional de Telecomunicação será responsável por supervisionar aplicações das regras que buscam facilitar a identificação de quem liga e reduzir golpes contra os consumidores. E mudando de assunto, Shirley, Correios anunciam descontos de até 35% no envio de encomendas durante a campanha para Black Friday 2026. E a gente vai saber mais informações com Viviane Goulart.
3: Os Correios lançaram uma campanha para Black Friday 2026 com descontos de 15% a 35% no envio de encomendas para empresas com contratos nos pacotes Platinum e Diamante. Os percentuais variam conforme o volume de postagens. Mas quem não tem contrato também vai poder encontrar condições promocionais pelo aplicativo dos Correios, mas os descontos não foram detalhados. A campanha também reúne informações sobre serviços de entrega, devolução e recebimento de mercadorias durante esse período. Os detalhes estão disponíveis no site correios.com.br na área Black Friday. Viviane Goulart para a Unitins FM.
2: Ok, Viviane, muito obrigado pela sua participação, Shirley. Daqui a pouco, às 15 horas, a gente retorna com mais informações. Até lá.

0: Olá, boa tarde. Agora 2h36 por aqui na Unitins FM, no Trânsito Livre. Sua participação sempre bem-vinda. Quem tá por aqui é o Manuel, do Aterro Sanitário. Aquele abraço para você, Manuel. Ótima tarde. Olha, a participação também. Oi, boa tarde.
1: Boa tarde a todos aí. Galera aqui do Porto Alegre Tocantins. Vou mandar um abraço aí pra minha filha Heloísa Marina.
0: Tá certo, é o Denilton Andrade, aquele abraço pra você, pra todos vocês aí, tá? Uma ótima tarde. Por aqui tem Gustavo Lima.
2: Porto Alegre!

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Olá, boa tarde. Trânsito livre aqui na Unitins FM. Gente, olha, um homem de 50 anos foi resgatado após passar 11 horas preso em um penhasco na Serra de Taguatinga, região sudeste do Tocantins. Segundo os bombeiros, ele escorregou e ficou preso à beira de um precipício com queda livre superior a 70 metros. Agora, o mais impressionante é que a suspeita é de que o acidente aconteceu. Por quê? Porque esse homem tentava tirar uma selfie. Olha o perigo, né, de tirar selfie em todos os lugares. A queda ocorreu na manhã de ontem e conforme os bombeiros, o homem precisou permanecer praticamente imóvel durante todo o período em que aguardou o resgate. E o resgate começou após o comandante do 12º Batalhão da PM, em Taguatinga, acionar os bombeiros por telefone. Usando o celular, a vítima conseguiu pedir ajuda e compartilhar a localização com as equipes. Durante o contato, ela informou que tinha escoriações e estava com sede. Esse homem não é do Tocantins, tá? Ele é oriundo lá do Distrito Federal. Não conhecia a região, nunca tinha feito aquela rota. Foi sozinho, de bermuda e chinelo, só tinha levado uma garrafinha de água. Quem contou foi o bombeiro que o salvou, tá? Perigo, né? Agora 8 minutinhos para as 3. Ótima tarde. Melim, meu abrigo.

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3: A Universidade Estadual do Tocantins divulgou o edital do vestibular geral com 902 vagas, distribuídas entre os campos de Araguatins, Augustinópolis, Dianópolis, Palmas e Paraíso, contemplando todos os cursos presenciais da Unitins. Entre as novidades desse vestibular está a abertura do curso de licenciatura em Educação Física no campus Araguatins. O novo curso será ofertado no turno matutino e terá uma turma inicial de 41 alunos. As inscrições e os pedidos de isenção da taxa estão disponíveis até 26 de outubro no site da Unitins, www.unitins.br. O processo seletivo garante 50% das vagas a candidatos que concluíram todo o ensino médio em escolas públicas e também estão previstas vagas para candidatos pretos e pardos, indígenas, quilombolas e pessoas com deficiência. As provas do vestibular geral da Unitins serão aplicadas no dia 6 de dezembro.
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1: E olha, chegamos então com o nosso Momento Informação, porque o Antônio Neves já está de volta aqui na nossa bancada, né, Antônio?
2: Exatamente, Shirley, estamos de volta com o Momento Informação e a notícia é a seguinte: a Prefeitura de Palmas iniciou o processo de revisão do plano diretor da capital, com documento que define as diretrizes para o crescimento e a organização da cidade. O cronograma foi apresentado ontem, dia 13, aos vereadores, com previsão de encaminhamento da proposta à Câmara Municipal em agosto de 2027. O processo inclui estudos técnicos, reuniões com diferentes setores e audiências públicas em várias regiões da capital. A população poderá apresentar sugestões sobre temas como expansão urbana, mobilidade, infraestrutura e uso do solo. E os locais das audiências ainda serão divulgados pela prefeitura. E mudando de assunto, Shirley, imóveis no Tocantins vão a leilão com lances a partir de R$145 mil. A gente vai conferir como participar com Mara Santos.
3: Quatro cidades do Tocantins estão com imóveis disponíveis em leilões online de bancos com lances iniciais entre R$145.600 e R$1.796.000. As ofertas incluem terrenos em Paraíso do Tocantins, uma casa em Araguaína, um terreno com galpão em Palmas e uma propriedade rural em Cariri do Tocantins. Os imóveis pertencem aos bancos Itaú, Santander e Bradesco e os lances são realizados pela internet na plataforma Mega Leilões. Para participar, é necessário fazer cadastro no site. Os prazos e as condições de cada oferta devem ser consultados nos editais dos leilões. Mara Santos para a Unitins FM.
2: Ok, Mara, muito obrigado. Shirley, daqui a pouco tem sala de visita e eu vou ficando por aqui. Amanhã eu volto com mais informações.
1: E eu continuo com você, a Trânsito Livre, agora 3:07, é o Trânsito Livre até as 4, né? E depois tem Coração Sertanejo, tem Tina Santos para te fazer companhia, tá bom? Vamos mandar boa tarde pro Jonathan, tá participando comigo, né, Jonathan? Diga aí, meu querido.
4: Minha doutora Shirley Cavalcante, de Imperatriz da Mariana.
1: Olha, ele tá lá em Imperatriz, né, Jonathan?
4: Manda uma noção pra Carla Mariana, Mara Sabreu, uma noção para a Tina Santos, da Anny Marcel Shirley. Uma noção pro meu parceiro Neutro, da Barra da Arueira. Toda essa galera da Barra da Arueira, Shirley.
1: Tá
4: a música
1: certa,
4: de Paulo e Paulinho, Shirley Convocante. Uma noção pra toda essa galera da animação.
1: Galera da animação é bacana, né, Jonathan? Aquele abraço pra você, meu querido. E olha, o Ademilton Andrade pediu a música Guilherme Silva, Meu Cavalo Sabe.

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Olá, ótima tarde, agora 3h18 aqui na Unitins FM, o Trânsito Livre, o Shirley Cavalcante na sua companhia até as 4. Olha, daqui a pouquinho, gente, tem o Sala de Visitas, hoje teremos Sala de Visitas e muito importante, já vou adiantando aqui para vocês acompanharem essa entrevista que vai ser conduzida pela Tina Santos, porque a gente vai receber a presidente do INSS, a Ana Cristina Silveira. Está aqui no Tocantins para visitar a agência da Previdência Social, tá? E vai estar, já está aqui nos nossos estúdios e falar de assuntos importantes aí, tá? É, vai falar sobre benefício de afastamento protetivo, Lei Maria da Penha, né? Então, ó, vamos acompanhar essa entrevista para lá de importante. Hoje eu vou dar tchau para você mais cedo, porque a Tina Santos vai assumir daqui a pouco a sala de visitas. E tem um compromisso médico, tá? Então você...

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1: Uma dúvida movimentou o grupo de motoristas nas redes sociais. Dirigir com o pneu sem a tampa da válvula pode resultar em multa de trânsito? Ao contrário do que muitos temem, a resposta direta é não. Mas mesmo que não seja uma infração, ficar sem essa pecinha não é uma boa ideia. Ela cumpre um papel preventivo na mecânica do pneu. E as principais funções são proteção contra resíduos, impede a entrada de poeira, areia, terra, lama e água no núcleo da válvula. Preservação da vedação, evita que detritos travem o sistema interno de retenção de ar, auxilia a manter a pressão do pneu caso a válvula interna apresente desgaste natural. Rodar sem a tampinha não faz o pneu esvaziar de imediato, mas aumenta a exposição a agentes externos, acelerando a degradação dos componentes. Por isso, a orientação técnica é simples: se perder a tampa, troque assim que possível. O item custa muito barato e ajuda a prolongar a vida útil da válvula, complementando cuidados essenciais como a calibragem periódica e o alinhamento do veículo.
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0: 10:37.
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0: Muito bem, meninos e meninas de todo o Estadão do Tocantins, nesse Brasilzão afora, na sintonia com a gente, acompanhando também aí pela internet em fm.nintins.br. Uma ótima tarde por aqui. Eu, Tina, tô chegando em mais uma sala de visitas pela sua Unitins FM. Hoje, recebendo aqui nos nossos estúdios, no nosso estúdio, a presidente do INSS, Ana Cristina Silveira. Ela veio ao Tocantins e vai visitar a agência da Previdência Social no Plano Diretor Sul, aqui na capital. E a gente tem a alegria de recebê-la, porque vai falar a respeito de um benefício aí do afastamento protetivo, Lei Maria da Penha, que teve uma portaria publicada aí na última sexta-feira no Diário Oficial. Boa tarde, presidente. Seja bem-vinda. Tudo bem?
2: Boa tarde a todas e todos os telespectadores da Unitins FM. É um prazer estar aqui para falar um pouco sobre o INSS, sobre os benefícios e sobre esse serviço tão importante da política da Previdência Social.
0: Seja bem-vinda. Já conheci o Tocantins?
2: Não, mas já gostei. Oh, acolhedor, organizado. E estamos aqui para melhorar ainda mais o nosso atendimento.
0: Que coisa boa, viu, gente? É, recebendo a Ana Cristina no estúdio da nossa Unitins FM. Amanhã, presidente, a senhora vai visitar a agência da Previdência Social lá no Plano Diretor Sul, aqui na capital. Fale um pouquinho do objetivo dessa visita e a importância da sua presença aqui no Tocantins.
2: A nossa visita, ela tem como objetivo verificar como estão nossas agências, como estão o atendimento ao público, né? Aquelas pessoas que precisam da Previdência Social. E aqui no Tocantins, nós estamos fazendo uma grande reforma nessa agência, gastando mais de 5 milhões de reais para que a gente possa deixar essa agência mais acessível para a população, para que a gente possa acolher melhor aqueles que tanto precisam da Previdência. Então, a gente está replicando esse trabalho após um trabalho muito bom junto aos servidores, onde a gente saiu, né, de um quantitativo muito grande de processos e hoje a gente tem um controle total da nossa demanda e a gente entende que a gente pode melhorar ainda mais essa prestação de serviço quando a gente tem um ambiente mais acolhedor para receber essas pessoas que procuram as agências do INSS.
0: Muito bem. Foi uma portaria publicada aí no Diário Oficial na última sexta-feira a respeito do benefício de afastamento protetivo Lei Maria da Penha. Eu quero que a senhora comece a falar um pouquinho a respeito dessa questão. Antes dessa regulamentação, as mulheres precisavam acionar a justiça contra o próprio INSS para garantir o benefício. Na prática, como que a dispensa da perícia médica e o fim da exigência de carência aceleram o pagamento do valor para essas mulheres, para elas não ficarem desamparadas aí num momento de maior vulnerabilidade?
2: Então, essa portaria que foi publicada na sexta-feira e os benefícios começaram a poder ser requeridos também desde sexta-feira, ela foi assinada a partir de um parecer vinculante, assinado pelo presidente Lula, onde permite que as mulheres tenham acesso a esse benefício sem precisar dessa perícia e sem precisar de uma segunda decisão judicial. O que é esse benefício? Esse benefício visa proteger a mulher vítima de violência doméstica e essa mulher precisa ter uma medida protetiva de afastamento do trabalho e ter qualidade segurada. E o que é essa qualidade segurada? A qualidade segurada, ela tem pelo menos uma contribuição para o INSS ou pelo menos ter um mês de carteira assinada. Isso quer dizer que não precisa de carência. Carência é aquela quantidade de meses, tempo, né, de tempo ali, que, né, precisa. Nesse caso, não. A medida, ela visa acelerar, né, essa política, né, porque já tinha na Lei Maria da Penha o afastamento protetivo. Mas essa mulher não tinha como...
0: Nenhuma remuneração,
2: não tinha,
0: né,
2: remuneração.
0: Que assegurasse ela falar, bom, eu posso, eu estou sendo vítima de violência, não quero manter nesse relacionamento, mas como que eu vou me manter, né? Sustentar muitas com filhos, né,
2: isso,
0: presidente?
2: Além da importância dessa mulher ter a renda para sair daquele ciclo de violência, né? Uma renda que pode chegar até 6 meses, isso é muito importante, é um tempo que seria razoável para ela poder sair daquele ambiente, até da cidade, começar outro emprego, outra vida. Protege sua família, porque muitas mulheres que são vítimas de violência doméstica, ela não consegue sair daquele lar, porque é aquele agressor que fornece, né, toda a parte material para seus filhos e para essa mulher. Antes essa medida afastava do trabalho, mas ela não tinha como se manter, muitas vezes voltava para o ciclo da violência. Essa é a primeira importância. A segunda importância é que a gente pode evitar com essa medida o próprio feminicídio.
0: Exatamente.
2: Porque se a mulher sai do ambiente do ciclo de violência, ela evita que tenha um crime mais grave. Um terceiro ponto muito importante é porque hoje essa violência, ela é subnotificada. Por quê? Porque as mulheres muitas vezes têm medo de fazer um boletim de ocorrência, porque o agressor vai saber que ela fez o boletim de ocorrência, e muitas vezes essas mulheres têm filhos e têm receio de que ele tire tudo, todo o sustento daqueles filhos. Então, a mulher continua naquele ciclo. Então, esse benefício ele é muito maior do que a própria renda. Ele vai trazer várias consequências positivas, inclusive de outras políticas públicas que possam ser feitas para essas mulheres a partir da notificação. Né? Em 2025, né, nós tivemos 1.500 casos de feminicídios e 5 mil de tentativas, só que isso é muito subnotificado.
3: A grande maioria não chega nem fazer um boletim de ocorrência, né? Porque, como você já falou, esse ciclo de violência, ele é silencioso para a sociedade, mas é gritante para quem está dentro de um relacionamento abusivo, e que muitos chegam, infelizmente, ao feminicídio, que a gente, como imprensa, noticia vergonhosamente, né? Homens que levam a situação, a vias de fato. Alguns, a gente já teve casos que a gente noticiou de pais colocarem os filhos na situação também, né? Então, assim, é uma portaria muito importante. A gente vai ter um valor, 6 meses a duração, né? Já tem um valor determinado que essas mulheres, né? E como que essas mulheres que estão sendo vítimas querem sair da situação? Como que elas podem requerer esse benefício?
2: Só para complementar, outro ponto muito importante é porque antes dessa medida, dessa portaria, desse parecer assinado pelo presidente, as mulheres precisavam ter uma decisão judicial para acessar esse benefício, precisava passar por uma perícia médica, e nessa perícia não estava constatado que era violência, às vezes estava constatado uma lesão física. E ela também vem proteger aquela mulher que sofre agressão psicológica. Essa agressão, ela não é vista.
3: Ninguém viu, né? Não tem um hematoma, né?
2: Não, então... Isso aí vai potencializar mais ainda essa proteção. Em relação à forma de entrar, né, como é que ela pode solicitar esse benefício, nós temos 4 canais que ela pode solicitar, que é através da Central 135, ela pode solicitar através do meu INSS, do aplicativo, através do site do INSS e presencialmente nas agências. E em relação ao valor, que foi o tema da pergunta, a maioria dos benefícios do INSS, 70%, é de salário mínimo. Uhum. Porque as pessoas contribuem com salário mínimo, são os segurados especiais, que são os rurais. Então, se a mulher, ela contribui com base no salário mínimo, ou se ela recebe um salário mínimo em relação ao trabalho dela, da CLT, da carteira de trabalho, ou é rural, ela vai receber o salário mínimo. Se essa mulher recebe mais do que o salário mínimo, é feita uma média. E para as pessoas entenderem melhor, os requisitos desse benefício são os mesmos do benefício por incapacidade, do auxílio-doença antigo, que muitas pessoas têm acesso. Uhum. A grande diferença é que não precisará passar por uma perícia, porque a medida protetiva emitida pelo juiz criminal vai pular essa etapa e ela vai conseguir ter acesso a esse benefício de forma mais rápida.
3: Tá certo. Em Palmas, agora são 3:45. Nós vamos no intervalo e continuamos conversando com a Ana Cristina, trazendo mais informações. É uma novidade que vem beneficiar aí as mulheres de todo o país. É rapidinho e a gente volta.

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1: Muito bem, ótima tarde. 3 horas 48 minutinhos. Estamos retornando a nossa conversa aqui, ó. Estamos voltando para o estúdio, trazendo a participação da presidente do INSS, Ana Cristina Silveira. E a gente continua trazendo mais informações para você que está aí acompanhando a nossa programação. Voltando ao assunto aqui, o pedido pode ser feito pelo meu INSS, site ou pela Central 135. Você que está ligando o rádio agora, perdeu a pergunta anterior. Pensando nessa realidade das mulheres aqui do Tocantins, eu quero trazer para a nossa, a presidente aqui presente, né? Pensando na realidade das mulheres do Tocantins e do interior do país, que muitas vezes enfrentam barreiras aí de conectividade e medo de exposição, qual que é o passo a passo simplificado, né, para protocolar essa decisão aí com segurança e garantir sigilo das informações e ter acesso ao benefício? Porque, inclusive, o Tocantins é um dos estados que a gente noticia muito essa questão da violência doméstica e também do feminicídio, né, presidente?
12: Isso. O primeiro passo para essa mulher que sofre da violência é fazer o boletim de ocorrência, né? Então, vai ter uma decisão, geralmente, porque ser casos da Lei Maria da Penha, são casos que o próprio judiciário tramita de forma mais rápida, né? Então, ela vai ter uma medida protetiva de afastamento do trabalho. Tendo essa medida protetiva de afastamento do trabalho, ela pode solicitar o benefício, se ela quiser total sigilo, pela Central 135, que funciona de 7 às 22 horas, é acessível para todas, pode ser de qualquer celular, de qualquer local que ela tiver, de segunda a sábado. Um outro ponto seria no próprio aplicativo, se ela tiver acesso à internet, no próprio celular. Ela pode entrar no site do INSS e, se ela precisar tirar mais dúvidas e sentir à vontade, ela pode comparecer a uma das nossas agências da Previdência Social. E o INSS, diante da sensibilidade do caso, a gente está trabalhando com grupos de trabalho específico para manter o sigilo e total acolhimento dessas mulheres.
1: É importante que tenha, né, nas agências, profissionais preparados, porque essas mulheres, quando chegam a esse ponto de buscar ajuda, elas já estão bem fragilizadas, né? É importante ter essa equipe. É, uma outra dúvida, presidente, é com relação às trabalhadoras formais, né? É, os primeiros 15 dias continuam sendo pagos, né? Aquela que está trabalhando pelo empregador e tal. Mas e aquelas que são autônomas, né? É, aquelas que não têm comprovação de que trabalham e que são mais ainda dependentes do provedor, no caso, no relacionamento. É, como que o INSS pretende orientar os empregadores aí para não ter retaliação para essa trabalhadora? E como que fica o encaminhamento dessas mulheres não seguradas?
12: É importante que, se essa mulher, ela tiver contrato assinado na carteira de trabalho, uhum. Os primeiros 15 dias é do empregador e a partir do 16º dia é pago pelo INSS. Uhum. As demais seguradas, que são autônomas, cabeleireiras, que são pessoas que trabalham, né, por conta própria, uhum. e ela contribui para o INSS, ela vai receber a partir do primeiro dia pelo INSS. Assim também como aquelas trabalhadoras rurais, uhum. que comprovar sua atividade, ela também vai receber o salário mínimo a partir do primeiro dia. É, nessa portaria, ela só não vai abranger as mulheres que não têm nenhuma atividade. Mas, na própria decisão do STF, que foi quem embasou toda essa conquista das mulheres, tem a decisão de que quem não tem vínculo com o INSS, quem não tem nem carteira assinada, nem contribui, uhum. vai ter direito a um benefício assistencial que vai ser pago pelo Estado ou município. Ah, tá. Mas a diferença é que, para isso, ela vai precisar entrar com a nova ação judicial solicitando esse benefício. Uhum. Então, a grande diferença para essa decisão tomada pelo presidente e assinada por nós na sexta-feira, por meio dessa portaria, é que a gente pula essa etapa de uma nova decisão judicial para quem contribui para o INSS.
1: Então, o benefício é limitado até 6 meses, como a senhora já falou, conforme a determinação aí do juiz. Caso haja necessidade de prorrogação, além desse período, ou que surjam novas decisões judiciais, porque são relacionamentos, né? Pode acontecer muita coisa. Qual que é a orientação do INSS para que a mulher continue sendo protegida com essa renda?
12: A Lei Maria da Penha, ela determina um afastamento de 6 meses, até 6 meses. Uhum. Então, os juízes podem dar menos meses, menos dias, 30 dias, 60 dias, ou 6 meses. Mas caso passado 6 meses, uhum. e essa mulher ainda se sinta que pode acontecer uma violência contra ela, ela pode pedir uma nova medida protetiva e assim ela pode solicitar novamente, se concedido pelo juiz criminal, ao INSS. No INSS, a gente não vai ter juízo de valor. A gente vai acatar essa decisão de afastamento do juiz criminal. Então, se ela conseguiu a primeira vez, ela ainda entende, necessita, por um caso de proteção dessa medida protetiva, e o juiz criminal conceder, o INSS vai dar direito ao benefício que ela tem direito para que ela possa recomeçar sua vida junto com sua família e ter uma dignidade maior e ser acolhida pelo Estado.
1: Muito bem, agora na capital são 3 horas e 53 minutos. A gente segue conversando aqui com a Ana Cristina Silveira, que faz amanhã uma visita, né, à Agência da Previdência Social no Plano Diretor Sul aqui na capital. Durante a agenda, ela vai conhecer a estrutura, tem um investimento alto, né, que foi feito aí, e vai trazer essa novidade para a população tocantinense, palmense, né, aqui na nossa cidade. Fale um pouquinho da sua participação nesse momento e as considerações, alguma coisa que a senhora queira acrescentar, que a gente esqueceu, de repente, de pautar.
12: É importante falar que aqui no Tocantins, nós temos 275 mil benefícios ativos. Uhum. E circula na economia local mais de 500 milhões de reais por mês. Então, é bem significativo para essa população, é bem importante. A nossa visita, ela vem justamente ao encontro dessa nova visão do INSS, de um atendimento mais humanizado, para a gente se aproximar dos servidores, entender quais são as necessidades deles para atender melhor a população. E um ponto importante é que a gente vai ter eleição no próximo domingo e votar vale como prova de vida. Então é muito importante, porque nós temos muitos segurados que ainda precisam fazer a prova de vida. Essa mensagem não é para criar pânico, que tem outras formas, uhum. de fazer a prova de vida, mas a gente entende que para aquele idoso é uma forma mais cômoda, porque geralmente ele volta perto de casa, vai com a família, já se reúne com a família, ali o filho já leva. Então fica aí uma mensagem para a população: que votem, que o voto vale como prova de vida por mais um ano. Isso é muito, uhum. importante.
1: É interessante também que, além da votação valer como prova de vida, já tem a unificação de, ao idoso, ele fez uma consulta, vai estar lá no sistema, né? tudo funcionando integrado para facilitar a vida do aposentado que depende de fazer, que tem que fazer anualmente a prova de vida, né, Cristina?
12: Isso. A gente faz um batimento de várias bases governamentais e públicas. E a do TSE é uma dessas bases bem confiável e que a gente entende que porque às vezes o idoso tem dificuldade de locomoção ou porque não está saindo durante a semana, seria um momento importante de validar a sua vida e ter o benefício, receber o benefício por mais um ano.
1: Tá certo, então. A nossa programação aqui na Unitins FM agradece a participação. Seja bem-vindo ao Tocantins sempre, para trazer benefício melhor ainda, né? Toda a sua comitiva aqui presente, muito obrigada pela participação. As considerações finais.
12: Então, obrigada a todos. A minha mensagem final é para empoderar essas mulheres que saiam desse ciclo de agressão, dizer que o INSS está pronto para recebê-las e que a gente tem um grupo de trabalho para conceder esse benefício de forma mais rápida e para os idosos, para aqueles que recebem benefícios, que votem, que o voto vale como prova de vida.
1: Tá certo, gente. Agora, faltando 3 minutinhos para 4 horas da tarde, nós encerramos a nossa sala de visitas com a presença da presidente do INSS, Ana Cristina Silveira, aqui no estúdio. Dá tempo de colocar uma moda, uma música boa no Trânsito Livre e a gente já volta às 4 horas no programa Coração Sertanejo de Moda Modão. Continue por aí, ó.

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0: Boa música, informação e a sua participação. Então vem pra cá, ó. Nosso WhatsApp liberado, né? 63 99915-6234. 63 99915-6234 é o WhatsApp que você fala com a gente. Deixe seu oi, seu recadinho e venha para nossa programação nessa tarde maravilhosa. Meinho da semana, quarta-feira, por aqui. Eu, Tina Santos, te faço companhia até às 6 horas da noite com muita moda boa. E esperando a sua participação, então vem pra cá todo mundo na melhor programação do Rádio do Tocantins. Bora sim, começando bem com Rick e Renner, Não Perca Tua Fé.
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1: Bom demais. É bom demais ter a sua companhia. Agora na capital são 4 horas 10 minutinhos. Tá tudo bem por aí? É, quem já chegou aqui foi o goiano, né? Lá de Barrolândia, falando vamos que vamos, tamo junto, né? É isso mesmo, estamos por aqui te fazendo companhia aqui na nossa Unitins FM. Quem já chegou, chegou cedo, né? Domingão.
2: Ei, opa! Tinha, nós estamos aqui na labuta, Tininho. Olha aqui, ó. Olha meu ajudante aqui, ó.
1: Eita!
2: Tinha, esse ajudante aqui é seu vizinho, Tininho.
1: É.
2: Ó. Aqui, ó.
1: Olha aí.
2: A pra poder falar contigo.
1: Ora! Bom ei, demais.
2: Tininho, ah. Hoje eu vou de mula baiana, tubarão e seresteiro. Você sabe que eu gosto só das mulas diferenciadas, né?
1: Meu Deus!
2: Vamos por cá, Tininho. Vou mandar pra Jane Silva, minha amiga Jane Silva, lá em Portugal.
1: Ah.
2: E... sabe pra quem mais?
1: Quem mais?
2: Toda a galerinha da animação. A minha amiga Sussu, Jojo. A minha amiga Bebelzinha lá no Jaú do Tocantins. E todo mundo que tiver ligadinho aí na... na nossa Unitins FM, né, Tininha?
1: É isso valeu, aí. Tininha. Valeu, valeu, Domingão. Ó.
2: Olha aí, ó.
1: Nossa, é. O radinho dele tá lá. Tá firme. Valeu, Domingão. Bom trabalho pra vocês todos aí na sintonia com a gente. 4 horas 11 minutinhos. Vamos então. Eu vou conhecer essa moda que eu não conheço, não. Tubarão e seresteiro. É, coisas de Domingão. Acha cada moda, menino. Aumente aí. Bora ouvir, gente.

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1: É só moda boa chegando pra você de todo Estadão do Tocantins. Você acompanhando a nossa programação, agora são 4 horas 15 minutinhos. Sejam bem-vindos, né? Vamos que vamos, trazendo agora o intervalo e rapidinho a gente volta. Vem com a gente, ó.
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1: Ótima tarde para você na sintonia da nossa Unitins FM, 4:17. E aí, tá tudo bem? Tá na boa? Tá na melhor? Tá lá como o Domingão, garrado na obra, trabalhando e ouvindo a gente? Baiano, uma ótima tarde para você. Obrigada pelo carinho da sintonia. Rafael também chegando por aqui, ó. Tem o Gleis Geilson. Geilson, lá da Água Fria. Tudo bem, Geilson?
2: Opa, galera, beleza? Boa tarde.
1: Tarde.
2: Corrigido aqui, acabei de mandar mensagem, mas corrigi, tá no Coração Sertanejo.
1: É, Coração
2: meu nome
1: Sertanejo.
2: É Geilson, moro em Palmas, Tocantins. Gostaria de ouvir Gilberto e Gilmar, quando você foi embora, né? Ah. É, eu não sei se o nome da música é O Ano de Saudade, mas acho que deve ser essa. Então fica meu abraço aí pra toda a galera aí das armas, tá bom? Valeu, galera. Também um abração todo especial pra galera da Unitins FM.
1: Tá joia. Vou procurar Um Ano de Saudade. Será esse mesmo nome da música, né? Vou procurar aqui pra gente colocar pra você, tá bom? É, Dona Lia tá chegando, ouvindo aí a nossa programação, tá ouvindo pela TV, né? Tá em casa, canal 13.2, né, gente? Nossa rádio, ela está multiplataforma e você pode ouvir a gente pela sua TV. TV aberta, canal 13.2, procure aí, ó, e coloque para você acompanhar a nossa programação. Ela tá querendo ouvir Querência Amada. Vamos procurar aqui pra gente colocar, ver se a gente encontra essa música. Querência Amada. Querência Amada, Teixeirinha. Olha aí, vamos colocar essa aqui enquanto eu procuro a outra sua, viu, Geilson? Vamos de Teixeirinha para nossa amiga Lia Lua.

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1: Oi, ótima tarde para você na sintonia, 4:26. Os melhores ouvintes do mundo nós temos aqui. Pois é, coloquei aí a música, viu, que você pediu, Geilson, do Água Fria. Você ouviu Um Ano de Saudade, foi o que eu encontrei aqui, tá bom? Um abraço pra você, valeu, dona Lia. Bom, a gente segue porque nós vamos correr contra o tempo, porque já tem entrevista. Vamos colocar a participação do pessoal aqui com a gente? Oi!
2: Tá aqui, não, tô ligado também.
1: Tá ligadinho?
2: Tá quebrando, vamos que vamos.
1: Opa, bora!
2: Depois,
1: tá tudo bem aí?
2: Você só pega da boa.
1: Qual é, entendeu? A boa que você quer pedir aqui com a gente?
2: Pode ser o César e Paulinho.
1: É, César e Paulinho?
2: Você é linda, Estragane. Simone, a Sônia, a Assis, bom de bola. Raimunda do Rio do Sul e todos os ouvintes.
1: Bom demais.
2: Vamos que vamos, menina.
1: Valeu, é, valeu demais. Obrigada. Obrigada, Goiano. Um abraço pra você, pra todo o pessoal de Barrolândia aí na sintonia com a gente. Olha aqui, rapaz. Ronildo tá agarrado aí, né, Ronildo? Ele mandou um vídeo aqui pra gente, ó. Eita,
3: não, menino.
1: Olha, meu Deus do céu.
3: Aí.
1: O trabalho tá bonito aí, não tá, ó? Rapaz, apaixonei com seu radinho já, viu? Eita, coisa boa.
3: Vamos fazer uma cartinha, começou, menino.
1: Eita, bora que bora, chama o povo, vem pra cá, porque o nosso programa chegou. Bom demais, Ronildo, um abraço, meu irmão. Bom trabalho pra você, pra toda a equipe aí, ouvindo a nossa programação. E o radinho dele tá lá, ó, tá no 12, turbinado, ó. Ó. É, fazendo as lives. Eita, no, menino. É muita coisa. O trabalho não para, né, Ronildo? Obrigada, meu irmão. Ótima tarde pra você. Obrigada pelo carinho da sintonia. Bom trabalho aí pra vocês todos na sintonia da nossa Unitins. Vilonei chegou. Alô, Vilonei!
4: Boa tarde. Tina Santo, minha gata cheirosa e maravilhosa. Sintonizar aqui agorinha, Tina. Tina, dá alô pra Mayara, cara.
1: Mayara, quem mais?
4: PT do rádio, Léo Vieira.
1: Ah.
4: E pra você, meu anjo.
1: Obrigada.
4: Toma pra mim. Então, deixa pra tocar lá pras 5 horas, viu? Que eu vou pra casa.
1: Tá
4: horas.
1: Bom, tá bom. Certinho, então. Chegando aí, vou deixar pra colocar um abraço pra você no finalzinho do programa, quando eu estiver despedindo, tá bom? Um abraço. Abdias. Tá tudo bem, Abdias? Ó. Gostando do Vaneirão. Eita, ó, os sulistas ouvindo aí a nossa programação. Um abraço. Opa!
2: É aí, o Abdias, viu?
1: E aí, tô Abdias?
2: O aí do rapaz aí, viu? A Querência Amada aí.
1: É.
2: Que você conseguiu ouvir aí.
1: É.
2: Mas é uma música boa, viu?
1: É boa, não é? Pois é, pedido de Dona Lia, que pediu aqui pra gente colocar Querência Amada. Um abraço pra vocês, os sulistas, e a gente sabe que no Tocantins tem muitos, né? Paranaenses aí, gaúchos, povo que gosta do Vaneirão. Um abraço. E aí, Didi? Bom?
5: Tô aqui curtindo o Coração Sertanejo.
1: Maravilha.
5: Nós é o Milionário Zé Rico, faz um ano.
1: Faz um ano.
5: Interesse pra você e pra quem gostar da música.
1: Tá
5: bom.
1: Tá joia. Vamos deixar, Didi, essa música aí faz um ano, eu vou colocar, vou deixar aqui a nossa prosa aqui fixada pra eu voltar com você depois do intervalo e depois da entrevista, que a gente vem com uma entrevista já já. Mas vamos aqui, ó, com César e Paulinho, pro Goiano que tá na escuta, agora 4:28.

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1: Muito bem, chegamos com mais uma Sala de Visitas. Nesta quarta-feira, hoje, 14 de outubro, ano 2026. E o nosso estúdio recebe hoje, agora aqui, né, a pesquisadora do Instituto Nacional da Propriedade Industrial, INPI, Tatiana Caresteato. Ela vem falar sobre como transformar pesquisas científicas em inovação com potencial de gerar negócios e desenvolvimento para a nossa região. Tatiana, tudo bem? Seja bem-vinda.
2: Tudo ótimo, agradeço muito o convite. Para mim é um enorme prazer estar aqui na Unitim junto com vocês.
1: Que coisa boa! Seja bem-vinda à nossa programação no Coração Sertanejo. Comece falando pra gente por que que a região norte e a Amazônia, mesmo com tantas riquezas naturais que a gente tem, ainda registram muito menos patentes do que a região sul e sudeste, né? O que falta para nossa região virar o jogo aí com essa questão aí de patentes,
2: né, Tatiana? Essa sua pergunta é verdade, é o grande desafio, né, do nosso país. Porque a biodiversidade, quando ela não é trabalhada, ela não monetiza, né? Ela não vira dinheiro para o nosso povo, não vira desenvolvimento para o nosso país. Então, é isso que a gente ainda vê aqui no Norte. Muita biodiversidade, muito potencial, muitas pesquisas, inclusive, sendo realizadas, mas essas pesquisas ficam dentro da universidade. Elas não vão para o mercado. E uma dessa... esse gap, né, essa falta de ligar a universidade e as pesquisas ao mercado passa pelas patentes, que a gente protege lá no INPI.
1: Bom, falando em universidade, a pressa, por exemplo, de publicar artigo ou TCCs pode atrapalhar o registro? Porque, assim, tem prazo, tem que correr, acelerar, né, para finalizar o curso. Pode atrapalhar?
2: Sim,
1: né?
2: Pode atrapalhar sim. Por quê? Para você ter uma patente que a gente fala deferida, uma patente concedida, você tem que atender a 3 critérios. Aplicação industrial, atividade inventiva e novidade. É aí que pega. Se você publica um artigo científico ou defende sua tese antes, né, de fazer o depósito, você perde por falta de novidade. E o que, que vai acontecer? Né? Às vezes você precisa defender a tese. Você fala assim, Tati, eles não podem perder, né, os pontos da CAPES, do CNPq. Eu concordo. Então, o que, que a gente lá no INPI indica é que vocês defendam suas teses e doutorado e mestrado, que vocês defendam em sigilo até fazer o depósito de patente. Depois que fizer o depósito de patente, aí você pode publicar, né, e mostrar a sua invenção.
1: Tá? Opa, falando em invenção, o pesquisador aí pode proteger a sua invenção antes de divulgar para o mundo como?
2: Então, é através do depósito de a patente, né? Uhum. A gente vai fazer o pedido de patente. Esse pedido, ele é feito no INPI. Você vai escrever a sua invenção, tem um formato, que é o formato do documento de patente. A gente tem indo aí pelas universidades explicando qual é esse formato, mas tem no site do INPI, tá? Só você procurar INPI patentes e você vai encontrar lá o passo a passo, o que precisa ter nesse documento. Você vai descrever o seu documento e você vai colocar no INPI e o examinador de patentes vai examinar esse pedido para ver exatamente se ele é novo e se ele é inventivo. Que só ganha a patente quem é novo e inventivo. E a patente, é bom eu dizer aqui, ela é um ativo que vai garantir a esse inventor uma exclusividade de uso. Só ele vai poder usar aquela invenção durante um período. No caso da patente de invenção, durante 20 anos. Opa. Então, se ele tem uma invenção, só ele vai poder usufruir daquela invenção. Vai poder vender, vai poder alugar, né? Que a gente chama de licença, vai poder licenciar. Mas somente ele vai ter... vai ser o dono daquela invenção. Quando ele coloca um artigo científico, por exemplo, qualquer pessoa no mundo vai poder usar aquilo, inclusive no Brasil, em qualquer lugar, sem dar nenhuma contrapartida para ele.
1: E já tendo tudo documentadinho ali, né?
2: É.
1: Patenteado, pronto, acabou, isso, né? É. Aqui no Tocantins, Tatiana, no encontro entre Cerrado e Amazônia, como que os cientistas, esses pesquisadores, podem transformar a nossa flora, por exemplo, em patentes sem esbarrar na burocracia ou no risco aí de biopirataria?
2: O INPI, né? O Brasil, né? Que é, o INPI, ele representa essa sociedade, brasileira. Então, tem assinado vários acordos contra a biopirataria. Uhum. A biopirataria é uma... É um problema que a gente passa. A gente tem várias histórias de estrangeiros que vieram no Brasil e levaram informações, levaram ativos da nossa floresta e usam lá fora, fazem produtos que depois a gente tem que comprar. Tem até uma história muito interessante, que é da cobra, né, da cascavel, que o veneno da cobra abaixava a pressão. E a partir desse veneno foi feito o captopril. Não sei se você conhece. É um remédio muito, muito antigo,
1: usado, né?
2: Que abaixa a pressão. É muito bom o captopril. Então a gente acabou depois tendo que comprar o remédio com royalties de empresa estrangeira que usou de um conhecimento brasileiro para isso. E sim, são infinitas histórias que a gente tem sobre isso. Uhum. Então a gente tem muito potencial aqui, então, né, que a gente tem, como você falou, né, são vários biomas que se reúnem aqui no Tocantins. Então os professores têm feito muita pesquisa, a gente tem acompanhado. Agora é só transformar essa pesquisa em pedidos de patente, tendo a patente concedida, transformar isso num ativo do mercado, né?
1: Porque patente na gaveta da universidade não gera dinheiro, viu, minha gente?
2: É exatamente isso.
1: Então, nós precisamos convencer aí, por exemplo, as empresas e o agronegócio no estado, né? A comprar ou licenciar tecnologias, tendo aí tudo regulamentado.
2: Exatamente.
1: E, Tatiana, com os olhos no mundo voltado aí para a Amazônia, como que os pesquisadores aqui podem aproveitar o programa de patentes verdes, né? Tem essa linha também,
2: no
1: né?
2: O INPI tem a patentes verdes, que é um programa de aceleração do exame. Um exame, quando você faz um pedido de patente no INPI, esse pedido, para ser examinado, ele demora de 4 anos e meio a 5 anos. Certo?
1: Uhum.
2: Pelo trâmite normal. Se você precisa acelerar esse exame, se você tem uma patente verde, você pode acelerar o exame da patente. Aí você entra numa outra fila, paga uma taxa, a taxa é baratinha, cerca de R$200, coisa nada demais. Você vai entrar numa outra fila e seu pedido vai ser examinado. Olha bem como é que é a diferença. Em até 7 meses já tem a resposta.
1: Gente, então, que diferença de tempo, né?
2: Exatamente. Então é só você, tendo uma patente verde, você indicar que você deseja entrar nessa nova fila. Você faz o requerimento do trâmite prioritário, que chama.
1: Tá certo, então. Estamos aqui conversando com a Tatiana Caresciato, né? Diferente, né? Sobrenome. E falando pra gente aí a respeito de como gerar negócios e desenvolver, né? Esse potencial relacionado às patentes aqui no Tocantins. Alguma consideração que você queira deixar aí para os nossos ouvintes, a mais do que a gente já tem falado?
2: Eu queria dizer, isso mesmo que você comentou há uns minutos atrás, queria só reforçar, né, que a patente na gaveta, ela não serve para nada. A patente, ela é um instrumento que vai servir como estratégia de negócio, né? Então, você, uma vez que tem uma invenção, e você vai fazer o pedido de patente, você tem essa patente concedida, ou você vai criar uma startup, ou você vai fazer uma pequena fábrica, né, para começar, e vai vender esse produto, ou você tem que ir atrás de empresas para fazer um licenciamento ou para comprar a sua patente. Porque senão, é a frustração do inventor, né? Ele inventa aquilo, um trabalho tão bonito, e ele não é usado depois pela população. E as invenções, elas são o que gera riqueza no mundo de hoje. Então, a gente não pode deixar de apostar nisso, sabe? Aqui no Tocantins, com tanta agroindústria, né? Com tanta agricultura, a gente comprando adubos, comprando fertilizante, tudo do exterior.
1: Sendo que o nosso potencial é gigantesco.
2: 24 bilhões que o Brasil, né, importa de fertilizantes por ano. Então, o que, que a gente podia estar fazendo aí para trazer essa riqueza para o nosso próprio país, para o próprio Tocantins, né? Terem fábricas de biofertilizantes aqui. Então, assim, eu tenho muita esperança de que o nosso Brasil vai entrar nessa nova era da inovação aí. Tô vendo boas coisas acontecerem.
1: Que coisa boa, é muito bom. E especialmente aí para você que tá ouvindo a nossa programação, tem a sua pesquisa, né? Tá no seu TCC, no seu projeto. É, não deixe na gaveta, né, gente? Bora organizar, bora buscar, né, a legalização para gerar riqueza. Riqueza pro país, né? Tatiana, muito obrigada pela participação.
2: Eu que agradeço.
1: Aqui com a gente,
2: foi um prazer.
1: Viu? Bom demais, gente. Meninas, uma ótima tarde para todos. Vamos encerrando por aqui o nosso momento informação com a sala de visitas. E retornando de moda modão com o programa Coração Sertanejo. Valeu, Tatiana. Obrigada.
2: Obrigada.
1: E as meninas que estão acompanhando também. Gente, o estúdio hoje aqui tá cheio de moças. Só a mulher. A mulher tá dominando.
2: Então.
1: É uma questão da Tina. Tem muitas mulheres pesquisadoras. Tem alguma que você queira destacar aí pra gente, que tem um trabalho relevante?
2: É, a mais famosa agora tá sendo a Tatiana, né?
1: Que
2: desenvolveu a minha xará, desenvolveu a polilaminina.
1: Polilaminina,
2: e vem vindo aí com as pesquisas com bastante sucesso, né? Então, é preciso proteger para que depois as empresas queiram comprar a invenção da gente, né? Uhum. Porque também a empresa... Se você não tiver a proteção, a empresa não vai querer apostar em você.
1: Verdade.
2: Essa aí é a mensagem que eu deixo. E parabéns às inventoras brasileiras, às pesquisadoras.
1: Precisamos. E mulher é curiosa. Diz que para começar uma invenção, a primeira coisa que você tem que ter é dúvidas, questionamentos,
2: exato,
1: né? Porque naquele questionamento, a pesquisa vai embora e o resultado chega, né?
2: Uhum.
1: Então tá bom, Tatiana, muito obrigada,
2: obrigada
1: pela participação, viu? Bom, gente, 4 horas 47 minutinhos. Vamos de Moda Modão.
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1: Muito bem, este é o nosso Coração Sertanejo, continuando aqui com você. Vamos com uma musiquinha, né, pra gente poder registrar o momento, porque passou por aqui, tem cliques, gente, tem, vamos... procurar aquela foto maravilhosa, instagramável, pra gente publicar também, marcando a nossa turma. Volto agorinha já com mais participações, com a participação sua que tá aí do outro lado na sintonia da nossa Unitins FM.
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1: 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César Menotti e Fabiano, frente a frente. Música.

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1: Só música boa, minha gente. Por aqui, continuando a nossa programação nessa tarde lindona, meinho da semana, quarta-feira. É, chegando sempre com você. Música boa, informação. Hoje tivemos salas de visita aqui também. Conversamos aí com a Tatiana Carestiato, né? Chique, né, gente? É... ela que é do Instituto Nacional de Propriedade Industrial. A entrevista na íntegra você pode acompanhar lá no Facebook da nossa Unitins FM. A entrevista na íntegra tá lá, viu? E a gente segue aqui trazendo agora, voltando com a participação do povo, né? Jadna, a mamãe da nossa Maria Vitória, né? Tá na escuta. Um abraço pra você, obrigada pelo carinho da sintonia. Ele chegou, Marcos Guerra. Tudo bem, Marcos?
2: Boa tarde, Tininha, Tininha Testa.
1: Boa tarde.
2: Tininha Santos, coração valente, coração de Deus, coração de Mãe Maria. Que Deus abençoe você, sua família Olitinhas, tá bom?
1: Tá joia.
2: Prosperidade, gratidão por tudo, hein? Deus no comando. Você tem aquela música Alain Aladim, pra poder voltar aqui, Alain Aladim, Haga esse verbão, essa música romântica aí. Cadê o negão do leite derramado? Cadê o Pedão? Pedão, já operou, Pedão? Pega na fé, pega com Deus, que vai dar tudo certo na sua cirurgia
1: com
2: aí,
1: certeza,
2: tá bom?
1: Com certeza, vai dar
2: obrigado
1: tudo certo,
2: tudo,
1: né?
2: Gratidão aí, felicidade. A nossa terra aqui é só de coisa gostosa. É piqui carnudo, é caju carnudo, é mangaga, é cagata, é murici, é mangara, é um monte de coisa.
1: É verdade. Falou,
2: felicidade, tchau, tchau.
1: Nosso cerradão é maravilhoso, né, Marcos? Nosso cerrado é riquíssimo. Temos frutas maravilhosas, deliciosas. Amo todas, viu? Todas. E ó, tu ficou fazendo inveja aí com sacão de piqui, mas ficou só na conversa, né? Marcos Guerra, um abraço, meu irmão. E a piqui a gente ama por demais. Obrigada pela participação. Bom, chegando aqui com a Adenilton Andrade também chegando. Adenilton, boa tarde.
3: Estamos por cá no Projeto Manuel Alves. Vou mandar a foto do rádio aí, que na vez que eu mandei a foto aí, não mostraram.
1: Colocar o seu radinho, vou colocar aqui a fotinha do Adenilton Andrade, né? Tá lá de radinho ligado, cravado na nossa Unitins. Um abraço, meu irmão, aí no Manuel Alves, todo o pessoal na sintonia com a gente. Mauro, Aurini 4, boa tarde.
4: Boa tarde, boa tarde.
1: Boa Tina tarde,
4: Santos.
1: Tudo bem?
4: E quem fala é Mauro.
1: Tudo
4: da
1: bem,
4: comunidade
1: Mauro?
4: De São Pedro, do
1: Aurini 4. Bem-vindo.
4: Passando aqui para pedir uma música aí com Chico Amado e Xodó, Telefone no Ar.
1: Telefone no Ar.
4: Ofereço aí para meu amigo Domingão Espanta.
1: Opa!
4: Otacílio Norini 2, Zé da Jumenta, Tico do Salão Norini 4. Uhum. Valeu, Tina.
1: Valeu, meu irmãozinho. Obrigado pela participação. Bom, vamos então com essas duas aqui, né? Telefone no Ar, Chico Amado e Xodó e Alain Aladim, para poder voltar aqui.

0: Ótima tarde pra você na sintonia da nossa Unitins. Valeu, Mauro. Tudo de bom pra você. É, vamos seguindo aqui o nosso coração sertanejo, né? Trazendo agora ele, Guiú. Tá tudo bem, Guiú?
1: Olá, Tina Santos.
0: Opa.
1: Boa tarde, Tina.
0: Boa tarde.
1: Aqui quem fala é o Guiúzinho da qualidade dentro do Parque do Morro da Aranha. Tô mandando chuva pra aí. Daqui a pouco
0: opa,
1: ela desce.
0: Opa, eu recebo.
1: Vamos por cá, no Morro da Aranha.
0: Pode mandar a chuvinha,
1: Tina,
0: aí que é bom.
1: Bora também. De modão?
0: Bora. O que você manda?
1: A próxima música aí, escolhe uma top aí, manda pra essa galera que tá na escuta, minha amiga Sussu, meu amigo Zé Caipira no Alto da Serra, Papagaio, Bar, Neguinho, Divan, o Ivan, meu amigo Negão, meu amigo

0: o Bob Júnior, na qualidade. Júnior Norota.
1: Tá bom.
0: Tá na escuta também ele.
1: Aham.
0: Meu amigo Goiózinho, que não perde um programa. Um abraço, Goió. Tamo por cá. Tamo na lida, pregado no 12. Lá vem água.
1: Ei, tô coisa boa.
0: Chuva pra ir também.
1: Manda
0: viu?
1: Pra nós que tava precisando.
0: Cheiro, Tino. Um
1: valeu,
0: abraço.
1: Valeu, meu irmão.
0: Deus,
1: cheiro pra você também.
0: Metadinho da semana.
1: Tá
0: é
1: bom.
0: Goiozinho na qualidade.
1: Valeu, Guiú. Um abraço. Tudo de bom pra você. Gente, olha, a Jaiana Araújo, ela me mandou aqui também agorinha uma foto. Eu tenho um shih tzu também. O bichinho fica desse jeito quando molho, né? Meu Deus do céu, mas quando banha, fica cheirosinho, pelo massinho, é bom demais, né? Eita, quem tem um shih tzu aí e ama, gente, a gente passa a fazer parte da vida da gente, né? Nosso, é o, nosso shih tzu é Denguinho, o nome dele, é Lulu Denguinho. Pensa, ó, bom trabalho pra você, ela tá pedindo pra gente tocar Zezé de Camargo e Luciano, né? A gente vai colocar assim, tá, Jaiana? Bom trabalho pra você. Obrigada pelo carinho da sintonia e por cuidar tão bem aí desses bichinhos, viu? E falando em cuidar muito bem, eu quero também mandar um abraço aqui, né? Pra Sandra Loz, né? Ela teve aqui agora há pouco, né? Nós participamos no sábado de um evento chamado Age Capacita, que acontece exatamente para capacitar mulheres que querem empreender, buscar novidades no mercado. E a Jaqueline foi a palestrante no dia. E ela teve aqui entrevista, nós entrevistamos a Jaqueline, né? Foi uma conversa muito produtiva. E a Débora falou, Tina, bora participar. Eu falei, bora? Fui. Foi maravilhoso, conhecimento incrível, muito bom a participação. É, e acabei conhecendo a Sandra Loz. Porque teve sorteio, né? Nesses eventos teve sorteio. E eu ganhei, gente. Eu ganhei uma base linda, maravilhosa da Mary Kay. Então, ó, beijo pras meninas, pra Jaqueline, pra Débora, pra toda a turma aí do Age Capacita, né? Obrigada pelo carinho da participação e pelo convite por participar com vocês neste momento maravilhoso, né? Capacitação é importante, viu, gente? Conhecimento ninguém tira da gente. Aquilo que a gente busca, né, faz muito bem para nossa vida pessoal, para o nosso currículo também. Porque tudo que você busca, o investimento que você faz em você, de tempo, de conhecimento, né, de amizades, de relacionamentos, network, é muito importante. Então, Sandra, um beijo para você, amei demais, obrigada, viu? Já sou cliente Mary Kay, né, ganhando com melhor ainda, né? Vamos continuando aqui, agora são 5 horas e 18 minutinhos, vamos trazendo mais uma participação. Nossa menina Sussu.
2: Boa tarde,
1: Tina. Boa tarde, lindona.
2: Olha, Sussu, tô por cá ligadinha.
1: Ei, coisa boa.
2: Quero aí dedicar toda a programação pra nossa galera da animação. Ah. E todas as músicas de Christian Ralph que tocar por aí, ó.
1: Aham.
2: Mas especialmente pra galera da animação, tá, Tininha?
1: Tá bom, minha linda. Vamos procurar aqui Christian Ralph pra gente colocar pra Sussu, né? A Sussu que tem um trabalho maravilhoso aí com a galerinha da animação. Eu sou fã, já falei que eu sou fã, admiro o trabalho. Não é fácil lidar com pessoas e ela tem um grupo ali turbinado. Hoje, tu acredita que eu peguei a camiseta, falei assim, eu vou usar hoje a camiseta da galera da animação. E acabei esquecendo em cima da cama. Você pega um trem, pega outro e não coloquei. Mas amanhã eu venho com a camiseta da galerinha da animação, eu vou fazer um vídeo aqui pra nós. Tá bom, meu amor? Um cheiro pra você. Eurípides, tudo bem, Eurípides?
3: Continho.
1: Opa!
3: Boa tarde.
1: Boa tarde.
3: É Eurípides aqui de Paraíso. Passa uma musiquinha aí pra nós. Ah. Oferece aí pro meu sobrinho que mora aí em Palma, minha sobrinha, eu.
1: Uhum.
3: Com Rio Negro com limões, ninguém faz igual.
1: É.
3: Alô, fique com Deus, tchau.
1: Tá joia, bom demais. Então vamos assim, né, gente? 5h19 já. Ninguém faz igual. Rio Negro e Solimões. Música.

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1: Ótima tarde para você do outro lado na sintonia da nossa Unitins FM. Tá tudo bem por aí? Ora, ora, bom demais ter você aqui acompanhando a nossa programação, né? Adenilton, Lucivane também, um beijo para você, minha linda. Obrigada, Mauro também. A Jadna, o Manuel Júlio tá chegando por cá. Tudo bem, Manuel? Ótima tarde, Emanuel.
2: Oi. Boa tarde, nossa.
1: Oi, meu lindo.
2: Manuel, da Chácara Andada, um município de Divino do Tocantins.
1: Bem-vindo.
2: Eu queria ouvir a música Pinica Eu, Pinica Eu.
1: É.
2: Eu vou oferecer pro meu pai, pra minha mãe, pro tio Zé Caipira, pro Vitor Show e também pra todos os ouvintes, pra senhora.
1: Tá bom.
2: E também pro PP do rádio.
1: Tá joia, meu amor.
2: E também
1: obrigada.
2: Pra todos os ouvintes. Tchau.
1: Tchau, meu anjo. Obrigada, meu amor. Obrigada pela participação aqui com a gente, viu? Bom, 5 horas e 30 minutos, vamos no intervalo. E na sequência do intervalo, você, Emanuel, vai ouvir Pinica Eu, tá bom? É, com Sandro e Santiago. Bora sim.
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1: Opa! Ótima tarde! Sempre, ó! Muito bem, vamos assim seguindo.
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1: 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Bom demais ter você por aqui com a gente. E nós estamos seguindo aqui a nossa programação, trazendo você do outro lado, participando, deixando o recadinho pra gente, né? E eu tô aqui, né? O seu Antônio da Fazenda Olho d'Água, né? Hoje ele mandou lá no programa, a Hora da Notícia, ele disse assim, fala, Maiara, fala pra Tina que eu tô mandando pra você, pra Carla, pro Deusimar, né? Que eu tô mandando mangaba. Sabe por que ele falou que tá mandando só pros meninos, tá mandando pra mim? Porque eu falei que eu amo os frutos do cerrado, né, gente? E amo mesmo. Mas, ô, Sandro, pode deixar que eu vou... A Maiara sempre me dá alguma coisa que ela ganha, viu? Tem problema não, um balde cheio desse daí, ó. É bom demais, gente. Amo mangaba. E eu quero, inclusive, mandar um abraço aqui pro seu Orlando. Seu Orlando, todo ano, manda baciada de mangaba aqui pra gente. Seu Orlando, um abraço pro senhor. Obrigada pelo carinho. Recebi o vídeo, viu, seu Antônio? Aí da Fazenda Olho d'Água. Pensa no... Ele mandou dois baldes cheios de mangaba, gente. É maravilhoso. Gente, nosso período é maravilhoso, né? A gente tá num período de muita frutificação no Cerrado. É cagaita, é mangaba, é cajuí, né? Manga tá na safra boa, né? O pequi tá aí pra todo lado, graças a Deus. Nós temos muitas riquezas no nosso Cerrado, né? Bom demais. Recebi o vídeo, viu, seu Antônio? Você falou pra Maiara, manda pra Tina pra fazer inveja. Pois pronto, já recebi o vídeo, recebi o recado. Tá bom? Obrigada. Uma ótima tarde pro senhor. Tá bem na sintonia com a gente. Bom, Eveline, um beijo pra você, minha linda. Zé da Jumenta tá chegando por aqui. Tudo bem, Zé? Ele tá dizendo, oi, Tininha. Aqui é o Zé da Jumenta. Tô ligadinho no Coração Sertanejo. Manda aí pra dona Edna, pra Jordana, na Fazenda Marcelina, em Lagoa do Tocantins. Um cheiro, tá bom? Tô ligado. Tô no busão. Você tá doido. É, pegou, né? Você tá doido. Pegou geral, né? Todo mundo fala. Um abraço pra você, meu irmão. Vamos então, trazendo agora a música que o Emanuel pediu aqui pra gente tocar. E eu ofereço também pra minha amiga Ivanil de Lobo, que gosta dessa música, ó. Música.

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1: Oi, gente, pois é, o nosso coração sertanejo tem cada figura que chega por aqui, né? Maravilhosos. Meninos e meninas de todo o Estadão do Tocantins, uma ótima tarde para vocês. Obrigada aí pelo carinho da sintonia da audiência. Este é o nosso programa Coração Sertanejo. Né, Domingão?
2: É, Tininha.
1: Oi.
2: O cidadão pediu uma música aí. Não sou falar o nome da música. A música de Gilberto e Gilmar. É Música da Saudade.
1: Música,
2: viu?
1: Da Saudade.
2: Tá, aí ele pediu um ano de saudade. Aí
1: um ano de saudade.
2: O nome da música é um... Música da Saudade. Oi, faz quase um ano que nós brigamos, você foi embora. Deixa eu parar, senão vocês vão me contratar.
1: Então se bora. Bora que bora. Ó, Gilberto e Gilmar, pra você que pediu aí, ó.

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1: Bora continuando por aqui a nossa programação nessa tarde lindona, né? É meinho da semana, amanhã é dia de TBT, você já pode ir pensando o que, que eu vou pedir pra amanhã, né? Qual vai ser a moda de amanhã? Porque assim a gente vive, né? Bora que bora! Um abraço aí a todos os nossos amados ouvintes do outro lado do rádio na sintonia, honrando a gente com a sua companhia, né, Valdemiro? Valdemiro Fernandes tá de radinho ligado na sintonia da melhor, mandou fotinha aqui, né, na redinha e tudo mais, bom, né? É, já tá aí no entardecer, no crepúsculo, finalzinho do dia, né, na boquinha da noite. O povo já tá se recolhendo, mas ó, na sintonia com a gente, né? Você que tá no trânsito, obrigada pelo carinho. Vamos seguindo por aqui, né? O Zé tá no ônibus, tá no busão, voltando pra casa, né? Obrigada aí pela participação com a gente. É Zé da Jumenta. Uma ótima tarde a todos vocês. E vamos trazendo aqui, né, a participação. Tem o nosso ouvinte aqui, é, que pediu pra gente colocar Milionário José Rico. Vamos ver qual foi o áudio dele, gente. É tanto áudio que chega por aqui que a gente acaba se perdendo. Acho que é o Nilson. Vamos ouvir,
2: boa
1: Nilson.
2: Boa tarde, minha amiga Tina. E nós aqui outra vez.
1: Opa, bem-vindo.
2: Nilson Moreira, diretamente de Monte do Carmo.
1: Ah,
2: minha amiga Tininha, gostaria de ouvir, se possível, um modão aí com Milionário José Rico. Quem disse que ia esquecer?
1: Tá na hora,
2: pra
1: acertei.
2: Oferecer, é ele mesmo, né? Edna e suas filhas. Pra Sussu e Jojo, pra meu amigo Otávio e sua esposa Lourdes, bacana. Pra minha amiga Adelina da Guarda Municipal, meu amigo Osias, bem-vinda. Minha amiga Mariana, dona Rita de Cássia e esse povão todinho aí.
1: Uhum.
2: Já Zé, pra não esquecer, um abração de Nilson Moreira.
1: Valeu, valeu, Nilson, um abraço, meu irmão. É tanta gente que a gente recebe aqui, moço, tem hora que você não sabe com quem que você falou por último, né? Milionário José Rico pro Nilson Moreira. Quem disse que esqueci?

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1: Muito bem, este é o nosso programa Coração Sertanejo com você e pra você, agradecendo a participação de cada um, né? Que está aí do outro lado, honrando a nossa programação, trazendo pra você música boa, entrevista e, claro, a sua participação. Elisângela tá aí no Morada do Sol, um beijo pra você, minha linda. Jordaninha, um abraço. Jadna também, Jaiana, um abraço. Maria de Jesus lá de Novo Acordo, obrigada pelo carinho da sintonia. Ângela Maria tá na 806 Sul também. No Taquari tem a Ana Paula, um abraço. A Maria José também acompanhando aí a nossa programação. Odilon Gomes, Odilon é nosso ouvinte de carteirinha, né? Lá em PUC Mil, ouvindo a nossa programação. Tem o Matheus Fernandes também. Toninho, na Fazenda Novo Milênio, um abraço. Romilson também, um abraço. Salmo Antônio, tudo de bom. Iris Santos no Taquari, mais um no Taquari. Neto, na Fazenda Nossa Senhora Aparecida, um abraço pra você. Nossa amiga Lília Maria, a menina que me deu as mudas de Coentro do Pará. É, um abraço pra você. Obrigada pelo carinho da sintonia. Temos também aqui o Valdemiro Fernandes, o Daniel Gama de Novo Acordo, José Carlos de Barrolândia. Temos na Chácara Três Corações a Antônia, né? Temos também o Zé da Jumenta, que já falei, o Carlos Augusto, um abraço, Deda ouvinte também. Gente de Deus, e o tempo voa, ó, passa rapidinho. Dulcelina, um abraço, Carmelita também, Janilton. É, vamos abraçando todos os nossos amados ouvintes. Eu que, se de repente eu não falei o seu nome, perdão. Gente, estamos na reta final da nossa programação aqui no programa Coração Sertanejo e a sua participação fazendo toda a diferença. Um abraço a cada um de vocês que estão com a gente, né? Hoje, a Tina tá saindo um pouquinho mais cedo porque tenho que buscar o Matheus na escola, gente. Só justificando, né? Tem apresentação do nosso coral. Vocês sabem que a Tina e o Matheus participam do coral Unicanto. O Unicanto é o coral da nossa universidade, da Unitins. E nós temos apresentação hoje, né, no evento que está acontecendo lá no campus. E a gente tem que chegar com antecedência para ver posição do palco, para ver passar, fazer aquecimento vocal e tudo mais. Então, estou deixando vocês com aquela sequência maravilhosa. E quem quiser ir, né, vá no campus, vai poder acompanhar e assistir também aí a nossa apresentação do Coral Unicanto hoje, daqui a pouco, lá no auditório central, tá bom? Um abraço pra todo mundo, fiquem com Deus, a gente se fala então amanhã na quinta-feira em dia de TBT. Gente, um abraço pra todo mundo, fiquem com Deus, eu tô dizendo tchau por hoje, amanhã a gente volta. Chico Rei, Paraná, liguei pra dizer que te amo. Eu mando um abraço aqui pro nosso maestro Nivaldo, é o nosso Nil, um abraço, vamos seguindo, deixando vocês em ótima companhia de música boa, amanhã a gente volta, tchau, tchau.

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3: O xambari é um dos pratos mais tradicionais da culinária do Tocantins e faz parte do cardápio de muitas famílias aqui no estado. Feito com carne da canela do boi, o prato tem como característica o cozimento lento que deixa a carne macia e o caldo encorpado. E a criatividade do tocantinense transformou o xambari em diferentes receitas como pastel, bolinho e outras preparações, sem deixar de lado o jeito tradicional que é servido com pirão, farofa e arroz. Essa variedade de sabores ganhou destaque e tem o Festival Gastronômico do Xambari, que acontece na cidade de Paraíso, sempre no mês de outubro. O evento celebra um costume que faz parte da identidade e da cultura alimentar do estado.
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0: começando o Tem Justiça, Tem Notícia. Eu sou Neuraci Viana.
1: E eu sou Lailton Costa. É bom ter você com a gente.
0: Hoje vamos falar de preparação dos novos juízes e juízas do TJTO e do selo MEG, que reconhece quem faz a diferença na gestão do judiciário.
1: E tem também um convite da SMAT para uma roda de conversa sobre direito sistêmico e tratamento de conflitos. Fique com a gente. Vamos às notícias.
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0: Lailton, antes de assumir uma comarca, os novos juízes e juízas do TJTO estão participando de um processo de preparação e capacitação muito completo.
1: Isso mesmo. Além da formação em Brasília, eles também recebem formação da Escola da Magistratura do Tocantins. Betânia Souza explica pra gente como essa etapa funciona.
3: Os 15 juízes e juízas substitutos recém-empossados no Tribunal de Justiça do Tocantins iniciaram a etapa local do curso de formação. As atividades acontecem na Escola Superior da Magistratura Tocantinense, a SMAT, e seguem até dezembro. Após o módulo nacional em Brasília, a turma passa por uma fase de integração para conhecer a estrutura e o funcionamento do Judiciário Tocantinense. A programação conta com estudos teóricos, visitas técnicas e práticas supervisionadas. O juiz Wellington Magalhães, diretor adjunto da SMAT, explica como essa preparação contribui para o trabalho dos novos magistrados.
4: O curso de formação inicial dos novos magistrados do estado do Tocantins foi pensado em 522 horas que envolvem atividades teóricas e práticas. O curso ele está dividido de modo a preparar os novos magistrados para a realidade histórico-cultural e também para os conflitos fundiários, ambientais, para o enfrentamento das questões de violência de gênero. Enfim, trata-se de um curso pensado exclusivamente para a preparação desses novos magistrados e magistradas para a atuação com qualidade e excelência em todo o estado do Tocantins.
3: Os 15 magistrados também receberam designações para as comarcas do interior, com prioridade para localidades que há muito tempo estão sem juiz titular. Até a conclusão do curso, eles atuarão como auxiliares com tarefas compatíveis com a formação. Nesse período, os juízes que já respondem por essas comarcas permanecem à frente das unidades.
0: E reconhecer quem faz a diferença na gestão também está na pauta. A Corregedoria Geral da Justiça entregará o selo MEG de modelo de excelência na gestão a unidades judiciais e profissionais que se destacaram em 2026. Felipe Bastos traz os detalhes.
5: O que faz uma gestão ser considerada de excelência? Bons resultados contam, metas cumpridas também, mas uma gestão de excelência construída principalmente por pessoas, boas práticas e pelo compromisso de fazer melhor. E é para reconhecer quem tem feito a diferença que a Corregedoria Geral da Justiça realiza no dia 19 de outubro a solenidade de premiação do selo MEG, Modelo de Excelência da Gestão. O evento será realizado no auditório da Escola Superior da Magistratura Tocantinense, a SMAT, com transmissão ao vivo para as comarcas do interior. A premiação vai reconhecer unidades judiciais e profissionais que contribuíram para o fortalecimento da gestão, a melhoria dos indicadores, o cumprimento de metas e a adoção de boas práticas no primeiro grau da jurisdição. A coordenadora de Correição, Planejamento e Aprimoramento da Primeira Instância da CGJUS, Rilaine Azevedo da Silva, comentou sobre a premiação.
6: O selo MEG, Modelo de Excelência de Gestão da Corregedoria, é uma ação inovadora e integra a meta 12A da gestão 2025-2027 da Corregedoria e visa valorizar servidores e unidades do primeiro grau que apresentaram planos de gestão na primeira semana de gestão de excelência realizada esse ano. Vai premiar as unidades que se destacaram na evolução dos indicadores e das metas durante o período de avaliação entre 1º de maio e 30 de setembro de 2026.
5: E a programação também vai abrir espaço para falar sobre quem está por trás dos resultados. O professor Dr. Edson de Paula, especialista em psicologia organizacional, vai conduzir uma reflexão sobre a importância das pessoas na construção de ambientes de trabalho mais colaborativos, saudáveis e orientados a resultados. Mas o reconhecimento não vai ficar apenas dentro do judiciário. Durante o evento, também será entregue o selo Amigo do Adolescente Acolhido, que vai reconhecer empresas que abrem as portas do mercado de trabalho e oferecem oportunidades a adolescentes acolhidos em instituições de longa permanência. Uma iniciativa que transforma a oportunidade em autonomia e inclusão. A solenidade reúne, assim, duas formas de reconhecimento e uma mesma ideia: valorizar quem faz a diferença e mostrar que excelência também se constrói com pessoas.
1: Vamos falar agora sobre formas de compreender e tratar os conflitos. Confira com Tarcísio Vória.
7: Em parceria com a Universidade Estadual do Tocantins, a Escola Superior da Magistratura Tocantinense promoveu na manhã desta quarta-feira, 14 de outubro, a roda de conversa Direito Sistêmico e Abordagem Sistêmica no Tratamento de Conflitos. O encontro aconteceu de forma presencial no auditório da SMAT, em Palmas, com a presença de estudantes do curso de Direito da Unitins. A ideia foi abrir um espaço de reflexão sobre o pensamento sistêmico nas relações jurídicas e o incentivo de práticas mais humanas e baseadas no diálogo. Quem mediou o debate foi a chefe de gabinete da presidência do Tribunal de Justiça do Tocantins, Lívia Guimarães Ferreira. Com a iniciativa, a SMAT reforça seu compromisso com a formação contínua e um sistema de justiça mais humano. A cobertura completa está no portal smat.tjto.jus.br e no Instagram, @smattjto.
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0: Chegou a hora do Tá Nos Autos com Heloísa Dantas e Luísa Haas. Vamos acompanhar.
8: A gente inicia com uma decisão da comarca de Tocantinópolis. O Tribunal do Júri condenou a 12 anos de prisão uma mulher pelo assassinato do cunhado, ocorrido após uma discussão durante uma festa. Segundo o processo, a vítima foi atacada com golpes de faca enquanto dormia. O Conselho de Sentença reconheceu a autoria do crime e que o ataque dificultou a defesa da vítima. A condenada deverá cumprir a pena inicialmente em regime fechado. A sentença também determinou o pagamento de R$20 mil em indenização por danos morais.
9: Agora vamos de decisão da comarca de Araguaína. O Tribunal do Júri condenou a 15 anos, 7 meses e 15 dias de prisão uma mulher pelo homicídio qualificado de um adolescente de 17 anos, ocorrido em setembro de 2025, em Aragominas. Segundo o processo, após uma discussão, a vítima foi atacada com uma faca enquanto dormia em sua própria residência. O Conselho de Sentença reconheceu a autoria do crime e que o ataque impossibilitou a defesa da vítima. A sentença também determinou o pagamento de R$5 mil em indenização por danos morais aos familiares do adolescente.
8: Para fechar, confira essa notícia da comarca de Palmas. O Tribunal do Júri condenou a 21 anos e 9 meses de prisão um homem acusado de matar a tiros um jovem de 20 anos após uma discussão motivada pelo volume de um som automotivo. Segundo o processo, após ser orientado pela Polícia Militar a desligar o som, o acusado deixou o local, mas retornou armado e efetuou pelo menos 7 disparos contra a vítima, que morreu dias depois. O Conselho de Sentença reconheceu que o crime foi cometido por motivo fútil e com recurso que dificultou a defesa da vítima. A decisão também determinou o pagamento de R$30 mil em indenização por danos à filha, à viúva e aos pais da vítima. Ficamos por aqui. Acompanhe o site do TJTO para ficar por dentro de todas as notícias do Poder Judiciário.
1: Vamos fazer uma pausa rápida. Já já voltamos.
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0: Estamos de volta e agora queremos saber. Você já ouviu a palavra vicaricídio? Sabe o que significa?
1: Betânia Souza levou essa pergunta às ruas. Vamos ouvir o que a população respondeu.
14: Oi, pessoal, estamos de volta com o nosso quadro Entenda Direito. Você sabe a diferença entre feminicídio e vicaricídio? Nós estamos aqui na Avenida JK para tirar essa dúvida e conversar com as pessoas. Vem com a gente! Sabe a diferença entre feminicídio e vicaricídio?
15: Não sei não, faço a mínima ideia qual é a diferença.
16: Não sei. Gostaria de saber.
17: Feminicídio é aquele crime, né? Cometido contra a mulher, né?
18: Eu sei o que é feminicídio, mas vicaricídio eu já ouvi falar, mas eu não tô me lembrando no momento. Eu sei o que seria o feminicídio, né? Os homens acabam tendo ódio pelo gênero feminino, né? E isso acontece muitas vezes, a morte dessas mulheres a partir desse ódio, né?
19: O feminicídio é quando o homem mata a mulher. Né? Por ela ser mulher, hoje está acontecendo isso muito. Agora, o outro é quando o pai mata o filho, mata alguém para acabar atingindo a mulher.
17: É uma coisa nova, né? Que, da lei que foi formada agora, e isso tem que ser bem claro para a população. Né?
0: Quem esclarece o assunto é o juiz Jossaner Nery Luna, titular da vara especializada no combate à violência doméstica e familiar, contra a mulher e crimes dolosos contra a vida da comarca de Gurupi.
20: O vicaricídio é uma espécie de homicídio onde o acusado ele mata uma pessoa próxima a uma mulher, um filho, um sobrinho, um amigo, para causar dano emocional e psicológico àquela mulher. E já o feminicídio é também o homicídio praticado contra uma mulher em razão da sua condição de mulher e um menospreza a sua condição de mulher ou no ambiente doméstico e familiar.
14: É isso aí, pessoal. Esse foi mais um Entenda Direito. A gente se vê no próximo episódio. Tchau, tchau.
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0: Agora no Fique por Dentro, uma informação que merece ser compartilhada. Vítimas de qualquer tipo de violência podem buscar acolhimento no CEAV, o Centro Especializado de Atenção às Vítimas de Crimes e Atos Infracionais.
1: E como a pessoa chega a esse atendimento, Neuraci?
0: Basta procurar o CEAV no Fórum de Palmas. O atendimento é de segunda a sexta-feira, de 1h30 às 5h30 da tarde. Para agendar um horário ou tirar dúvidas, entre em contato pelo telefone 63-3142-1521.
1: E por falar em violência, o enfrentamento à violência contra a mulher trouxe um reconhecimento nacional para o Tocantins.
0: O TJTO conquistou o segundo lugar na categoria Tribunais do 6º Prêmio CNJ Juíza Viviane Vieira do Amaral, com o projeto Banco Vermelho pelo Fim do Feminicídio.
1: Além da instalação do banco gigante em cada cidade, sede de comarca no Tocantins, o projeto envolve também os municípios em ações educativas sobre respeito e igualdade de gênero. Um trabalho que envolve toda a comunidade, inclusive as crianças na escola.
0: Bom, pessoal, nosso encontro fica por aqui. Obrigada pela companhia.
1: Para acompanhar todas as notícias do Judiciário, acesse tjto.jus.br. Até a próxima semana.
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5: Olha que maravilha, gente. Estamos chegando. Eu e você, na mesma frequência, 96,1 Unitins FM. E aí? 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
5: Olha, o ano é exatamente 2026. E a noite de quarta-feira, né? Hoje é o 14º dia do mês de outubro, né? Dia 14. E hoje lembra aqui o Dia Nacional da Pecuária. Olha que legal, né? Dia Nacional da Pecuária, a todos os pecuaristas. Aquele nosso abraço. Todo especial a toda essa gente bacana. Galera, faz parte do agro aí, a pecuária, né? Sem dúvida nenhuma, né? Ótima noite pra você. Gente, faltam só 78 dias para 2027. Então vê o tempo agora em Palmas, 29 graus agora. E tem uma precipitação aqui pra chuva, né? Olha aqui, ó. tem 20% dizendo que tem chances para chuva nessa noite. Umidade relativa do ar tá 66%, né? Tá bom, tá melhor. Que é 50% aí que tá no limite, né? Tá na média, né? Mas tá bacaninha. E você, tudo bem? Como é que você tá por aí? Todo mundo? Tudo bacana? Então faz assim, ó. Vai lá no teu WhatsApp, tá? Aciona lá o 999156234. E aí eu vou conversar com você. Eu tenho algo bacana pra você aqui na programação de hoje, nessa bela noite, tá bom? Você em casa, trabalha, tá no carro, nos levando, indo pra casa, saindo de casa. Você na zona rural também, a rapaziada do agro aí, aquele abraço. Você nas cidades vizinhas também que vai nos ouvindo pelo Brasil através da net. Gente, beijos e abraços do Jota, porque está no ar, lógico, o seu programa da noite. Esse você conhece, sem dúvida, para levantar o teu astral, mas de forma tranquila, de forma legal. Olha, vamos começar então com o Sam Smith, a música I'll Know The Only One. Olha, 7:07 agora, da cidade maravilhosa, capital Palmas. Sam Smith, participa aí, vai, tô te esperando.

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0: Legal, hein? Conexão, apaixonado aqui no Sandra Onitins. Ainda é Sam Smith. Agora 7 horas 15 minutos. Vai pintar aqui o nosso primeiro intervalo e vamos voltar já já. Já tem participação aqui pelo 999156234. Tá bom, gente? Rapidinho. O nosso break. Tá? Não saia daí. Essa é a rádio que a gente escuta aqui, por aí, em todos os lugares. É bom demais. Sempre com você.
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10: Muito bem, já voltando aqui, foi rapidinho o nosso intervalinho, olha que bacana. Essa é a mania da cidade, pra gente ouvir o melhor. Todo mundo gosta, vai.
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10: Muito bem, de volta. Muito carinho, gente, vai lá, participa com o Jota. Como é que você tá aí hoje? Tá bem? Tá legal? Tá trabalhando, tá na correria, tá na sua chácara, tá na beira lago também. Hoje é quarta-feira, né? Quartinha linda pra todos nós aí, boa noite, bom descanso. Ó, que você tenha uma noite tranquila, né? Muitos que estão na luta, trabalhando, bom trabalho. Deixa eu abraçar aqui todos os vigilantes da nossa capital, né? Alô, meu querido Bacabal, trabalhando hoje aqui na Unitins, na segurança também, né? Todos os vigilantes da nossa querida capital, os guardas noturnos também, né? Muitos aí cuida de lojas aí, né? É, você que tá aí nos hospitais da nossa capital também, nos ouvindo, obrigado. É, o pessoal da coleta urbana, gente, tudo de bom, felicidade para todos aí. Deixa eu trazer a participação aqui do meu querido Vitor. Vitor Shoa, né? Tá ouvindo a gente, tá nos levando, né, Vitor? Boa noite.
13: Boa noite, Jota Júnior. Boa noite.
10: Obrigado pelo carinho, meu irmão. Ó, daquele jeito.
13: Seguindo aqui agora, nesse instante. Ah,
10: pra onde,
13: entrando,
10: menino?
13: Aqui na estrada de Itaquaruçu e na sua companhia. E você na minha.
10: Obrigado, tá, viu, Vitor, pelo
13: hoje
10: carinho.
13: Temos uma ação lá até as 22
10: Opa,
13: horas.
10: Que legal.
13: E
10: né?
13: Queria te pedir a música.
10: Diga.
13: Pra me acompanhar nessa estrada.
10: Aham.
13: Uh-huh. Take My Breath Away.
10: Ah.
13: Tá bom? Oferecer a você e a todos que curtirem essa moto.
10: Vamos trazer, maninho. Um abraço. Alô, Alan. Boa noite.
14: Boa noite, meu amigo J. Júnior.
10: Seja bem-vindo, meu irmão. Quarta-feira. Metadinha da semana.
14: Máximo 13 aplicativo na rodagem.
10: Ei, alô, Alanzão, para.
14: Toca aí. Toca pra nós aí, Jota Júnior.
10: Vamos
14: a
10: tocar.
14: Saudade, Christian Ralph, pra nós. Matar um pouquinho dessa saudade do Christian, né?
10: É verdade, meu irmão.
14: Essa quarta-feira seja abençoada pra todo mundo.
10: Obrigado, viu, Alan, pelo carinho.
14: Com Deus.
10: Tudo de
14: obrigado,
10: bom.
14: Obrigado, meu amigo.
10: Tudo de bom. Daqui a pouco eu vou trazer o som pra você. Olha. Olha, de repente eu digo assim, o carinho é aconchego, é ninho para o corpo, a alma e o coração. Vamos tocar na íntegra, Berlim, Take My Breath.

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1: Maravilha então, hein? Christian e Ralph. Boa, né? Saudade, hein, Alan? Ainda Berlim. Também matando saudade no som, lógico. Puramente Unitiz FM. Aqui nos seus 96,1, né? Deixa eu trazer a rapaziada aqui do assentamento Clodomir, quer falar com o Jota? Oi, boa noite.
2: Boa noite, Jota Júnior. Tô passando aqui pra pedir uma música. Rick Renner.
1: É o Gabriel?
2: Tá Caboclo. Quero oferecer pra todos os ouvintes. Meu nome é Adriel.
1: É o Adriel.
2: Moro aqui no assentamento Clodomir, Santos Morais.
1: Obrigado, Adriel, pelo carinho, pela escuta, viu? Um abraço a todos aí do assentamento Clodomir. Daqui a pouquinho, eu vou trazer um som aqui que eu já preparei. Mas daqui a pouquinho eu vou trazer o som que você pediu, tá bom, irmãozinho? Ana, Chácara Faixa Preta. Você tá boa, menina? Boa noite pra você.
3: Boa noite, meu amigo.
1: Seja bem-vinda, Aninha.
3: Bora voltar pra casa, né? Depois de um dia, né? Daquele jeito.
1: Imagino, viu, Ana?
3: É,
1: melhor
3: aí
1: coisa,
3: eu fui dispensada, né, pelo meu patrão, né? Que eu trabalho até 10 horas hoje. Mas o meu patrão me dispensou pra mim ir embora pra casa.
1: Que bom,
3: pra
1: legal,
3: quê? Fazer janta pra ele quando ele chegar. Com
1: ei,
3: o meu patrão,
1: meu
3: é o meu esposo. Eu não sei se foi bom, se foi ruim, né, Jota? Porque chegar em casa, aquele tanto de coisa pra me fazer,
1: meu,
3: né?
1: Deus.
3: Inclusive a janta, né, pra ele, né?
1: Mas pra você
3: e
1: também,
3: eu,
1: né, Ana?
3: Não sei se lá na academia eu ia trabalhar menos, né, do que lá em casa. Mas é fazer o quê, né? É sair do calvário e cair na...
1: Oh, meu Deus, não vai dar certo, Aninha.
3: Né? Mas é assim mesmo, fazer o quê, né? Boa noite, Jota.
1: Um abraço, querida, pra
3: bora
1: você
3: pra
1: que
3: casa, né? Descansar.
1: Vamos
3: descansar,
1: sim,
3: né? Como?
1: Tudo de bom. Obrigado, oh meu Deus, mas faz parte da nossa vida. Eu também gosto de cozinhar às vezes. Vou lá, faço a comida, lavo vasilha, né? É, também ajudo a fazer as coisas de casa, né? Isso aí é normal, né? Deixa eu mandar um abraço, meu querido Marcão, né? Grande Marcão, nosso coordenador técnico, né? É, grande Marcão, super competente também, acompanhando a nossa programação. Vou trazer o som do Will Young, a música Live Right Now. Aí vai pintar o intervalo na sequência, depois a gente traz o som da rapaziada participando.

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1: A Honda lançou uma operação oficial de venda, restauração e suporte técnico de carros de corrida históricos das marcas Honda e Acura, que venceram em circuitos como Le Mans, Sebring, Daytona e Laguna Seca. E não são réplicas nem carros de exposição. São exemplares originais que correram e ganharam. O primeiro modelo colocado à venda é o Acura ARX01A número 26, usado pela equipe Andretti Green Race. E também está disponível o Acura NSX GT3 chassi número 5. O diferencial do programa não é a venda em si, mas o que vem depois dela. Cada carro é desmontado por completo, tem o motor reconstruído e o chassi recuperado a partir dos documentos originais de homologação, cruzados com anotações e fotos dos engenheiros que o construíram. Antes da entrega, o veículo passa por testes em pista. A Honda também oferece manutenção e apoio técnico durante eventos, o que permite ao comprador voltar a competir. A escolha dos carros disponíveis é da própria Honda. O foco inicial é sobre protótipos de longa duração, mas já se trabalha para incluir carros históricos da Fórmula Indy com motores Honda. A empresa não divulgou os valores pedidos.
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6: A Operação Nossa Senhora Aparecida 2026 terminou com 9 acidentes, 10 pessoas feridas e 3 mortes nas rodovias federais do Tocantins. A fiscalização da Polícia Rodoviária Federal foi realizada entre os dias 9 e 12 de outubro, durante o feriado prolongado. Ao todo, foram fiscalizadas 1.399 pessoas e 957 veículos. Entre as principais infrações, a Polícia Rodoviária Federal registrou 104 ultrapassagens irregulares e 19 autuações relacionadas à embriaguez ao volante, incluindo casos de recusa ao teste do bafômetro. A Polícia Rodoviária Federal reforça a orientação para que motoristas respeitem a sinalização e os limites de velocidade e não dirijam após consumir bebida alcoólica. Em caso de emergência, o telefone é 191. Tina Santos para Unitins FM.
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0: Olha, 7 horas 38 agora. Vamos lá então? Vamos seguir com o nosso programa até as 21 horas, gente. Nessa noite bela, linda. Ô, meu querido Vitor, né? Vitor Shore, né? Que tava fazendo uma ação ali na querida, né? Qual é a região, Vitor? Taquarussu, né? É Taquarussu, Jota. Chuva, raios, trovões. Pois é, falou que quase não chega, gente. Olha que coisa, né? É o fenômeno El Niño, né? E de repente vem uma chuva assim do nada e relâmpago, né? Trovões. Igual aconteceu no sábado, tá? Estava lá no Lajeado, né? Na Beira Rio, lá no Rancho Beira Rio, lá na Beira Rio ali. E de repente rolou uma chuva. Gente, foi do nada ali, sabe? É mais ou menos uns 10 minutos. Mas foi coisa terrível. Nossa Senhora. Furacão, tempestade. Medo, viu? Ah, meu Deus, cuida de nós, hein? Deixa eu trazer, quem que chega aqui agora? Ah, ele, meu querido goiano, boa noite.
1: Oi, Jota, já tô ligado, cara.
0: Seja bem-vindo, goiano,
1: tá
0: boa
1: bom,
0: noite.
1: Não, então vamos que vamos.
0: Vamos lá, meu irmão.
1: Jatina, agora é você, né?
0: É eu, é nóis, e você, todo mundo da mesma frequência.
1: Manda boa, lá do fundo do baú pra nós, entendeu?
0: Ah, qual que seria?
1: Pode ser o...
0: Ah, diga.
1: Gene Cliff. Nave Forever.
0: Legal. Luiz
1: Trajane, trazer, então. Simone, Sônia, Mão de Cola, Assis, Raimunda do Rio do Sono, todos ouvintes. Vamos que vamos, nego duro. E até amanhã, nós. Boa noite.
0: Valeu, querido. Um abraço. Deixa eu trazer mais uma participação aqui.
2: Boa noite, Jota Júnior. Meu nome é Marcos Vinícius.
0: Valeu, Vinícius.
2: Santos de Moraes.
0: Tô boa noite, obrigado pelo carinho, meu querido.
2: As águas do São Francisco, ofereço pra minha avó Fátima, pro meu avô Prochedes, pro meu primo Adriel e pra todos os ouvintes da rádio.
0: Tá bom, meu querido, um abraço pra todo mundo aí, obrigado pela sintonia, né? Deixa eu mandar um beijo, um abraço grandão, com muito carinho, pra minha querida Ivani, né? A Ivani tá chegando em casa, né, Ivani? Fazer a janta. Ô, Firmino! Firmino! Conta aí, Firmino, então, vai. Cadê ele?
3: Boa noite,
0: seja bem-vindo, Firmino.
3: Jota Júnior.
0: Boa noite.
3: Firmino aqui falando. Jota Júnior, mandar um alusão aí pro meu amigo Raul.
0: Ah, manda aí, vai, pode mandar.
3: A animação tá lá ligadinho. Bora,
0: né? Um abraço a toda a galera da animação.
3: Aqui na
0: boa Colégio, noite.
3: Caminho de caça.
0: Que bom.
3: Sentido Porto Nacional.
0: Maravilha.
3: Tá a próxima aí pra galera que gostar aí, pra turma de contato. Não tem nem como pedir música, Jota Júnior, porque todas são boas, né?
0: Ué, a gente vai tentar. Ó, os ouvintes que ajudam a fazer o programa, na verdade, viu, Firmino? Um abraço, querido. Ó, boa viagem, que você possa chegar em paz aí na sua residência, tá bom? Já tem mais participação. Ana, oi, Aninha. Ô, Bacabal, já.

0: Hora em Goiânia, canção super linda, o ano era 1985, Jimmy Cliff, o jamaicano Jimmy Cliff, a música Now and Forever. E passou por aqui também o Rick Renner, né? Casa de Caboclo. Bonitinho, sempre tocando a música legal pra você que nos acompanha.
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0: Muito bom, obrigado. Você que tá chegando agora, ó, tá ligando o teu radinho aqui na Unitins, ó, vai se ligando, hein, porque a programação aqui é simplesmente sua, tá legal? Você pode ajudar o Jota a fazer o programa pedindo aquela canção legal que vamos tocar pra você, tá? Não toca aí. Vamos até as 21 horas, abraçando você em casa, no trabalho, no carro que nos leva neste momento. Você no aeroporto da capital, no terminal rodoviário também, aí nas chacras, né? Em toda a zona rural. Abraçar você em Luzimantes, obrigado, gente. As cidades vizinhas, né? Como é que tá por aí, tudo bem? Obrigado, Aninha, manda um vídeo, já vou ver o seu vídeo aqui, viu, Ana? Chacra Faixa Preta, na Sintonia Fina, Unitins. Oi, Tânia. Oi, tudo bem, Tânia? Como é que tá você, menina?
2: Pessoas românticas, sem o marido do lado aqui.
0: Que foi, Tânia? Meu Deus do céu. Ei, Tânia, vou escutar seu áudio. Você falou coisa demais aí não, né, Tânia? Meu Deus do céu, peraí. Ó, Marlene Pereira da Silva, né? Boa noite, Jota. Esperando a chuva chegar aqui, Jota. Olha, eu vou trazer então uma canção legal aqui do de Paulo e Paulino, As Águas de São Francisco, pedido aqui do pessoal aqui do Rancho Clodomiro. E na sequência, vai dar tempo? Dá. Aí vou trazer um som super top, super legal. Vamos trazer um reggae a pedido do meu querido Jorge Bacabal, na segurança hoje também aqui, sempre ouvindo o nosso programa, um som da Donna Mary. É um reggae super bacana, já já. 9 para as 8 agora. Boa noite.

0: Nasceu em Santa Elizabeth, na Jamaica, em 1959. Olha, forte associação do seu nome aí com o Brasil. Acontece devido aí ao enorme sucesso que ela faz nas regiões, fez, né? Nas regiões nordeste do país. Dona Mary.
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0: Inclusive também no, olha, especialmente nos estados do Maranhão, né? E Pará. A Dona Mary fez maior sucesso. Nascida em 1959. Reggae top, né? Gostei do reggae aí. Bacaninha. A Dona Mary. Obrigado, gente, pela sintonia. Você que tá ouvindo o nosso programa em casa. Olha que maravilha. E a minha amiga aqui, a Tânia de Jesus, falou que tá dando um vento lá na região, né, Tânia? Aí, e clima de chuva, né? E o mais legal é aquela chuvinha de leve, só que o clima tá assim um pouco meio estranho, na verdade, né? Mas tá acontecendo, né? A chuvinha leve em algumas regiões, né, do nosso estado aí. Que vem essa chuva para esfriar. E realmente o tempo tá daquele jeito, hein? Muito quente, sem dúvida. Vamos fechar esse bloco com Patrícia Marx. Quero mais. Olha, 7:59 agora. Boa noite pra você.

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6: Quatro cidades do Tocantins estão com imóveis disponíveis em leilões online de bancos, com lances iniciais entre R$145.600 e R$1.796.000. As ofertas incluem terrenos em Paraíso do Tocantins, uma casa em Araguaína, um terreno com galpão em Palmas e uma propriedade rural em Cariri do Tocantins. Os imóveis pertencem aos bancos Itaú, Santander e Bradesco e os lances são realizados pela internet na plataforma Mega Leilões. Para participar, é necessário fazer cadastro no site. Os prazos e as condições de cada oferta devem ser consultados nos editais dos leilões. Mara Santos para a Unitins FM.
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7: Olha que bacaninha, você sempre bem informado aqui com a nossa equipe, né? De repórteres dentro da nossa programação. Bom demais, hein? Legal. Então vem comigo, porque a gente segue nessa última hora. Olha que bacana. Ah, que saudade. O amor está no ar.
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7: 8:08. Valdemiro Fernandes tá com a gente também. Olha que legal. Boa noite pra você, querido. Obrigado pela sintonia. Olha, você que tá aqui, ou muita gente deixa aí, né? Às vezes né? De ver a novela, de ver alguns programas pela TV para ouvir o nosso programa, né? Eu fico muito feliz, né, de ter você sempre aqui acompanhando a nossa programação das noites, né, durante a semaninha, com exceção das quintas, né, gente? As quintas têm o Cultura em Movimento, né, com o comunicador, né, o Rui Bucara, né? Aqui também. E logo na sequência, coladinho, tem a Hora do Chorinho com o Simar Almeida. Que bacana. E depois tem a Voz do Brasil. Logo depois tem o Billy, né? O África Billy. No programa Trilha Sonora. Ei, chuvinha aí, é o Valdemiro. Tá rolando a chuvinha em Taquarussu? Que bacana. Paulo Diniz.

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1: Energia boa, rapaz. Esse amor, hein, Santana?

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5: O governo federal anunciou um pacote com 5 medidas voltadas aos microempreendedores individuais, os MEIs. Entre as propostas estão o perdão de 12 bilhões e 600 milhões de reais em dívidas com a União, a renegociação de débitos bancários e a criação do Pix MEI, que poderá oferecer até 5 mil reais para investimentos nos negócios sem necessidade de devolução. O pacote também prevê aumentar o teto anual de faturamento dos atuais 81 mil para 110 mil reais em 2027 e 140 mil em 2028. As medidas que dependem de mudanças na legislação ainda precisam de aprovação do Congresso Nacional. Tina Santos para Unitins FM.
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6: Muito bom, de volta, gente, com muito carinho. Olha que bacaninha, foi rápido o nosso intervalo, hein? Essa é a rádio que todo mundo gosta de ouvir, por aqui, por aí, em todos os lugares, no celular, no computador, no rádio.

Eu e você. Essa frequência legal. Olha que bacana. Oito horas mais 35 minutos agora. Olha, estamos fora do ar, gente, aí pelo rádio, tá? Agora há pouco deu uns raios, né? E o nosso sistema deve ter acontecido alguma coisa, falta de energia elétrica, né? Devido aos raios que aconteceu daqui a pouquinho em nossos transmissores, mas estamos pela internet. Enquanto restabeleça aí, lógico, a energia elétrica dos nossos transmissores. É o clima, né, gente? É o fenômeno da natureza, né? É isso. Às vezes a chuva vem tranquila, às vezes vem com tempestade, com raios, e aí acaba acontecendo isso, algum problema na rede elétrica, e aí vem a falta de energia, e lógico, ficamos sem a transmissão pelo rádio nesse momento, né? Mas estamos online, né? Pela TV também no canal 13.2. E agradecendo o seu carinho aí sempre. 8h36, vou trazer um som pra minha querida Morena, que tá ligadaça com a gente através aí do seu celular, né? Online. Ela tá plugadinha pela net em Taquarussu ouvindo o nosso programa, e ela pediu, a gente vai tocar com carinho, lógico, aqui o Luan Santana. Dia, lugar e hora. 8h37. Boa noite.

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0: companhia do Calypso, legal. Sim, Lope. Luan Santana passou por aqui no som da Unitins. Estamos online pela internet, também no canal 13.2. Neste momento a frequência 96,1. Talvez não esteja chegando aí até a tua casa, né? Temos um probleminha de energia elétrica, né? Devido a um raio na região dos transmissores. Tivemos um impasse em um pequeno probleminha técnico, mas já está sendo restabelecido. Obrigado, gente, pelo carinho.
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0: Olha, 9 para as 9 agora, vamos lá. Maria de Nazaré, boa noite pra você, querida. Tudo bem? Olha que ela mandou aqui. Que a luz de Deus ilumine sua noite, acalme seu coração e enche sua alma de serenidade. Que cada estrela no céu leve embora suas preocupações e traga paz, esperança e doces sonhos. Tenha uma ótima noite tranquila e o amanhecer bem abençoado. Olha que linda mensagem da Nazaré. Que bacaninha, viu? 8 minutos faltando aí para as 9. Daqui a pouquinho tem a Voz do Brasil. Obrigado, viu, gente, pelo carinho. Você que tá em casa, tá no trabalho nos ouvindo. Você que nos ouve aí pelo canal, né? É 13.2 pela TV. Boa noite para todos. Obrigado, viu? Boa noite. Alô, Raimundo Nonato Taquari também. Na escuta do nosso programa. Olha, eu vou trazer aqui a Vanessa Carlton. A música Be Nobody. E ainda vou trazer mais uma e dizer o seguinte, que você é especial, que você mora no meu coração sempre, sempre, sempre, que você tenha um bom descanso nessa noite linda, maravilhosa, de muita chuva em algumas regiões, né? E é o seguinte, eu vou falar com você na sexta, amanhã tem um programa Cultura e Movimento, aí a partir das 18 horas, com Rui Bucara. Logo na sequência tem a Hora do Chorinho com o Simar Almeida, depois tem a Voz do Brasil e tem o programa Trilha Sonora com África Billy. Gente, beijos e abraços do Jota Júnior, tá bom? Até sexta, se Deus quiser, com mais um programaço, toca aí, aqui pela tua Unitins FM. Vanessa Carlton. Ó, beijo, bem carinhoso do Jota, abraço bem apertado, bom descanso.

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0: 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As notícias do governo federal que movimentaram o país no dia de hoje.
2: Olá, boa noite.
3: Boa noite para você que nos acompanha em todo o país.
2: Quarta-feira, 14 de outubro de 2026.
3: Vamos aos destaques do dia.
2: Brasil regulamenta marco legal dos jogos eletrônicos.
3: Ideia é estimular a inovação, a formação profissional e fortalecer a produção brasileira de games.
2: Nova regra traz ainda plataforma pública e gratuita para catalogar, divulgar e promover jogos nacionais. Graziele Bezerra.
4: E para ampliar a formação de profissionais para a indústria de jogos eletrônicos, o Ministério da Educação vai ofertar vagas para cursos de graduação na área de jogos digitais.
3: Outubro Rosa alerta para a prevenção do câncer de mama.
2: Agora, planos de saúde devem cobrir mamografia quando houver indicação clínica, mesmo antes dos 40 anos. Luana Karen.
5: A mamografia é o melhor exame para detecção precoce do câncer de mama. A partir dos 40 anos, as mulheres devem fazer mamografia anualmente.
3: Micro e pequenas empresas devem ficar atentas aos prazos para escolher o regime tributário de 2027.
2: Quem deseja entrar ou retornar ao Simples Nacional tem até amanhã para solicitar a opção.
3: Ainda tem dúvidas? Vamos falar da mudança e opções para você saber o que é melhor para o seu negócio.
2: Hoje na apresentação da Voz do Brasil, Luciano Seixas e Mariana Jungmann.
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2: Computadores, consoles, celulares, por todos esses meios é possível ter acesso a algum jogo eletrônico.
3: E para desenvolver esses games, que muitas vezes consomem horas da nossa atenção, é preciso juntar muita arte à tecnologia.
2: E todo esse trabalho agora faz parte do marco legal dos jogos eletrônicos, que vai regulamentar o setor.
4: O governo assinou nesta quarta-feira o decreto que regulamenta o marco legal dos jogos eletrônicos no país. A medida amplia o fomento ao setor, incentiva a formação de profissionais e promove os jogos brasileiros dentro e fora do país. O Brasil é o maior mercado latino-americano de games e está em quinto lugar no ranking de população online, com uma estimativa de 105 milhões de jogadores, segundo dados da Abra Games, a Associação Brasileira das Desenvolvedoras de Jogos Digitais Eletrônicos. O presidente da associação, Rodrigo Terra, acredita que a regulamentação vai ampliar o mercado